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4: 21 horas e 10 minutos.
5: Honra demais cantar com o trio Parada Dura, né?
6: Que prazer.

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2: 21 horas e 38 minutos.

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1: 22 horas e 19 minutos.

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1: 23 horas e 55 minutos.

0: Gildinho, canta aquela da Vilvinha.
1: Não, essa não, essa não.
2: Vilvinha, Vilvinha, Vilvinha.
1: Eu não me comprometo, delegado, tá?
2: Canta.
0: Parou. Eu, como delegado, tô autorizando cantar essa música da Vilvinha.

0: 1h42.
1: Vem cá. 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
5: 12 e 12.

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1: 3:58.

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4: 4:28.

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1: Muito bom dia, bom dia, bom dia, bom dia pra você. Estamos aqui na 101.9, chegando para mais uma edição do nosso Sertanejão ao Som da Capital. Muito prazer, muita alegria, muita felicidade em poder estar com vocês em mais uma manhã aqui na sua 101.
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1: Vem com tudo, vem pra cá, porque terça-feira chegou. Hoje é terça-feira, dia 9 de junho de 2026. Agora são 5 horas mais um minuto, 5:01, e o clima está bom. Está marcando 10,6 graus.

0: sertaneja. Vamos juntos nessa pegada até às 8 horas da manhã. Eu aqui, você aí e nós todos juntos. Portanto, você, meu amigo, você, minha amiga, que está aí trabalhando nessa manhã, você que está no trajeto aí passeando por toda a nossa região, você que está no caminhão, na van, no ônibus, o nosso bom dia pra você.
1: Bom dia!
0: E vem com tudo, vem pra cá, manda o seu recado, manda sua mensagem, dá o bom dia pra nós aqui, conta pra gente como que você está, já está aí trabalhando, está em casa, já vai sair pro trabalho, e conta pra nós então também, você que vai estudar, né? Tem muitas pessoas que levantam cedinho já, pra ir preparando material, preparando as coisas, pra daqui a pouco pegar a van pra ir pro colégio, né? Então conta pra gente também, tá bom? Eu quero saber, eu sou curioso já, né? Eu sou conhecido como Dimas Curioso. Ô, curioso demais da conta, rapaz. Vai lá no WhatsApp que já está aberto, já está chegando mensagens no 42 39 10 12 10. Eu quero ouvir você aqui no nosso WhatsApp. Manda áudio pra gente, 42 39 10 12 10. Eu quero te ouvir aqui na nossa Capital do Papel, a rádio que vai longe,

Esse cara sou eu desde criancinha, fazendo companhia pra você aqui na 101.9, Rádio Capital do Papel. É uma emissora do Grupo T de Comunicação, é a maior rede de rádios do sul do Brasil, Vem, vem! A alegria e a diversão pedindo passagem no seu rádio, para que nós possamos deixar a nossa terça-feira maravilhosa. Vem comigo!

mais 4 minutos, são 5:04. E começamos sempre a nossa manhã aqui na 101. Convidando você, meu amigo, convidando você, minha amiga, aonde quer que você esteja nos acompanhando. No sítio, nas chácaras, nas fazendas, nas indústrias. Você, meu amigo, você, minha amiga, que está trabalhando como motorista de aplicativos, já está aí na manhã levando os passageiros para lá, para cá, para ali. Você que está aí no ônibus, na van, você que está no caminhão, no tapetão preto da vida, levando o progresso de nossa região para todo o Brasil.

também você que estão aí nos cascalhos das fazendas, puxando o nosso ouro, Telêmaco Borbense, puxando a madeira. Convido você, aonde quer que você esteja, na sintonia 101.9, ou nos acompanhando pelos aplicativos de rádios, pela internet ou pelo nosso site aqui da capital. Convido você, menino, você, menina, você, moço, você, rapaz, você, moça, você, senhor, você, senhora, para que juntos nós nos coloquemos diante do nosso maravilhoso, poderoso e bondoso Deus, para que nós possamos agradecer por mais esta oportunidade. Oportunidade aonde o Senhor nos presenteia com o sopro da vida, para nós podermos vivermos mais um dia, para contar aí mais um capítulo de nossa história, de nossa vivência. Convido você para que juntos façamos a nossa oração da manhã. Senhor meu Deus, no silêncio deste dia que amanhece, eu venho te pedir saúde, força, sabedoria e paz. Eu quero hoje olhar o mundo com os olhos cheios de amor, ser paciente, compreensivo, justo e prudente. Eu quero ver, além das aparências, os teus filhos. Eu quero vê-los como o Senhor mesmo os vê, e assim não ver senão o bem em cada um, em cada coração. Fecha, Senhor, fecha meus ouvidos a toda a calúnia e guarde a minha língua de todas as maldades. Que só de bênçãos viva o meu espírito e que eu seja tão bondoso, que eu seja tão alegre, que todos que se aproximarem de mim sintam a tua presença. Senhor, Senhor, reveste-me interiormente com a tua beleza. E no caminhar deste dia, no decurso desta terça-feira, eu te revele a todos. Eu te apresento, ó Pai, nessa manhã, toda a equipe T de comunicação. Eu te apresento cada um, cada uma que me acompanha através do rádio, através dos aplicativos de internet. Eu te apresento a minha família, para que o Senhor cure, para que o Senhor liberte, para que o Senhor guarde. Fica conosco, Senhor. Fica conosco hoje, amanhã e sempre. Assim seja.

0: Tá na capital, tá bom demais aí pra vocês, franguinho na panela com César e também o Paulinho e a Fabiane e a Cisuane com essa música linda aí em homenagem a todos nossos motoristas. Pisa no acelerador. Essa homenagem pra você, meu amigo caminhoneiro, meu amigo carreteiro que tá, ó, ligando a nave pra sair pra estrada, pra ir aí pro tapetão preto da vida. Você que vai viajar, vai lá pro Porto de Paranaguá, lá pra capital do Rato Gordo. É, tu vai pra lá? Hã? Já tá saindo já? Então Deus abençoe você. Deus guarde cada vez mais, tá? Que Deus esteja junto contigo durante toda a ida e durante toda a volta também, tá bom? Um abração pra você, meu amigo caminhoneiro. Também quero mandar um bom dia lá pro meu parceiro Valderi. Ele tá ligado com a gente aqui na 101.9, mandando aquele bom dia especial pra todo mundo. Dimas, ó, estamos aqui, ó, ligadão na maior audiência do rádio. Ó, mande um abraço pra todos. É, mando um abraço pra todos, pra você e também pra sua família e que Deus nos abençoe sempre. Tamo juntos e ligadão na 101. Valeu, Valderi. Um abração pra ti, meu amigo. Obrigado pela companhia sempre aqui na manhã, tá? É um prazer ter você aqui na 101.9. Oi, bom dia.
1: Bom dia, Dimas. Tudo bem?
0: Tudo bem.
1: Aqui é a Marinês. Então.
0: Oi, Marinês.
1: Hoje eu gostaria de ouvir a música com Teodoro Sampaio.
0: Qual a música?
1: É, parece que é a história do Pitoco.
0: Da Pitoco? Ela, cachorro, velho, o dedo duro, né?
1: Meu amigo Foguinho do Jardim Itália, pra Marica, pra Silvia Mainardes, pra Sirene Ribas, pra Mariudim de Tibagi, pra Joselaine, pra Dirce da Área 3.
0: Certo.
1: Pra Dirce da Colônia Augusta.
0: Quem mais?
1: Pra Tereza da Band.
0: Pro Tereza da Band.
1: Djalma, pro Viró.

0: e a esposa, pro
1: Certo.
0: marido, pra Eliette, pra família, pra todos do bairro São Silvestre.
1: Um abração pra todo mundo lá.
0: A turma do bairro São Francisco, pro Rosinei e pra Rosinei, casal top.
1: É, pra Rose e pro Rosinei.
0: Pro seu Saturnino, pra Marilda, sua esposa.
1: Certo.
0: E pra todos que estão ouvindo aí, pra todos da Academia Pano Bianco, né?
1: Pano
0: Daqui
1: Bianco.
0: A pouco tô lá.
1: Certo.
0: E ofereci pra minha mãe, Maria Bichinha, pros meus filhinhos, Luiz Fernando e o Elvis, né? E bora lá mexer o corpício, que nasceu
1: lá
0: bonitinho, ajeitadinho, até engraçadinho, mas com
1: mas
0: um pouco cascalho
1: com um
0: no
1: pouco
0: bolso,
1: cascalho,
0: então
1: né?
0: Vamos correr atrás do nosso ouro aí, com Deus sempre
1: temos
0: no
1: que
0: frente,
1: correr atrás.
0: Sempre nos surpreendendo com muitas e ótimas notícias.
1: Sempre, sempre. Deus.
0: E que Nossa Senhora nos prepare um dia aí abençoado para todos
1: Deus
0: nós.
1: Deus
0: né?
1: É bom
0: Deus
1: demais.
0: Deus abençoe tua vida, Dimas. Deus abençoe a minha
1: Amém.
0: Vida, a vida de cada um dos ouvintes.
1: Obrigado.
0: Fui. Bye, bye.
1: Valeu, um abraço para você, nossa amiga Marinês, lá no bairro São Francisco. E não esqueça, Deus é bom em tudo. Deus é bom em tudo. Ô, Dimas, bom dia, Dimas. É a Nice Delfino por aqui. Valeu, Nice. Bom dia pra você também. A menina da mão maravilhosa pra fazer quitutes, fazer bolo, fazer salgadinho, fazer o que mais também? Fazer pão. Rapaz do céu, é uma delícia, né? Os produtos que a Nice faz também lá, né? Hã? Você também gosta? Conta pra mim, você gosta dos produtos da Nice? O que que é?
2: Ui, delícia!
1: Valeu, Nice! Um abraço pra ela, pra Dona Alvina, também lá no Alto das Oliveiras, nos acompanhando sempre aqui nas manhãs. Um beijo pra vocês todos, pra essa família maravilhosa. Ô, Dimas Barbosa, bom dia pra você e também pra todos. Tudo beleza? Graças a Deus, tudo xóia. Ô, Dimas, eu tô ligado aqui na programação e gostaria de ouvir a música com Chico Rei Paraná, Boêmio do Colarinho Branco. Toca pra nós aí na 101. Quem mandou o recado é o Aníbal. Valeu, Aníbal, um abraço. Bom dia. Boa e maravilhosa terça-feira pra você. Agora são 5:23. Não perca a hora. 5:23.

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Tá na melhor, tá bom demais. Já estamos de volta aqui pra vocês na 101, trazendo o melhor da música sertaneja nas manhãs maravilhosas, nas manhãs sempre deliciosas com a sua companhia, né? De segunda a sexta-feira, o sertanejão faz a festa, faz companhia pra você que está levantando, acordando, indo pro trabalho. Também pra você que já está na lida desde ontem, né? Está aí no turno da noite, pegou ontem e está amanhecendo. E claro, fazendo companhia pro rádio, porque o rádio é assim, né, gente?

Ele é um companheiro, ele está sempre juntinho com você, trazendo informação, trazendo bate-papo, trazendo a voz do ouvinte e também tocando sucessos maravilhosos para deixar o nosso dia mais legal, né? O rádio é para fazer parceria contigo, o rádio é seu companheiro, assim como nós comunicadores também, tá? Seus companheiros todas as horas do dia para levar informação e também diversão e alegria. Por isso que a gente quer que você também seja um menino, uma menina alegre e feliz. Deixa para lá a tristeza, tristeza. Vamos sorrir, vamos viver porque a vida é maravilhosa, com certeza. E claro, na companhia da emissora da rádio do seu coração, tudo fica mais gostoso, tudo rádio fica... Tudo fica melhor. 5:31.

Banda maravilhosa aqui na 101.9 com César Menotti e também mais o Fabiano, né? Música legal aí pra você que tem aí seu papai, sua mamãe, você que gosta aí da família, não esquece, tá? Não faça nada que você vai se arrepender depois, tá? Porque tem que pensar sempre na família na hora de cometer ou fazer alguma coisa, né, gente? Hoje tá muito fácil você tomar uma ação, você fazer algo e depois as consequências vêm, aí você fica assim, ai meu Deus do céu, ai meu Deus do céu, como é que eu fiz, o que eu fiz? Então, gente, tem que pensar antes, tá? Reflita, pense antes de tomar uma atitude, porque às vezes um passo que você dê hoje e agora pode complicar você lá no futuro. E quando você dá um passo errado e o papai e a mamãe ficam chateados, não é bom. Porque se o papai e a mamãe não gostam daquilo que você faz, é porque você está fazendo errado, tá bom? Fica essa dica pra você aí que tá me acompanhando, você que está nos ouvindo aqui, tem a criançada que está levantando agora, rapaziada, né? Pra trabalhar ou pra ir pro colégio, então fica essa dica aí, tá? Não faça nada que seu pai não goste. Se você faz algo escondido, já diz o ditado, né? Se faz escondido, é porque tá errado. Papai e mamãe nunca vão aceitar

0: coisa errada, mas vão te apoiar quando você faz as coisas boas. Então pense sempre assim: eu vou fazer algo aqui agora, Dimas. Então eu vou pensar assim, né? O que eu vou fazer hoje, agora, neste momento, vai deixar meu pai, minha mãe triste? Vai deixar meu amigo, minha amiga triste? Vai deixar a sociedade triste? Então não vou fazer. Porque se deixa alguém ou algo triste, é porque é ruim, né? Agora, se eu faço algo que deixa a família feliz, deixa o papai orgulhoso, deixa a mamãe orgulhosa, nossa, aí é gostoso demais, né? Você dá um passo assim dessa forma, recebe elogios, não só pelos elogios, mas por saber que você tá fazendo uma coisa certa, tá fazendo uma coisa que não vai complicar a sua vida e que não vai deixar a sua família com vergonha de você, tá? Tá certo? Então, sempre pense assim: se eu vou fazer algo que vai deixar alguém ou minha família triste, é porque é errado. Agora, se eu for fazer algo que deixe alguém ou a minha família feliz, é porque é algo bom. E se é bom, claro que dá pra fazer. Tá certo? Tá bem? Então tá joia. Deixa eu mandar um bom dia também lá pro pessoal lá do Preparo de Madeira que estão me acompanhando. Quero mandar um oi legal lá para o Marquinhos, o corintiano Marquinhos, meu parceiraço. Um abração pra ele, também pro irmão dele também, que é amigão da gente, o Vaelcio, o papai, o seu Cervejada, sempre nos dando o privilégio também da companhia aqui na manhã, né? Ô, coisa boa! Tô falando pra você que família é bom demais e essa família é maravilhosa também, né? Então, um abração pra eles lá, muito obrigado pelo carinho, por nos fazer, né? Deixar a gente entrar na sua casa de manhãzinha levando a boa música sertaneja. Também mandar um abraço a Poleco Barbosa. Alô, Leco! O Leco vai ser o nosso treinador lá em Arapoti, tá? Atenção, Arapoti! Alô, Arapoti, Calógeras, Jaguariaíva, toda essa região aí, tá? Nós estaremos jogando um amistoso lá em Arapoti no dia... Que dia vai ser? Hã? Vai ser num sábado, né? É isso? Vai ser dia 20 de junho. Dia 20 de junho, sábado. Atenção, Arapoti. Eu vou estar por lá junto com toda uma equipe maravilhosa para fazer um amistoso contra o time de lá de Arapoti. E o meu parceirão Leco vai ser o nosso treinador, tá? Então, o nosso Lancelote Leco, né? Ou Leco Sote, né? É isso? Leco Sote não vingou. Não ficou legal, né? Ai, ai, ai, ai, ai. Mas tá bom. Deixa eu mandar um super abraço, então, pro pessoal lá do Aclabim MA que estão ligadinho com a gente no Preparo de Madeira, os motoristas de caminhão, os operadores e as operadoras de máquina, os meninos da sala de controle, que estão por lá também na linha 1, 2, 3 e 4, nos acompanhando. Um abração pra vocês, bom dia. Tem mais mensagens, Dimas Barbosa, meu amigo, bom dia pra você. Aqui é o Emerson, direto da portaria da Vale do Tibagi, passando para registrar a audiência. Valeu, Emerson. Um abração para você. Muito obrigado pelo carinho. Sempre com a gente nas manhãs, né? Em nome do Emerson, eu quero mandar também o bom dia para todos os amigos das portarias, das empresas, também aí que estão nos acompanhando. Também você aí da portaria dos prédios, dos condomínios. O nosso carinho, o nosso abraço e o nosso bom dia.
1: Bom dia!
0: Fala, meu amigo Dimas Barbosa, beleza, Dimas? É o DJ Jarbas da Vila Rosa. Ô, Dimas, manda um abraço pro papai Antônio, pra minha linda e maravilhosa esposa Noemi, pros filhos Daniel, Graciele, Ariane, também pro genro Pedro, pro neto Gael, pro primo Birdi, pra Maria, pro seu Noel lá da Rua Tigre, pro Foguinho, pro Sidney. Alô, Sidney, aquele abraço. Também lá pra Maria Bichinha, pro Vardinho, pro primo José Carlos da Saúde, pro DJ JC, pro primo Sebastião, pra prima Cirlei, pro tio Jairo, pro Bruno, pro Eliseu e pra todos que estão na sintonia. Também lá pro seu Hipólito. Valeu, Dimas. E toca pra nós aí uma com Cantos do Paraná. Beleza? Beleza. Valeu, Jarbas. Um abração pra você, tá? Família também maravilhosa lá do meu parceiro DJ Jarbas. Bom dia, Dimas. Bom dia. É o Nelsinho da Saúde. Ô, Nelsinho. Um abração pra você também. Tudo que é de bom. Obrigado por fazer parte com a gente aqui na Manhã da 101. A rádio que vai longe pra fazer companhia pra você.
2: Bom dia, Dimas.
0: Bom dia.
2: Quero ouvir a música Cara das Marcas.

0: Marciana.
1: Cara, música das Marcianas, então tá bom.
0: E oferecer para todos meus amigos e amigas lá do grupo Amigos Capital do Papel,
1: Um abração para todos o pessoal do
0: para
1: grupo lá, né?
0: Silvia Pupema, para Sirene Ribas de Imbaú, a Giane também, para
1: Para
0: a Dai da Vila
1: um
0: Cristina
1: abraço, Daia.
0: e para você aí da rádio.
1: Obrigado, muito obrigado.
0: O Dimazão
1: Oi.
0: fazer uma dupla, eu e você.
1: Vamos fazer uma dupla de dois. Nós dois aí, tá? Vamos cantar nas esquinas por aí. Nossa, eu acho que para mim cantar eu só faço back vocal, né? Eu não puxo nada, eu só canto back vocal. Se tiver alguém para cantar comigo, nós vai embora. Mas sozinho, meu Deus do céu, hein?
2: Miserável.
1: Ai, ai, eu cantando, o pessoal olha para mim e fala assim na cara dura, né? Eu acho que o pessoal sou sincero, né? Eles fazem igual o Gilberto fala para mim aqui, ó.
2: Pai do céu, não é fácil não, hein?
0: Você canta bem até, hein?
1: É. Você me viu cantar onde, Helena?
0: Você canta na igreja, né?
1: Ah, na igreja. É.
0: Eu já vi você
1: No
0: cantando
1: coral
0: na
1: lá, né?
0: igreja. Abraço,
1: Vamos montar uma
0: Helena
1: dupla
0: de
1: de dois,
0: São
1: então, tá?
0: Francisco.
1: Isso, Helena. Vamos montar uma dupla aí de dois, tá bom? Tá certo? Grande abraço, Helena, lá do bairro São Francisco. Ela já me viu cantar. Eita. Canto nada, é só junto com o coral, sozinho, meu Deus do céu, hein?
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1: Vem chegando as Marcianas na 101.
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1: 5:47.

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0: Papel FM, a rádio que vai longe para ficar grudadinho com vocês 24 horas no ar. Estamos ao vivo aqui na rua Reginaldo Guedes Noceira, primeiro andar, do centrão de Telêmaco Borba, para toda a nossa região, através do dial 101.9 e também para todo o Brasil.
1: Brasil!
0: Através das frequências da internet também, né? Você que nos acompanha pelo aplicativo de rádio e também pelo nosso site www.radiocapitaldopapel.com.br. Vai lá no Facebook Dimas Barbosa, curte lá as nossas postagens e também lá no Instagram, tá? Instagram Dimas Barbosa Locutor, você vai lá, curte e também, claro, dá aquele pose tech pra nós lá nas nossas postagens no

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Hoje, beleza? 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
0: Tá na capital, tá na melhor, tá bom demais. Mensagem chegando, deixa eu mandar um super abraço lá pro meu amigo Pica-Pau da Van. Um abração pra ele, obrigado pelo carinho, pela companhia. Cirineu Ribeiro está lá em Curitiba também, mandando aquele bom dia especial pra nós aqui da emissora e também pra todo o povo telemacoborbense. Grande abraço. Vilmar Mendes, um abraço pra você, Vilmar. Dona Cirlei também com a gente e a menina Manu também marcando presença, né? Que legal, que bom. Muito obrigado também pela audiência. Meu amigo Lalo, bom dia, Dimas. Ó, manda um abraço pra rapaziada da AFL, que estão ouvindo você, tá bom? O Israel e também o Márcio, tudo que é de bom. Valeu, Lalo, um abração pra você, também pro Márcio e toda a equipe da empresa AFL, aqui com a gente na manhã da 101. Mais mensagem também, deixa eu mandar um abraço pro Paulo Marcelo, ele também é caminhoneiro, está acelerando a nave e com a gente de carona. Valeu, Paulo, um abração pra você, Deus abençoe, Deus guarde, uma ótima viagem pra vocês aí, tá? Nosso parceiraço Paulo Marcelo. Quem mais também tá chegando? Oi, bom dia.
2: Bom dia, Dimas Barbosa.
0: Bom dia.
2: Ratinho por cá.
0: Ô, Ratinho.
2: Hoje aqui no Curitiba.
0: Curitiba hoje?
2: Aqui no Trêmulo Borba aí.
0: Aham.
2: Uhum. É, passando para desejar uma terça-feira abençoada a todos que estão ouvindo aí.
0: Para todos nós.
2: E se puder, toca para nós aí, Grito de Amor.
0: Grito de Amor?
2: Felipe Falcão.
0: Ah, tá.
2: Aquele abraço, Dimas.
0: Beleza, garotinho. Valeu, um abraço pra você. Obrigado pela audiência. Deus guarde e abençoe na viagem também, tá? Nosso parceiraço Edson Ratinho. Bom dia, minha amiga Sirenes Ribas, também tá por aqui. Um abração pra você, Sirenes. Obrigado pela audiência, tá? Sempre é um prazer te receber também aqui na capital. Quem mais também tá por aqui com a gente na manhã da 101? Oi, bom dia. Bom dia.
3: Bom dia, algodão doce da capital.
0: Ai, ai,
3: aqui é o Eduardo Locoves, motorista de aplicativo na rodagem.
0: Bom dia.
3: Colocando tudo em você nessa terça-feira. Ai, ai. Dimas, Charnesky, Barbosa, Alves.
0: Mas é um traste mesmo.
3: Ô,
0: né?
3: Charnesky, tá fazendo nada mesmo, como sempre?
0: Que?
3: Toque uma pra mim aí.
0: Qual música?
3: Toque aí, Teodoro Sampaio, Vida Dura.
0: Vida Dura.
3: Beleza, Charnesky?
0: Vida
3: Fale
0: Dura.
3: Que hora que é aí pra me acertar com o teu aí, tá bom?
0: Vida Dura é que
3: valeu,
0: eu...
3: Valeu, abraço pra você por trás, de motoqueiro, que eu sei que você gosta. Se tiver sorteio, faz favor, sorte pra mim.
0: Ai, ai, ai.
4: Jesus amado.
0: Vida dura que eu passo com esse rapaz aqui, né? Eita, nós, Eduardo Charneski, o nome dele, né? Ele mudou o nome dele agora, né? Ele pediu pra mudar, entrou com um processo lá no cartório, agora mudou agora. É Eduardo Charneski. O nome dele. Ai, ai, bom dia.
4: Bom dia, Dimas Barbosa, é o Pedro Palmeiro por aqui.
0: Oi, Pedro.
4: Toca pra nós aí, amigo locutor. Acho que é Gino e Gino e manda pra... Pesada AgroRock, família Lima, que daria certo.
0: Um abração, pessoal da AgroRock. Família Lima.
4: Reginaldo Costa, pro Viola da Madi Silva.
0: Uhum.
4: Pra quem gostar da música,
0: pra James. Quem gostar.
4: Tamo junto.
0: Tamo junto! Tamo junto, misturado sempre. Pedro, um abração pra você. Agora são 6 horas mais 11 minutos.

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0: nas manhãs, sempre de segunda a sexta-feira, o Sertanejão faz a festa aqui na capital. Agora são 6:24, 6:24. Quem tá por aqui já com a gente? Oi, bom dia.
1: Bom dia, Dimas.
0: Oi, Jô.
1: Azul de Rolândia.
0: Fala, menina.
1: Bora lá de Felipe Falcão. Quem é que quer verdura?
0: Verdura.
1: Ofereci para Daiane com a Isabelle, Marinês, os filhos, Maria Bichinha, Sirene Ribas, a Jane com o Lucas, Clarice Martim e o José lá em Curiúva, pro Hamilton Batista, pro Riva com a Índia Márcia de Lara,
0: certo.
1: Josislaine, o esposo com os filhos, Creuzi, seu Joel, família toda, para Dirce da Área 3, a Dirce de Fátima, seu Joaquim, a Dona Benedita e bye bye.
0: Valeu, João, um abração para você, muito obrigado pelo carinho, pela companhia aqui na 101.9, tá? Prazerzaço ter você com a gente aqui também, pessoal lá da cidade de Rolândia. Por falar em Rolândia, também quero aproveitar para mandar um super abraço lá pro Malvadinho. Ele está lá carregando as primas, né? Está carregando frango lá pro frigorífico de Rolândia e quer curtir aqui na programação Café Coado com o Peão do Vale e também Valentim. Valeu, um abraço pro pessoal lá em Rolândia, pessoal lá do frigorífico, também nos acompanhando aqui na manhã da 101. Um abração para vocês, tudo que é de bom. Oi, bom dia.
2: Bom dia, Dimas.
0: Bom dia.
2: Sou Terezinha Stunter, de Antamarca, Rosário. Gostaria de ouvir a música A Lua é Testemunha.
0: A Lua é Testemunha, valeu, grande abraço a nossa amiga Terezinha Stunter, lá de Reserva, lá de Antamarca, né? Um abração para você também, obrigado pela companhia, pessoal na cidade da região aí, também nos prestigiando com a sua presença aqui na capital do papel. Bom dia, meu amigo Dimas Barbosa, ó, deixando o nosso ótimo dia para você e para todos os teus ouvintes, tá bom? Tá certo, é a Fernanda Vidal, alô Fernanda, um abração para você, pro Claudinei, para a Zafira, também pro Christian e para toda a sua família, o nosso carinho e o nosso bom dia para vocês também, tá? Obrigado pela audiência. Quem mais também tá com a gente? Dimas Barbosa, bom dia, Dimas. É o Alessandro por aqui, Dimas. Manda um abraço para minha mãe Cleusa, para minha esposa Isabel, para minha sogra Nilza, pro meu sogro Miguel e também pro meu filhão Wesley, tá bom? Tá certo, valeu, grande abraço para vocês também, tá, Alessandro? Obrigado pela audiência, pela companhia. Dimas Barbosa, bom dia, Dimas, estamos na escuta, tá? Aqui na cidade de Tibagi, toca para nós uma do Pisca Sertanejo e oferece para todos que estão na sintonia da capital. Quem mandou o recado é o Valdeci, aqui da cidade de Tibagi. Beleza, mas agora são 6:27.

E aí pra vocês foi A Lua é Testemunha, música linda, maravilhosa, um hino da música sertaneja, aí na voz do Pedro Bento e também do Zé da Estrada. Agora são 6:34, 6:34. 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

que está chegando com a gente, o Evaldo, né? 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

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Não perca a hora, não perca a hora. 6:44.

0: bom demais, tá bom demais. Zezé Luciano, toma juízo. Essa música do Zezé também vai lá pra Loriane Cristine, lá do Monte Sinai, né? Ela quer oferecer aí a programação toda lá para o esposo Rodrigo. E também essa música com Zezé de Camargo Luciano. Dilmas, estamos todos na escuta todos os dias, tá bom? Um abraço, valeu Loriane, um abração pra você, pro esposo Rodrigo e também pra toda a família. Quem mais? Olá, Dimas Barbosa. Dimas, ó, que Deus continue te abençoando sempre, tá bom, meu amigo? Amém, que Deus também abençoe você, tá? Você, meu parceiro de coração, você também tenha as bênçãos de Deus, tá certo? É o nosso parceiro Eliseu Lagos. Valeu, Eliseu, abração pra você, tudo que é de bom. Oi, bom dia, bom dia. Bom dia?
1: Bom dia, meu amigo Dimas Barbosa.
0: Oi, Neiva, oi, Neiva, bom dia.
1: São Silvestre.
0: Uhum. Fala, Neiva.
1: Queria que você tocasse a música para mim, Escravo do Amor, com Lorena e Rafaela.
0: Escravo do Amor.
1: Ofereço, turma da São Silvestre.
0: Certo.
1: Para os ouvintes, toda a equipe da rádio.
0: Obrigado, viu?
1: Para você e tua família.
0: Muito obrigado também.
1: Que para mais?
0: Para
1: os ouvintes.
0: Certo.
1: Meus filhos, Nori Neto, equipe da Gemura, Gringo, Jordão, Eliel e Juriel.
0: Legal.
1: E lá para Léo Eduardo, meu neto.
0: Um abração lá pro Léo Eduardo e todo o pessoal lá. Estão nos acompanhando aqui na manhã, né?
1: Te amo muito, meu filho. Você é a minha vida.
0: Tá
1: Deus
0: certo.
1: Deus proteja e ilumine vocês.
0: Tá bom. Valeu, dona Neiva. Um abração pra você. Obrigado pela participação. É a Neiva do bairro São Silvestre. Eu também quero aproveitar e mandar um abraço lá, além do Léo Eduardo, também mandar um super abraço lá pro Elicinho e todo o pessoal lá. O nosso bom dia pra vocês também, tá? Tem mais mensagem chegando. Quero mandar um super abraço também lá pro Candinho, aqui na cidade de Curitiba. Tá sempre com a gente aqui na manhã, né, Candinho? Um abração pra você. Obrigado pela audiência e tudo que é de bom, tudo que é de bom. Oi, bom dia, bom dia. Ô, José do Barro Leal Ortigueira.
2: A música para nós, sete palavras. Mas, dá pro Mariano, vai atendendo.
0: Certo.
2: Djalma, Virosa, Vano da Carrocinha, é na escuta.
0: Um abração.
2: Pra tudo que tiver na escuta.
0: Um abração pra você, muito obrigado.
2: Maú, beleza. Ortigueira, Barro Leal, que a gente tá escutando.
0: Um abração, pessoal, do Barro Leal.
2: É uma garoa, já cedo.
0: Já cedo? Pois é, alguém me mandou mensagem pra mim também aqui, dizendo que tá chovendo em Telemaco Borba, né? É, tá fechado aqui. Abre a janela pra nós aqui, vamos ver se tá chovendo aqui em Telêmaco, aqui no centro, né? Tem algumas regiões da cidade que tá chovendo, já o pessoal tá falando aí. Dimas, tá chovendo por aqui.
3: Tá chovendo aí, aqui tá chovendo.
0: É, tá chovendo.

0: E agora choveu, é isso?
1: Tá chovendo aí, aqui tá chovendo.
0: Ai, ai, ai.
2: Começou a chuva.
0: Começou a chuva? Tá precisando, né?
2: Bom dia.
0: Tá precisando. Bom dia pra você. É o nosso parceiraço José, lá do bairro Leal, Ortigueira. E aqui, gente, também tá chovendo também, tá? Aqui no centro tá caindo uma garoazinha, né, Zé? É uma garoa fina, mas tá caindo uma garoazinha também aqui no centro pra dar aquela refrescada. Tomara, né? Pra refrescar mais ainda. Então tá certo. Valeu, um abraço, José. Quem mais também tá por aqui com a gente? São 6:51. Quero aproveitar também para mandar um super abraço lá pro Renato. Tá ligado com a gente aqui no bairro Marinha. Um abraço para você, Renato, do bairro Marinha. Seja bem-vindo aqui na manhã, tá? Prazer ter você com a gente aqui na 101. Mais uma mensagem, deixa eu ver aqui quem tá chegando. Oi, bom dia.
3: Bom dia, meu amigo Dimas. E aí, Dimas, como é que tá?
0: Beleza?
3: Animado aí?
0: Ô, Zé Carlos!
3: É isso aí, já começou a dar um chuvisqueirinho, né?
0: Pois é, rapaz, tá chovendinho já.
3: Sai chuvisqueiro. Frio de novo, Dimas.
0: É, será?
3: Dimas, passando por aqui, pedindo uma música pra você.
0: Pida!
3: Eu, se puder tocar pra mim uma música aí.
0: Qual música?
3: Felipe Falcão, Hoje Não É Nosso Dia.
0: Hoje Não É Nosso Dia.
3: Acho que é isso aí.
0: Galô? Certo.
3: Beleza, então. Tô aguardando aqui. Ofereço para você, para todos que estiver ouvindo a emissora aí, beleza?
0: Beleza.
3: Nesse exato momento. É, o Dimas vai até 8 horas, né, Dimas?
0: Até
3: é
0: as 8 horas.
3: Aí. Falou, Dimas. Tudo de bom para você.
0: Bom valeu, dia. Zé Carlos. Um abração para você. Muito obrigado pela audiência, também pelo carinho. Nosso parceiraço José Carlos com a gente aqui na nossa programação. Deixa, eu quero ver também quem tá por aqui com a gente na 101.9. É o Carlinhos de Volática. Ô Dimas, toca pra nós aí a música Estrela Caída, tá bom? Tá certo, valeu, grande abraço ao Carlinhos de Volática. Mandando também aquele bom dia especial lá para o nosso parceiraço que está sempre com a gente, Orlando Dreveniak. Um abração pra ele. Ontem estava viajando, mas estava curtindo a gente pela internet, né? E hoje, Orlando, conta pra mim aqui, tá viajando, tá passeando, como que você está? Conta pra nós aqui na nossa manhã também. Um abraço pra você, pra esposa, toda a família lá, dona Victoria Dreveniak também, essa família sensacional com a gente aqui na manhã da 101.
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0: 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Bom dia pra você. 6:53.

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Agora são 6:59, 6:59, não perca a hora, não perca a hora. 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
0: Tá na capital, tá na melhor, tá bom demais, tá bom demais. Quero mandar um abraço, um bom dia também lá pro Valdir, meu cunhado Valdir, um abração pra ele. Todas as manhãs ouvindo a gente, indo pro trabalho e levando Dimas Barbosa também de carona, né, Valdir? Um abração pra você, pra minha irmã Isilda e também pra toda a minha família. Em nome do Valdir e da Isilda, mandar um abraço pra toda a família Barbosa. Por falar em família boa, olha só quem tá por aqui com a gente. Oi, bom dia.
2: Bom dia, meu amigo Dimas.
0: Bom dia.
2: É tudo ouvindo, tá sentindo o do 9, Reginaldo por cá, Dimas.
0: Fala, Reginaldo.
2: Passando pra registrar audiência aí, meu irmão.
0: Legal.
2: Parabenizar você pela programação.
0: Obrigado.
2: Vou mandar um abraço pra toda a rapaziada lá do Tibagi. Especial pro Jefão, pro Ratinho, pro Ricardinho.
0: Sensacional.
2: Um abraço pro Pedro Palmeira, Pedro Correia.
0: Quem
2: nosso
0: mais?
2: Amigo Ben TV.
0: Ben TV.
2: Barbosa, pessoal do Pemad, Foguinho do Jardim Itália.
0: Certo.
2: São Antônio, DJ Jarbas. Meu cunhado Gilbertinho, para minha irmã Marta, Arilson Vaz, Michel Pitbull.
0: Michel Pitbull.
2: Edinho Bensudo. Enfim, toda a rapaziada que ouve teu programa, que curte teu programa e fala, ó, ouvi você falar no Dimas lá, me manda um abraço. Se sinta abraçado aí, moçada.
0: Tá certo.
2: Valeu, Dimas. Vale.
0: Oi.
2: E toca algum imperador pra nós hoje aí.
0: Qual?
2: Toca do Gustavo Lima aí.
0: Qualquer uma?
2: Gratidão.
0: Gratidão.
2: Valeu, meu irmão. Um abraço, tudo bom?
0: Tá bom, valeu. Um abraço pra você
2: também. Lembrei também, especial, o tio Gala. Tio Galinha, taxista aí, ó.
0: Não dá pra esquecer não, né?
2: Pro Puma aí, ó. É ouvinte teu de todos os dias aí, Dimas.
0: Legal, um abraço pra ele aí.
2: Tio Galinha também.
0: Beleza, valeu, grande abraço lá pro tio Galinha, taxista que está nos acompanhando. Legal, hein? Um abração pra vocês também aí, todos os taxistas na sintonia. Oi?

0: Bom dia.
1: Bom dia, Dimas Barbosa.
0: Bom dia.
1: Bom dia a todos os ouvintes que estão sintonizadinhos na 101.9.
0: Muita gente, graças a Deus.
1: Borba.
0: E toda a região, hein?
1: Que vai bem longinho para ficar bem pertinho.
0: Bem pertinho, pertinho.
1: Todas as madrugadas, todas as 5 horas da manhã.
0: 5 horas da manhã, estamos juntos já aqui.
1: Tamo ligadinho.
0: Obrigado,
1: programaço do
0: José
1: nosso
0: Carlos.
1: Amigo Dimas Barbosa.
0: Tamo junto sempre.
1: Ei, Dimas Barbosa.
0: Eita.
1: É nóis, tamo junto, pode crer, meu garoto.
0: Sempre, sempre, sempre.
1: Manda uma música bem boa aí pra nós, do Amado Batista, aí. Faz favor aí pra nós aí, Dimas, se tocar uma moda aí pra nós.
0: Tá bom.
1: O Amado Batista aí.
0: Amado
1: Borboleta
0: Batista.
1: Azul. Beleza, Dimas Barbosa?
0: Borboleta Azul, vê se encontra ela aqui.
1: Você, meu garoto, Deus abençoe você, um bom dia você, um bom dia cada um dos ouvintes.
0: Amém.
1: Que estão ligadinhos na 101.9.
0: Nós tudo, José Carlos.
1: Beleza?
0: Beleza, um abraço.
1: Que Deus abençoe a cada um de vocês aí.
0: Amém.
1: Beleza?
0: Valeu, Zé, um abração pra você, o José Carlos aqui com a gente na manhã. Oi.
2: Bom dia, bom dia, bom dia, Dimas Barbosa! Como é que você tá, meu amigo? Tudo chique, joia? Tudo na paz, tranquilo?
0: Graças a Deus.
2: Manda aí uns abraços pra nós aí.
0: Mando.
2: Manda um abraço aí pro meu pai, José Gonçalves.
0: Grande abraço.
2: Estão lá no...
3: Aquele abraço.
2: Na São Francisco, lá tomando o chima e chimarrão e já
0: com a linha ligada.
2: Manda aí um alô aí pra...
0: Mando.
2: Pra tia Loia, pro tio Arda também, que estão lá na escuta, lá na Vila Esperança.
0: Certo.
2: E manda aí um abraço pra toda a rapaziada e os amigos meus do Corrosivo.
0: Abraço. Do Corrosivo.
2: Aí pros gaúchos aí que estão na...
0: Alá, gaúchada, que também tá na escuta. Barbaridade, tchê.
2: E manda um abraço pro meu sogrão temperado lá na... Lá no Tanhanhém, lá em...
0: Em Tanhanhém?
2: Em Santos, lá em São Paulo, Câmbia.
0: Câmbia, um abração pra ele lá.
2: E pra todo mundo que tá ouvindo o teu programa, hein?
0: Beleza.
2: Positiva.
0: Positiva.
2: Deus abençoe cada um disso aí.
0: Valeu.
2: Positiva, meu amigo. E toca uma música pra nós aí, qualquer uma do Rio Negro Solimões pra nós ouvir.
0: Tá bom.
2: No som bem alto.
0: No som bem
2: e
0: alto.
2: Tudo que é de bom.
0: Valeu, Adilson. Um abração pra você, nosso grande parceiro Mortadela. Um abração pra você, bom trabalho, uma ótima terça-feira.
4: Bom dia, Dimas, tudo
0: bom
4: bem?
0: Bom dia.
4: Manda a música aí pra nós.
0: Mando.
4: Do Barreirito, qualquer uma delas.
0: Barreirito.
4: Foi possível cadeira amiga. Oferecer pra Marinês, pra Maria Bichinha. Pra Jô de Rolândia, pro Rosildo, esposo dela.
0: Certo.
4: Pra minha mãe, Lanza Lacerda. Pra minha esposa, que eu amo tanto.
0: Um abração pra esposa aí.
4: Pro Foguinho Jardim Itália, pro Pedro Palmeiras, pro Dejalma, pro Zé do Bairro do Leal, meus piá, pro Natan, pro Wesley, pra minhas meninas, pra Mário, pro Isadora, pra Ever, que agora foi embora pro Embaú, né?
0: Foi embora pra lá,
4: pro
0: é?
4: Meus irmãos, pro Rio, pro Marildo, pro Carlos.
0: Um abraço pra todo mundo aí.
4: Vins,
0: beleza.
4: O Bundinha da Vins.
0: O Bundinha
4: o
0: da
4: Paulo
0: Vinça também.
4: Da Vins.
0: Ai, ai, ai.
4: O Zé da Construção, o Alisson. O Luiz Cláudio.
0: Luiz Cláudio. Claudião do Bom Jesus.
4: Beleza, Diego.
0: Beleza, um abraço pra você
4: um
0: também.
4: Bom dia.
0: Valeu, um abração pra você, meu amigo Virola. Ô, Dimas Barbosa, bom dia, Dimas, mestre da comunicação. Ô, Dimas, ó, uma ótima e maravilhosa terça-feira pra você e pra todos os teus ouvintes. Manda um abraço pra Dina Prachum, pro Dário, pro Paulo, pra Edilene Bueno e pra todos os motoras da Vinça que estão na rodagem. Aqui é o Marlon da Área 1. Valeu, Marlon, um abração pra você, ao pessoal da Área 1.
5: Esse menino.
0: Oi.
5: Viu esse menino? Tá falando demais, tá falando demais da conta.
0: É, demais.
5: Coloca uma música. Eita. Bem boa aí pra nós. Para de
0: falar muito. Tá bom, tá bom. Agora são 7 horas mais 21. 7:21. Bom dia.

aqui na 101.9. O Imperador Gustavo Lima, retrovisor. E você já olhou pro retrovisor e já agradeceu pelo dia de hoje, por ter aí acordado nessa manhã, poder contemplar as belezas da natureza, as graças, bênçãos que Deus colocou para nós hoje? Já agradeceu já? Então agradeça, tá? Porque muitas pessoas, como diz a própria música, tem muito menos que nós e está agradecendo todo momento a esse Deus maravilhoso, a esse Deus bondoso que nos dá tudo, tudo de graça, somente por nós amar a Ele cada vez mais. Então agradeça, tá, gente? Agradeça, porque realmente, quanto mais você agradece, mais bênçãos e graças do céu você recebe. 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
0: 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Agora são 7:38, 7:38. Oi, bom dia.
2: Bom dia, Dimas Barbosa, daí, tranquilo, animado, sossegado.
0: Bem, graças a Deus.
2: Vamos hoje tá ouvindo uma música aí com o Milionários da Rio, hein?
0: Qual música? Beleza?
2: Cinzeiro Cheio, oferecendo
0: o pessoal. Cinzeiro Cheio.
2: Para a equipe que trabalha comigo aqui no aeroporto.
0: Certo.
2: Beleza, Dimas? Um abraço a todos e uma ótima terça-feira aí.
0: Para você, Dimas, também.
2: Até amanhã.
0: Valeu, Pia, até amanhã. O Adilson, obrigado pelo carinho. Quem mais? Também o Natan Marques. Bom dia, Dimas. Ó, chove lá fora e pinga aqui dentro. Então, põe um pouco pra mim aí. Isso. Grande abraço ao Natan Marques, a esposa, também a filhona lá. Família maravilhosa. Um abração pra vocês. Boa terça-feira. Ô, Dimas Barbosa. Bom dia, Dimas. Quero oferecer o programa de hoje para Jô de Rolândia, para Sirene Ribas, para minha esposa, a Giane. E abraço também para quem gosta e para quem não gosta, né, Dimas? É o Lucas Prachum. Valeu, Lucas. Um abração para você. Obrigado pela audiência. Mais mensagens chegando por aqui. Oi.
3: Bom dia, meu amigo Dimas.
0: Bom dia.
3: Ney da Scott Pivaro. Estamos na escuta.
0: Bom também, Ney.
3: Saindo já para o trabalho, positivo.
0: Positec. Que bom.
3: A música para nós aí do Bruno Marrone, hein?
0: Tá bom.
3: Bijuteria.
0: Positivo. Bijuteria.
3: Deus abençoe.
0: Valeu, um abração pra você também. É o Ney Segurança, né? Um abração pro Ney e todo o pessoal lá. Brigadão pela audiência. Ô, Dimas Barbosa, bom dia, Dimas. Tamo na escuta. É a Romilda do bairro São Luís. Romilda Nascimento. Valeu, Romilda. Um abraço. Pessoal lá no bairro São Luís. O Cleverson também mandando pra nós aqui aquele bom dia, né, Cleverson? Abraço. Dimas, quero oferecer a programação pra minha família, também pra todos que estão ouvindo esse maravilhoso programa. Que Deus abençoe o dia de todos nós, tá? É a Doraci da Silva Delgado. Deus te abençoe grandemente. Amém, Doraci. Deus abençoe você também, tá? Obrigado pela companhia, nossa amiga Doraci. Ô, Dimas, bom dia, Dimas. Uma abençoada terça feira pra você. Abraços, é o Carlos Silva, mais conhecido como Bodinho, aqui na cidade de Piraí do Sul. Valeu, Bodinho, abraço pessoal lá em Piraí. Oi, bom dia, Dimas. Ó, só pra registrar audiência e desejar um bom dia pra todos. É o Polaquinho da Área 7. Valeu, Polaquinho. Abraço pra você também. Bom dia. Quem mais também com a gente? Oi, Dimas. Bom dia. Toca pra nós aí uma música, qualquer uma que tenha. Então tá bom. E quem mandou o recado é a Eronilde. Eronilda.

0: Ironilda de Souza. Valeu, Ironilda. Um abração pra você também. Obrigado pela audiência. Tem mais mensagens. Oi, Dimas Barbosa. Bom dia, Dimas. Tamo na sintonia, tá? Aqui é o Marco Aurélio. Indo pro trabalho e levando quem de carona? Fala pra mim.
1: Dimas Barbosa.
0: Valeu, Marcos. Abraço. Bom dia pra você também. Tudo de bom. Vamos de música. Já, já eu trago mais participação aqui na 101. Pessoal participando em peso nessa terça-feira com a gente aqui, ó. Cadê?

0: Tá na capital, tá na melhor, tá bom demais. Bruno e Marrone, bijuteria. Agora são 7:52, 7:52. Daqui a pouco, às 8:00 da manhã, show da manhã com a Fátima Ribeiro, com a Lisa Correia, com o nosso grande parceiro Marcinho Luiz, trazendo muita informação, muita entrevista e também, claro, aquela música gostosa que você gosta de ouvir na programação. Deixa eu mandar um abraço também, o pessoal tá chegando por aqui, lá pra Vanderleia, tá ligadinho com a gente, a Vanderleia Pinheiro, um abração pra ela, obrigado pelo carinho. Também lá pro Valdecir, nosso parceiraço Valdecir, aqui da cidade de Figueira. Um abração para você, Valdecir. Abraço, obrigado pela companhia. Uma ótima terça-feira também para vocês aqui na cidade de Figueira.
1: Olá, Dimas. Muito bom dia, meu irmão.
0: Bom dia.
1: Abençoada manhã de terça-feira para todos nós.
0: Amém, para todos nós.
1: Que Deus nos abençoe hoje
0: sempre. Sempre.
1: E se você puder fazer um favor para mim? Com Pedrinho, Zé do Norte, Zezinho, Coração que Dói, Dói.
0: Coração que Dói, Dói.
1: Oferecendo para os nossos amigos ali em Volta Grande, Sete Rincão, Balzão dos Prestes, Colônia Augusta, lá em cima em Rolândia, Área 6, Orlândia, Vanderlei e os irmãos dela lá, e o Chamorro, o pessoal da Polícia Militar, aqui numa Copa Burrinha, emburrada, cavalo com a cavalada, Área 6 e todos, área,
0: tá bom.
1: Área São Francisco ali.
0: Aquela região toda também, né?
1: Minha piazada, em um modo geral, a todos.
0: Obrigado.
1: Forte abraço, que Deus abençoe, irmão.
0: Beleza, garotinho.
1: Um pra você.
0: Pra você também,
1: bora,
0: tá?
1: Trabalhar.
0: Você vai trabalhar
1: bonito,
0: hoje?
1: Mas
0: eita,
1: dinheiro
0: nós.
1: Dinheiro que é bom, tchê.
0: É, então tá bom. Nascemos bonitos, mas sem dinheiro no bolso, né, Clésio? Um abração pra você, um bom trabalho, então. O César Zavoesque, lá do Imbaú, um abração pro César. Também lá pra Dayan Lana, na cidade de Ortigueira, um abraço. A dona Lourdes, lá no bairro São Francisco. Oi, dona Lourdes, abraço pra senhora, tudo de bom. Pra Janete Batista, aqui no Jardim Itália. Janete, um abração pra você, uma ótima terça-feira. Pra Janete Batista. Também mandar um super abraço lá para o José Maurício, também tá mandando para nós aqui aquele bom dia. O Enelson e a Lucineia, no bairro Bela Vista do Paraíso, um abração para vocês também. Muito obrigado, gente, pela grande audiência aqui na manhã, tá?
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3: Bom dia, Divas.
0: Bom dia.
3: Divas da Vinça.
0: É o Blan? Fala, Blan.
3: Olha pro retro.
0: Ai, ai, ai. Soltou a voz.
3: Quantas cachaças você já tomou?
0: Ai, ai, ai.
3: Sim, né, nós? Vai pro retrovisor. Ele lembra já os tombos que a gente já levou.
0: É verdade, muitos
3: Divas,
0: tombos, né?
3: Aí, dormindo na praça aí, ofereço a todos os nossos amigos aí que estão na rodagem. Sim. Uma abençoada terça-feira e... Tudo de bom!
0: Pra todos nós. Valeu, grande abraço. Mandar um bom dia também lá pra Márcia de Lara, tá ligadinha com a gente. Ela também, o Riva, né? Ela tá mandando um abraço pro Cajuzinho, o Riva. Tá bom, Márcia? Lá, pessoal do bairro São João, uma ótima terça-feira também pra vocês, tá bom? Bom dia. Quem mais? Bom dia, Dimas Barbosa. Estamos ligadinho na 101.9. Grande abraço. Valeu, obrigado. É a Fátima Moreira. Alô, Fátima. Um abração pra você, obrigado pelo carinho. Também mandar um super abraço lá pra Vanderleia Maria, lá em Pontão, Ortigueira, um abraço pra ela. Também lá para a dona Esther, lá na Curva da Orelha, também no município de Ortigueira também, um abração pra vocês, obrigado pela audiência. 7:57, meninos.
4: Aê, campeão. Bom dia.
0: Bom dia.
4: Como é que vai essas forças?
0: Beleza, mano?
4: Eu. Sabia que você era gaúcho, cara.
0: Porra, mas que barba.
4: Que eu sou gaúcho depois de velho. Eu toco uma moda aí pra mim aí.
0: Pau.
4: Oferece aí pra todos os ouvintes aí.
0: Tá bom.
4: Toca aquela oração da família lá, do Padre Zezinho. Faz o favor, se der tempo.
0: Tá bom.
4: E se não der tempo, toca assim mesmo, senão depois o bicho vai pegar.
0: Eita! Malandro. Assim não, né? Pressionando a gente pra fazer o quê, né? Tem que tocar, né?
5: Que nenhuma família...
0: Grande abraço, meu povo. Fiquem todos com Deus. Vem chegando aqui na Manhã Top do seu rádio. Show da manhã. Eu volto ainda hoje.

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0: Bom dia para você que já acordou, já fez café, já fez caminhada, já curtiu essa chuvinha que caiu. Gente, pelo jeito, o sol deu as caras na segunda-feira. A gente curtiu bastante, né? Porque olha só, na terça, chuva, nublado. Será que vamos ficar a semana toda com essa cara? Então, bom dia para quem aproveitou ontem. Bom dia para você que não aproveitou, porque eu não sei se essa semana você vai aproveitar mais sol. Então vamos aproveitar a chuvinha que cai. Terça-feira maravilhosa aí. E nós vamos desejando a você muita alegria, muita paz, muita luz. Vamos ter luz exterior, Lisa. Vem sol quando? Bom dia.
1: Bom dia, Márcio. Bom dia para todos os ouvintes. Um bom dia para esse dia bem carrancudo, bem fechado. Porque sol, segundo o CIMEPAR, tá marcando aqui. Fátima, só segunda-feira que vem.
0: Que vem?
1: Tá vamos vendo? Ser uma semana de instabilidade,
0: ele vai
1: Fátima.
0: Vai tirar férias, então.
1: Vai te dar umas férias, tá? Ele já entrou em recesso, tá? Estamos marcando hoje com uma mínima de 11, Fátima, nossa máxima de 20 graus. Neste momento tá marcando 11,1, com sensação de 11. Tá um pouquinho mais quente
0: tá
1: que
0: um
1: ontem.
0: Grau, né? Então, ontem tava uns 8,
1: 6,3
0: né?
1: Ontem, né?
0: Depois...
1: Depois esquentou um pouco mais, mas começamos com bem friozinho ontem, né? E agora, Fátima, assim, as temperaturas mínimas, elas vão subindo ao decorrer da semana, tá?
0: Certo.
1: Mas a máxima que não vai subir tanto. As máximas vão ficar quase igual às mínimas durante a semana. Tanto que amanhã nossa mínima é 12, a máxima é 14. Ixi. Dá pra ver, vai ficar desse jeito a semana
0: toda. O dia inteiro.
1: Ixi, Fátima, vai ser assim, aquela lambança, é chuva, é temperatura assim, não tão alta no decorrer da tarde, né? Então, Guilherme, quem lavou roupa, quem não lavou roupa, azar. Agora tem que esperar, né? Dar um tempo aí, segunda-feira tá aí também, né? Porque nós começamos já com essa instabilidade, já na terça-feira. Não tava marcado que iria cair essa chuvinha hoje já, mas nós temos lugar, Fátima, que tá marcando temporal, inclusive, em algumas cidades aqui do estado do Paraná. Não, Telêmaco Borba, ela não está neste raio de cidades que terá temporal, mas temos chuva prevista assim de forma irregular, mas bem homogênea também, assim trazendo essa chuva, essas temperaturas amenas na parte da tarde, na parte da noite e na parte da manhã ainda vão continuar. A sensação de frio permanece, principalmente aqui para nós ainda, né? Então, vamos ter assim essa instabilidade até entrar o inverno, vai ficar assim, Fátima, tá? Essa lambança, essas mudanças, né? Tipo, tivemos uma segunda-feira maravilhosa, ontem com bastante calor, ontem à tarde. Ontem tinha pessoal aí na rua de shorts, já. Assim, também o pessoal não vê um solzinho, né, Fátima? Já
0: isso,
1: aproveita de tomara que caia, aproveitando o sol mesmo, né? Mas nós começamos assim, Fátima, com instabilidade nessa terça-feira. Agora, onde tá estabilidade é ali na cozinha paroquial. O pessoal tá com a mão na massa lá, Fátima.
0: Esquentando tudo.
1: Esquentando tudo, fazendo muitos pães, fazendo muita bolachinha, fazendo muito cuca de banana, Cuba não, estão fazendo bolo de fubá, né, recheado de a goiabada. Ai, que é uma delícia, né, dona Edna? Muito gostoso mesmo, aquela pipoca de polvilho que a Clarice faz com toda essa mão abençoada. Nós temos também as broinhas ali, Fátima, tem a bolachinha da Rosinha, que é a bolacha da vovó, e claro, o pão está saindo a todo momento. Tem vários tipos de cuca também, né? Tem a cuca de uva, tem a de banana, tem a normal, a tradicional. Gente, tem muitas opções assim para você levar para o seu café da manhã ou para o seu café da tarde. E a cozinha paroquial funciona todas as terças e quartas-feiras, das 8 da manhã, já tá abrindo lá, tá? Até às 5 horas da tarde. Quero convidar você a prestigiar a cozinha paroquial.
0: Muito bem, deixa eu mandar um beijo aqui para Cláudia Kublitsky. Ela já faz um alerta logo cedo. O Marcinho olhou para mim com uma cara que eu abri um vídeo aqui, né? Ela disse que olha, Claudinha, nós estamos cansados de falar, né? Atenção, responsáveis pela segurança dos animais, pela nossa segurança. Utilidade pública aqui, 3 cavalos soltos desde domingo na região do Conjunto Tibagi, Praça Pedro Cortês.
1: Nossa.
0: Correndo risco de causar acidente.

0: a eles, né, para eles e veículos. Ela postou aqui um vídeo feito às 6:30 da manhã, tava aquela chuvinha, Lisa.
1: Ah.
0: E os cavalos aqui, ó, carros, cavalo bem doido, correndo pro meio da rua.
1: Meu Deus, que perigo, Fátima.
0: Não. Olha,
1: tem dono, né?
0: Claro que tem dono, mas os responsáveis aí pelo setor público tem que recolher esses cavalos, né? Porque você acha que se acontecer alguma coisa vai aparecer o dono? Não vai, né? Então tem que recolher, tirar dali. Porque lá da área 7 não são esses aqui. Com certeza esses aqui deve ser ali da região das 100 mesmo, né? Alguma chácara por ali. Porque tem os que aparecem lá da área 7. Então, ó, bem doido, 6:00 da manhã.
1: Perto do Conjunto Tibagi aqui.
0: É ali na rotatória.
1: Nossa.
0: A escola nossa ali, sabe aquela rotatória?
1: Uhum.
0: Conjunto Tibagi? Bem ali. E eles saem do meio daquela rotatória, entram pro meio da rua. E a Claudinha, né, por ali já pegou esse flagrante. E ontem também, 12:30. Aqui, ó. Ela fez aqui um outro, 12:30 também. Então... fica aqui mais uma vez, aqui aquilo que a gente fala, né? É uma tragédia anunciada, porque tem coisas que acontecem, tem tragédias que são anunciadas. Então, deve estar vinculado ao Departamento de Obras da Prefeitura, né? Essa retirada de animais. Então, o nosso secretário, Paulinho Tatu, por favor, faz tempo que a gente está falando, faz tempo que a gente é observado, né? Então... faz tempo que as pessoas estão reclamando, o Clésio está sempre trazendo lá da área 6 informações, área 6, São João, aquela região toda, e agora é sem casas. Então, e se o dono estiver nos ouvindo, por favor, né, prenda, porque vai sobrar para você, né? Porque não é só o cavalo que tem o problema. É, também você pode causar um acidente, matar pessoas e muito mais, né? Certinho, Lisa. Marcinho, vamos saber do Marcinho agora. O que ele tem para nos contar? Bom dia.
2: Oi, bom dia, Fá. Bom dia, Lisa. Bom dia a todos. Uma ótima terça-feira. Como bem disse a Fá e a Lisa, quem viu o sol, guarde a sua lembrança aí, porque acho que só semana que vem agora, né, Fá? E então, hoje, né, nós temos aqui como o dia comemorativo nessa terça-feira, dia 9. Só atualizando a informação aqui, Fá, dia 9 de junho. Nós temos aqui o dia da imunização. Hoje é dia da vacinação. Hoje é dia do porteiro também.
0: Opa, também.
2: Dia do tenista, dia nacional de Anchieta, dia internacional dos arquivos e dia mundial da acreditação.
0: Acreditação? Nunca tinha ouvido essa palavra.
2: Primeira vez que eu ouço também. Eu começo a acreditar na acreditação, né? Já que é isso que é pra acreditar, né?
0: Deve ser.
2: Deve ser por aí, né? E falando sobre a coleta de galho e grama, hoje 9 deve estar atendendo aí Jardim União, São Roque, Monte Alegre, Bonavila. Então, desejo aí de um dia muito abençoado para cada um de nós, tá bom, Fá?
0: Amém. Gandinho, Curitiba, 12:20. Tem um ventinho, 10 quilômetros de ventinho lá por hora, viu? Tempo fechado. Oh, meu Deus do céu, Candinho, então essa Curitiba não tá devendo nada para Telêmaco Boba também, né? Tamo quase igual. Dito isso, Eduarda no 3910-1200, nosso WhatsApp para você participar é 3910-1210, e agora nós vamos respirar, puxando pelo nariz, soltando pela boca, comigo... mais uma. E agradecendo a Deus por mais esta oportunidade de vida, vamos à nossa mensagem para começar.
3: O bem mais precioso. Conta o folclore europeu que há muitos anos atrás um rapaz e uma moça apaixonados resolveram se casar. Dinheiro eles quase não tinham, mas nenhum deles ligava para isso. A confiança mútua era a esperança de um belo futuro, desde que tivessem um ao outro. Assim, marcaram a data para se unirem corpo e alma. Antes do casamento, porém, a moça fez um pedido ao noivo. Não posso nem imaginar que um dia possamos nos separar, mas pode ser que, com o tempo, um se canse do outro, ou que

você se aborreça e me mande de volta para meus pais. Quero que você me prometa que se algum dia isso acontecer, me deixará levar o bem mais precioso que eu tiver então. O noivo riu, achando bobagem o que ela dizia. Mas a moça não ficou satisfeita enquanto ele não fez a promessa por escrito e a assinou. Casaram-se. Decididos a melhorar de vida, ambos trabalharam muito e foram recompensados. Cada novo sucesso os fazia mais determinados a sair da pobreza e trabalhavam ainda mais. O tempo passou e o casal prosperou. Ambos conquistaram uma situação estável e cada vez mais confortável e finalmente ficaram ricos. Mudaram-se para uma ampla casa, fizeram novos amigos e se cercaram dos prazeres da riqueza. Mas, dedicados em tempo integral aos negócios e aos compromissos sociais, pensavam mais nas coisas do que um no outro. Discutiam sobre o que comprar, quanto gastar, como aumentar o patrimônio, mas estavam cada vez mais distanciados entre si. Certo dia, enquanto preparavam uma festa para amigos importantes, discutiram sobre uma bobagem qualquer e começaram a levantar a voz, a gritar, e chegaram às inevitáveis acusações. "Você não liga para mim", gritou o marido. "Só pensa em você, em roupas e joias. Pegue o que achar mais precioso, como prometi, e volte para a casa dos seus pais. Não há motivo para continuarmos juntos." A mulher empalideceu e encarou-o com um olhar magoado, como se acabasse de descobrir uma coisa nunca suspeitada. "Muito bem", disse ela baixinho. "Quero mesmo ir embora. Mas vamos ficar juntos esta noite para receber os amigos que já foram convidados." Ele concordou. A noite chegou. Começou a festa com todo o luxo e a fartura que a riqueza permitia. Alta madrugada, o marido adormeceu exausto. Ela então fez com que o levassem com cuidado para a casa dos pais dela e o pusessem na cama. Quando ele acordou na manhã seguinte, não entendeu o que tinha acontecido. Não sabia onde estava. E quando sentou-se na cama para olhar em volta, a mulher aproximou-se e lhe disse com carinho: "Querido marido, você prometeu que se algum dia me mandasse embora, eu poderia levar comigo o bem mais precioso que tivesse no momento. Pois bem, você é e sempre será o meu bem mais precioso. Quero você mais que tudo na vida, e nem a morte poderá nos separar." Envolveram-se num abraço de ternura e voltaram para casa mais apaixonados do que nunca. O egoísmo muitas vezes nos turva a visão e nos faz ver as coisas de forma distorcida. Faz-nos esquecer os verdadeiros valores da vida e buscar coisas que têm valor relativo e passageiro. Importante que no dia a dia façamos uma análise e coloquemos na balança os nossos bens mais preciosos e passemos a dar-lhes o devido valor.

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estourar corda pra vida, porque são 8h25. Bom dia, Riva. Bom dia pra você, Rosenilda. Bom dia também pro Romildo. Bom dia pra você que tá na escuta, Ruth Ribeiro. Romilda Nascimento, lá da São Luís. Abraço, povo querido da São Luís. Bom dia, Clésio. Tudo de bom pra você. Deus abençoe. Ele diz aqui... Aí ele pediu, né? Um hino e tal. E os tutores dos cavalinhos... E colocam as mãos na consciência e pensem nas tragédias que nós ainda vamos ver. Puxa vida. Clésio é um que está sempre narrando para a gente as situações, né, com os cavalos. Então, tudo que a gente não quer é uma tragédia, né, Clésio? Mas a gente sabe que, infelizmente, ó, hoje, 6h30 da manhã, estava tudo escuro, um tempinho de chuva. E até foi encaminhado para o Tatu essa gravação, viu, Cláudia? Para o nosso secretário de obras, para ver o que, que ele faz. Até porque você viu o carro chegando e confundia tudo. Carro, cavalo, noite, chuva. Bem complicado mesmo. Bom dia, Nedina Bisol. Aquele abraço. Outro abraço especial para você. Oi, Dineia. Délio, Emerson, Mali. 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

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Bom dia. 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

0: Marcinho, o que, que é isso, Márcio Luiz? Olha aí atrás de você. Olha aí, Marcinho.
1: Ele é abusado, né? Ele falou, não vou aparecer. Eis que surgiu com força, hein, pai?
0: Sol.
1: Veio com vontade, parece que ele sol das 10 horas já, né, pai?
0: Nossa!
1: Veio com força total.
0: Será que fica?
1: Pois é, eu acho que é aquele oizinho de sempre que ele sempre faz, né, pai?
0: Porque se ficar,
1: vai esquentar.
0: Quebrou a previsão.
1: Quebrou a previsão. Aí muda tudo, né, pai?
0: Muda tudo. Você viu, Lisa? Olha a cara dele, Lisa.
1: Com uma força legal. Foi vai começar a conversar ali, falar das ofertas.
0: Lembrei do Benito e Paulo e viva o sol.
1: Viva o sol, que lindo, que lindo. Olha, Fá, só lembrando aqui que estarão hoje ainda aquela família de índios vindos lá do Mato Grosso do Sul. Eles que trazem 90 tipos de remédios para tratamentos e chás naturais, viu, gente? Então, quem não pôde ir ontem, pode ir hoje. Eles ficam até... Hoje é essa terça-feira, então você que tem diabetes, problemas na coluna, colesterol, problemas na próstata, gastrite e o famoso Viagra natural, isso e muito mais, essa família de índios do Mato Grosso do Sul trata com esses produtos e chás naturais. Então, em frente à Igreja Matriz, vocês podem procurá-los, tá bom, Fá?
0: Maravilha!
1: Ei. Olá, Fá.
0: Já
1: ficou mais tímido um pouquinho.
0: Já. É que tem umas nuvens ali, né?
1: Ele tá correndinho as nuvens.
0: Então ele tá brincando de esconde-esconde com as nuvens. Estão animados.
1: Exatamente.
0: Animados os dois, né? Ele e as nuvens. Bom, Márcio, vamos pro cantinho do Zé já? Porque hoje tem Dr. Antônio Carlos Zatara, angiologista e cirurgião vascular. Sempre falando de varizes, problemas, né? Circulatórios. Então nós já vamos adiantando a programação, porque tá na hora agora do cantinho do Zé.

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Esse é um pedido do João, Tião Carreira e Padinho. Vamos trazendo também com muito carinho para você, Glaci.

0: Nossa ouvinte querida, tudo de bom. Glacê avisando que já está na São Geraldo, na comunidade São Geraldo BNH, lá do Minicentro, para receber doações. Vão ficar até às 16 horas, né, Glacê? Bom dia, abraço para você e para toda a equipe. Então, se você já retirou as roupas do armário, calçados, né, coisas para doar, pode levar lá na São Geraldo, que a Glacê está lá hoje. Rosane da Luz Bueno, aquele abraço, querida. Oi, bom dia também para você. Oi, oi, oi. 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E a gente vem trazendo o Tião Carreira e Padinho com Chamada a Cobrar.
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0: pra nós, viu, Fá? Já descansou. Deu uma folgadinha agora. Veio só dar o bom dia dele, né? Que coisa boa. Mas tá ótimo, né? Vamos aproveitar bem essa terça-feira, gente. Essa terça-feira.
1: E parece que esquentou com esse oizinho dele.
0: E não, ele veio pra dar um gás mesmo, Fá.
1: Aqui, ó.
0: E as nuvens cobriram ele ali, Fá.
1: Cobriram geral, né?
0: Cobriram geral. Olha só algumas notinhas aqui importantes. A equipe da TBF, Telêmaco Borba Futsal, na série bronze adulto masculino, se classificou para a segunda fase, venceu o último jogo lá em Cornélio Procópio por 5-0, terminou em terceiro lugar no grupo e agora começa a segunda fase e já tem jogo domingo, Fá. Vai ser diante de Colombo, 3 da tarde. Então o Telêmaco vai enfrentar a equipe de Terra Boa. Tem cidade que eu confesso que eu nem conhecia, Fá. Luanda, já ouvi falar. Santa Helena, Paula Freitas, já ouviu falar dessa
1: Paula
0: cidade?
1: Paula Freitas, não.
0: É a primeira vez que eu ouço, Fá. Então está nessa chave no Grupo H. Então boa sorte para a equipe de Telêmaco Borba nesse grande campeonato da Série Bronze. Já a equipe da Desportiva, a DTB de Telêmaco Borba no feminino, conquistou a primeira vitória em casa e a primeira vitória na Série Ouro do Campeonato Paranaense. Venceu a equipe de São Miguel do Iguaçu por 6-3. Temos aqui, Fá, que a Prefeitura de Imbaú entregou uniformes para alunos da rede municipal. Ventania e a Secretaria de Estado da Saúde debatem sobre melhorias públicas na saúde, o que é um ponto extremamente importante, né? O pessoal sempre cuidando da saúde, né? A gente sempre fala aqui que a saúde é fundamental. Olha, Sanepar realiza negociação de dívidas. Tem um programa da Sanepar para quem esteja com dívidas, que possa realmente regulamentar essa situação com prazos, com condições assim melhores. Só que esse programa ele vai até sexta-feira.
1: Até sexta agora.
0: As pessoas acessam o aplicativo da Sanepar ou podem vir no escritório aqui da Sanepar, que está localizado aqui na Avenida Reginaldo Guedes Nocera, para, sem sombra de dúvidas, saber os detalhes de que maneira negociar essas dívidas é muito importante. Temos uma notícia importante aqui, Fá, muitas pessoas nos perguntando a respeito do IPTU. Quando é que os canês do IPTU estariam prontos? Agora não se fala mais em canês, hein? Ele vem uma carta ali com a primeira parcela e a cota única, viu, gente?
1: Agora, eu nunca vi povo afoito para pagar IPTU igual o nosso, né?
0: Vão lá, não, mas isso já tá, ó. Há muito, eu acho que nem.
1: E o nosso cidade. IPTU, graças a Deus, demora para vir, né?
0: Demora para vir.
1: Porque outras cidades, janeiro, já sai junto.
0: Exatamente, acho que foi colocado até dessa forma para que não coincidisse mesmo, sabe, Fá? Para que não ficasse muitos pagamentos por um período só, né? Então, veja só, o IPTU já está disponível no aplicativo, né? Através do sistema da prefeitura, tem um link para as pessoas acessarem com o CPF da pessoa ou com outros dados, né? CPF no caso de pessoa física. Pessoa jurídica, o CNPJ.
1: Sim.
0: Então, desconto de 10% para o pagamento à vista. A parcela vence agora no dia 15 de julho, quer dizer, tem tempo ainda, né? Tá até mais de um mês.
1: Tá longe ainda,
0: né? Pode ser.
1: Bom, eu não sou o Marcinho, que já vai querer pagar hoje, né?
0: Então,
1: pra mim ainda tá longe.
0: Tá tensão, né, Fá? Pode ser parcelado em até 6 vezes, viu, Fá? Então você já pode acessar ali o site do município para saber todos os detalhes, né? E só lembrando, viu, gente, você receberá em casa essa correspondência, é uma e-carta que chama agora, né?
1: E-carta.
0: E-carta, a pessoa recebe essa e-carta, ela vai, só para você ter uma ideia, a cota única e a primeira parcela. Agora as demais parcelas a pessoa tem que imprimir mesmo, Fá. Agora todo o sistema, o governo já faz isso há muito tempo, né, Fá? Isso para IPVA, outros pagamentos por parte do governo estadual já são feitos assim. Então esse do município não vai ser diferente, gente. Então quem desejar parcelar, poderá fazer através do sistema. Ou ir direto ali na prefeitura, que eles imprimem também as guias, né? Pessoas com mais
1: imprime,
0: idade.
1: Imprime, já paga, né?
0: Isso, imprime, já paga, já leva as demais parcelas que precisam pagar, né? Pode pagar no Pix ou também nas agências bancárias, nas cooperativas e nas casas lotéricas, tá certo?
1: As pessoas que estão aposentadas, elas gostam de sair de casa para fazer alguma coisa.
0: Faz, e vão lá.
1: E faz uma diferença na vida delas, então é importante,
0: né? E são sempre preocupadas, né? Deixar as coisas em dia, né, Fá? Importante isso, né? O pessoal pode realmente procurar ali a prefeitura, na sessão de cadastro e lançamento, gente, para você deixar em dia realmente.

0: frente às suas condições aí no Imposto Predial e Territorial Urbano. Tá bom, Fá?
1: Certinho. Bom, nós temos uma bandeja de ovos da Granja Vila Agrícola a cada uma hora do programa. Então, 9:30 a gente faz um, 10:30 a gente faz outro, 11:20 a gente faz outro, tá? Então, o pessoal que está participando na primeira hora, 9:30 a gente faz sorteio de uma bandeja de 30 ovos, agradecendo ao Lorival Ponce, ali da Granja Vila Agrícola, que atende você na Vila Shopping. 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Ovos, bandeja, né? 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Daí eu perguntei pro Lorival por que teoricamente. Ele falou, porque eu não posso garantir que tem duas gemas, entendeu? Então, pelo tamanho, eles são separados, né? E acha-se que tem duas gemas. Então, eles custam um pouquinho mais, porque eles são ovos maiores. Mas não pode carimbar, né? Que tem duas gemas. Vai que alguns não tenham. Mas assim, são ovos maiores. Então tem diferença de preço ali. Às vezes a gente vê, ai, mas esse aqui é a mesma quantidade e é um pouquinho mais caro. 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Faltando 10 para as 9, o Candinho pediu Força Estranha com Gal Costa, Márcio Luiz. E eu quero antes, né... O Marcinho trazer a Força Estranha. 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Tá aí, Candinho, a sua chegando maravilhosa de Gal Costa.

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4: Áries, 21 de março a 20 de abril.
1: 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Ariano, notícia boa de alguém do passado, gesto generoso de um parente ou reaproximação familiar poderão emocionar muito hoje, tá? Também Vênus e Júpiter juntos anunciam um reencontro encantador, conforto, boa vontade para harmonizar relações. Também você vai curtir momentos carinhosos na vida amorosa hoje, viu, Áries?
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1: 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Touro, mensagem animadora. Conversa com o irmão ou notícia de pessoa próxima vai trazer muita alegria e emoção hoje. A união de Vênus e Júpiter facilitará negociações, acordos e atividades comerciais. Um encontro casual despertará sonhos românticos. Expanda sua rede, viu, Touro?
4: Gêmeos, 21 de maio a 20 de junho.
1: 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Gêmeos, uma oportunidade financeira generosa poderá surgir do nada hoje. A união de Vênus e Júpiter poderá trazer um dinheiro extra, proposta vantajosa, o reconhecimento dos seus talentos. Bom momento também para realizar um desejo de consumo com prazer, sem culpa. Na carreira e no amor, tudo flui muito bem, viu, Gêmeos?
2: E agora a previsão do tempo. Uma grande chuva de mulher se aproxima de nossa região.

0: Vixe, e aí, o que que acontece?
1: Televisão, acredite se quiser. No final de semana vai chover, mulher. No final de semana.
0: E aí, como é que você tá? Quer que chove mulher? Quer que chove água? Não quer que chove nada? Ô, Rosalina, bom dia, querida. Como é que você tá? Aquele abraço. 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

0: aí você tá aí, né? Uma só já dá um trabalhão. Já imaginou se chover, mulher? Como é que você tá? Bom dia, mulheres. Aquele abraço especial. E vai chover loira, aquele morena, abraço, né? Todo jeito. Um abraço bem carinhoso para as mulheres que estão na nossa sintonia. Nilza, que teve aniversário do marido ontem, né? Tá todo mundo na ressaca hoje. Foi aniversário do José, teve bolo, teve muito presente aí pra ele. Aquele abraço, querida. Hoje tem aniversário na vida da Nilza, mas sabe de quem, Márcio Luiz? Vamos cantar parabéns pra comadre Terezinha da Nilza, que está de aniversário hoje. Parabéns, comadre Terezinha. Muitos anos de vida pra você, muita paz, muito amor. Garanto que deve ter aniversário na vida da Ana Maria aqui. Porque sempre que ela manda um alô, tem aniversário, né, Ana? Bom dia, querida.
1: Bom dia, Fátima, tudo bem?
0: Tudo.
1: Que é a Ana do Jardim Alegre. Eu sorteio Ana Maria Batista. Eu ofereci para minha amiga Aline, que está fazendo aniversário hoje.
0: Aí,
1: parabéns.
0: Aline.
1: E para a Dina, para a Ada, para a Leonir, para a Rose, para a Pedra Maria, para a Dona Cida. Vai construir, vai fazer a manutenção do seu imóvel. Passando da loja. Tem o que você precisa: os materiais elétricos, hidráulicos, iluminação, Natasha, que são primeiros, Adilson, pessoal, né? A dona Alexandrina, Padir. O momento da reflexão para eles, para vocês aí da rádio. Se você puder tocar, o Teodoro Sampaio, pode ser o tapete da sala, oferecer para eles. Para vocês aí, da Fátima. Obrigada, Fátima.
0: Obrigada eu, querida. Não vai tirar o tapete e lavar hoje não, hein? Porque não vai secar. 9 e 6.

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1: Câncer, 21 de junho a 21 de julho.
2: Bora lá, Câncer. 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Câncer, Vênus e Júpiter unidos no seu signo anunciam um dia mais inspirado e luminoso do mês. Conte com grande magnetismo, carisma, conexões encantadoras, escolhas sábias e boas relações. Cultive o amor próprio e seja feliz hoje, Câncer.
1: Leão, 22 de julho a 22 de agosto.
2: 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Leão, um apoio discreto, de longe, sentimentos elevados e conexão com a sabedoria espiritual criarão uma atmosfera protetora. Sonhos serão reveladores e poderão se realizar com a união de Vênus e Júpiter. Aproveite a inspiração para meditar, desacelerar, curtir momentos mágicos e visualizar uma viagem especial. Vá com fé, viu, Leão?
1: Virgem, 23 de agosto a 22 de setembro.
2: 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Ô Virgem, conte com a generosidade de uma amizade, uma indicação certeira ou um convite caloroso hoje. A união de Vênus e Júpiter expandirá sua rede e abrirá uma porta na carreira. Você poderá entrar num grupo motivador e influente. Associações e alianças serão valiosas hoje, Virgem. Diga, Marcinho.
3: 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Hoje ali em frente à matriz, para servir a você mais de 90 tipos de remédios e tratamentos naturais, viu? São chás naturais, com todo cuidado, né? Com toda atenção e o conhecimento indígena para esse sentido. Então, para essas doenças mencionadas e outras, os interessados devem procurá-los a partir de hoje. Então, aproveitando hoje a presença dos índios ali em frente à Igreja Matriz. Então, só hoje os índios estarão aqui para que você possa conhecer esses produtos naturais. Tá bom, Fá?
2: Maravilha! Ó, e você tem alguns minutinhos para concorrer à primeira bandeja de ovos, tá? Então, daqui a pouquinho eu faço o sorteio da primeira bandeja de ovos de hoje. 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Vila Agrícola é aquela propriedade do Lourival, né? 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E a gente dá de uma em uma hora aqui, presente do Lourival, uma bandeja de ovos para você. Então, daqui a pouquinho antes da reflexão, a gente faz sorteio da primeira bandeja. Você já quer concorrer à primeira, já começa concorrendo já à primeira. Porque daí você tem chance de concorrer a todas as outras, tá bom? 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Aguardando você, o Lourival e toda a sua equipe. 9:18, tô devendo pro Hamilton, ele já tá bravo comigo. Calma, Hamilton, o programa vai até 11:30.

0: meu querido? Tudo de bom. Ele vai oferecendo para todos os seus amigos, para todos, né, que curtem o nosso programa. Oi, Adi, Dona Alexandrina, já ganharam música logo cedo da Ana aí, viu só, né? Mali Gomes de Souza, aquele abraço, minha querida. Oi, Carmen Fontinelli, tudo de bom? Beijo aí lá no, na Luana, brigadão pela sintonia. Outro abraço especial para você, Rosa Tavares, daria 3. Oi, Marilza Bicudo, daria 2. Terezinha, bom dia, querida.
1: Bom dia, Fátima, tudo bem?
0: Tudo.
1: Gostaria de participar do programa de hoje e um momento de reflexão para a minha família. Um abraço, Fátima, bom dia.
0: Outro, querida, hoje não tá com voz de sono não, né? Eita, nós. E o Hamilton pediu, trio Parada Dura, não aceito seu adeus. Alô, Vila Esperança, bom dia. Vila Rosa, Vila Cristina, Jardim Adriane, bom dia para esse povo querido do outro lado da cidade. 9:19.

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1: Eu te beijo.
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3: Libra, 23 de setembro a 22 de outubro.
4: Vamos agora falando com você, Libra. Bom, reconhecimento profissional virá acompanhado de ideias luminosas e de soluções com parceiros. A união de Vênus e Júpiter iluminará a carreira e as associações.

0: viagem, oportunidades de crescimento profissional e financeiro, orientar novos planos. Pense a longo prazo nas decisões e escolhas. Algo maior se desenha para o futuro, viu, Libra?
1: Escorpião, 23 de outubro a 21 de novembro.
0: Bora lá, escorpiano. 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Escorpiano, convite para viagem, oportunidade de estudo, uma aprovação ou um prêmio vão trazer otimismo e animação. A união de Vênus e Júpiter desenhará um lindo cenário no amor e com parceiros de fora. Conexões internacionais com mestres e autoridades vão trazer boas notícias hoje, viu, escorpiano?
1: Sagitário, 22 de novembro a 21 de dezembro.
0: 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Então, Sagitário, negocie com mais confiança investimentos em conjunto, porque vão trazer uma surpresa boa. A união de Vênus, Júpiter e Júpiter intensificará a vida íntima, além de favorecer acerto de herança ou aprovação de um financiamento. Bom momento para resolver um assunto financeiro, viu, Sagitário? Bom, deixa eu lembrar a você que nós já temos ganhador da bandeja de ovo de hoje. É, foi você, querida Marica, porque nós nem atendemos você, mas a bandeja de ovo, né, já saiu pra você. Que hora que eu cliquei aqui, né, saiu você e, na verdade, eu nem tinha visto seu nome aqui hoje. Então, aquele abraço, minha querida Maria Madalena de Paula. Você passa aqui para retirar a sua bandeja de ovos na recepção da emissora, tá bom? Maria Madalena de Paula, a primeira ganhadora da bandeja de ovos. É claro que você não participa mais do sorteio, né, de hoje. E nós teremos ainda mais duas bandejas e todos que ligaram já estão participando. Então, você que ligou até agora ou mandou o seu zap até agora, né, nós vamos ter outro sorteio 10h30. Não precisa mandar recado de novo, que tá todo mundo participando de novo, tá bom? Então, tem um 10h30 e tem outro 11h20 e todo mundo tá participando, ok?
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0: Ouvi Telêmaco Borba, hoje orando conosco pela nossa cidade, nosso querido ouvinte Mateus.
1: Oração por Telêmaco Borba. Reze comigo agora pela nossa cidade. Vamos criar um campo lindo de força e de amor sobre todos nós. Abençoado seja seu dia. Telêmaco Borba, eu te amo. Telêmaco Borba, eu te amo.

abençoo. Telêmaco Borba, me perdoe se eu, meus antepassados, te ferimos, te causamos dor, te maculamos, te causamos prejuízo de alguma forma, com pensamentos, palavras, vibrações, emanações de desamor. Eu rogo que me perdoe, que nos perdoe. Sou infinitamente grato por cada segundo vivido aqui. Telêmaco Borba, envio meu amor para esse lugar, para essa cidade linda, abençoada, cheia de pessoas do bem, cheia de consciências amorosas e iluminadas. Eu só vejo bem onde eu estou, com quem estou aqui e agora. Amém.

Quanto vale? No mundo em que vivemos, a maioria de nós valoriza em demasia as coisas materiais. Nossos anseios giram em torno da ascensão profissional, dos lucros obtidos, das aplicações em fundos de investimento e em bolsas de valores. Esgotamo-nos em horas intérminas de trabalho, em demonstração de engajamento e dedicação, no anseio de conquistas polpudas em nossos salários. Idealizamos a casa, as viagens, os passeios, o carro, quem sabe um pequeno barco. Nossos dias, semanas e meses se sucedem em torno do angariar mais para mais usufruir. Naturalmente, como as conquistas se fazem a muito custo, tudo é zelosamente cuidado. Zelamos pela conservação da residência, da casa na praia, do carro, das joias. No entanto, de um modo geral, existem valores aos quais não damos maior importância, até o dia em que os perdemos. Assim, quando a morte, como lei natural, nos surpreende, levando um dos nossos afetos, sentimos que nos falta o chão. Quando chegamos em casa e não encontramos a bagunça, os brinquedos espalhados. Quando não temos mais o colar diário de dois bracinhos em nosso pescoço. Quanta tristeza! Sentamos no sofá caríssimo que tanto prezávamos com desânimo. O entorno perdeu seu significado. A joia mais valiosa se foi. Aquela que somente deixou uma imensa saudade no cofre da nossa intimidade. A casa, tão rica de tapeçarias e cristais, jaz fria e quieta. O que não daríamos para ter o esposo de novo adentrando o lar, batendo a porta, soltando as chaves com ruído sobre a mesa, e a voz sonora a anunciar: cheguei. Dentre tantos amores, um colo de mãe é ainda mais precioso, valor inigualável. E tantas vezes deixado de lado, porque nos sentimos donos do mundo, vencedores, seguros de nós mesmos. Contudo, quando a mãe adentra o plano espiritual, instala-se no coração dos filhos a carência e a saudade. Possivelmente ninguém melhor traduziu esses sentimentos do que a menina órfã que desenhou no chão, em tamanho natural, uma figura de mãe. Depois, deitou-se exatamente à altura do que seria o colo daquela mãe, aninhou-se e adormeceu. Nada mais significativo do que a imagem que foi retida pela lente ágil de um fotógrafo. Colo de mãe. Quanto valerá no mercado financeiro? Colo de mãe que aninha, protege, transmite segurança, bem-estar. Colo de mãe quentinho, amoroso. Colo de mãe sem igual. Colo de mãe não tem preço. Pensemos nessa preciosidade que é um colo de mãe e honremos todos os dias com nosso carinho essa que disse sim à vida e nos permitiu vir ao mundo. Amemos essa gema sem igual. Aproveitemos o colo de mãe sempre gratos, antes que a morte a arrebate dos nossos olhos. Porque então, somente pelos fios do pensamento, poderemos ter a aventura do reencontro enquanto permanecermos por cá, em bendito exílio, na terra que o Senhor Deus nos permitiu habitar, crescendo para o progresso.

Conosco neste momento a Rosalina do São Francisco e todos os seus familiares. Oramos também pela Fátima Moreira e família, pela Glaci e toda a equipe, que estarão até às 16 horas na comunidade São Geraldo, aguardando a sua doação. Pela Rosane da Luz Bueno e família, orando conosco neste momento, a Cecília da Vila Rosa, também conosco, a Sandra Cirino e toda a sua família. Pedimos pela Romilda Nascimento, pelo Murilo, ali do São Luís. Pedimos também pela Rosana Pinheiro. Oramos ainda com a Andréia. Andréia vai pedindo pela irmã da Plastipel, que está de aniversário hoje. Só não disse o nome. Então, a irmã da Andréia, que trabalha na Plastipel, que está de aniversário hoje. Joelma Lima, da Área 2, também orando conosco. A Simone Lopes, de Corumbá. A toda a sua família. A Camila Furquim, do São Francisco. Orando conosco também a Jússi, toda a sua família. Aparecida Cardoso. Amanda Azevedo, aqui do centro, para toda a sua família. Maria Madalena de Paula, também a todos os seus familiares. A Márcia de Lara, ela oferece também a toda a sua família. Pedimos ainda pela Geni Simonetti e familiares. Oramos com a Ruth Ribeiro, ela pediu unção divina, Márcia, com a Mara Lima. Pelo Candinho de Curitiba e toda a sua família. Também hoje oramos com a Francisca Heroína do bairro Santa Rita. Ela pede pela irmã Maria, ali da Plastipel, que está de aniversário hoje. Então, que Deus a abençoe muito. Também a Sandra Cristina Bueno pede por todos os seus familiares. Oramos ainda com Luiz Antônio Mendes, Área 3. Ana Maria pede também pelos aniversariantes de hoje. Ela oferece especialmente para sua amiga Aline. Pedimos também pela Nilza, pelo esposo que fez aniversário ontem, o José. Oramos também pela Rosa Tavares, da Área 3. Carmen Fontinelli, pelo seu Ari e toda a sua família. Mali Gomes de Souza, Adir e Dona Alexandrina. Vamos orando também com a Marilsa Bicudo, com a Terezinha Marcondes e família. Pedimos também, neste momento, pela Idalmira Marcondes, do Jardim Monte Carlo e toda a sua família. Pela Doraci da Silva Delgado, por todos os seus familiares, pela saúde. Rosana, vamos orando também pela Dora, pela Fátima Nascimento, pela Maria José, ali do São Silvestre, pela saúde, pela Solange Xeres também. Zenilda Nunes e família, Roseli Nascimento, também a todos os seus familiares. Pedimos ainda pela Alice de Lara, das 100 Casas. Oramos ainda pela nossa ouvinte. Cadê o nome aqui? Ai, não tenho nome. Maria Aparecida Oliveira. Então, Maria Aparecida Oliveira, ela vai pedindo orações por toda a sua família, pelo cunhado que está passando por um momento difícil de saúde. Que Deus restaure a saúde dele e lhe dê muita força e coragem. Para Neuza Silveira Prestes, do São Francisco, oramos também neste momento com a Irene Mainades, do Santa Rita. Pedimos também pela Dona Maria Vergensky, pelo seu Jair e todos os familiares. Oramos também com a Milton, com a Vanderleia do Rocio Pinheiro, da Área 6. Ela pede por toda a sua família. Oramos também pela Ocalina de França, que mora ali na Área 2, e todos os seus familiares. Também vamos pedindo pela Anadir de Oliveira, do Socomim e família. Vamos orando ainda
com a nossa ouvinte Aide, Aide, Amadeu, Enedina, Edineia e toda a família. Pedimos também pelo Erundi Moreira da Silva, por toda a sua família, pelo Xixo e família, pela Clarice Valos e família, pela Sandra Gavilac do Bandeirantes e família, DJ Jarbas, pedindo pelo pai Antônio, pela esposa Noemi, pela filha Graciele, pela Ariane, pro Daniel, pro genro Pedro. Também vamos pedindo pela nossa ouvinte, a Ironi Souza. Oramos ainda com o Givaldo Reinaldo da Silva do Jardim Adriane e toda a sua família. Pedimos também pela Maria Júlia de Moura do Alto das Oliveiras e família, pela Elaine Catarina e família, pela Maria do Rocio Camargo e todos os seus familiares. Também pedimos pela nossa ouvinte, a Tereza. Oramos também pela Rosa e família, pela Marisa Timóteo e família. Pedimos também, em nome da Nara, pela mãe Sandra, pelos irmãos Alessandra, Bruno, Nilson, pela filha Isadora e Emanuele, pelos sobrinhos Júnior, João Elias, Ana Clara e Enzo Miguel. Também conosco a Ocalina França, Daria 2, para a filha Maria e para todos os nossos ouvintes. Oramos também pela Enedina, pela Bruna, pela Bia, pela Nice Lopes e família, pela Olga Timóteo, para os pais Evani e Joaquim, para a irmã Marisa, filha Lígia Cecília, pela Nice e pela Dona Alvina, no Alto das Oliveiras, pelo Clésio e família, pela Romilda Nascimento, pelo Romildo Aparecido Ribeiro, Rosenilda Camargo, Riva da Vila Cristina e família. Pedimos também pelos aniversariantes de hoje, o Everton Pereira dos Santos, filho da Cesarina, pelo Wagner, Wagner Japão, esposo da Sônia, da Santa Terezinha, que Deus também esteja envolvendo e abençoando a todos os aniversariantes de hoje. Pedindo a Deus, a Jesus, que esteja à nossa frente sempre indicando o caminho. Senhor, auxilia-nos em nossas tribulações, em nossas dificuldades. Ajuda-nos quando tudo parece perdido. Ajuda-nos quando também está tudo muito claro e nós não sabemos para onde ir porque estamos iludidos pela matéria do mundo. Ajuda-nos sempre, Senhor. Ajuda-nos a ter força, perseverança, coragem para aceitarmos quaisquer que sejam os seus desígnios. Ajuda-nos a nos entender e a aceitar as adversidades com calma e tranquilidade. Assim, vamos orar. Pai nosso, que estais no céu e em toda parte, santificado seja o vosso nome. Que venha a nós o vosso reino de paz, de amor, de esperança, e que possamos, Senhor, fazer a vossa vontade, aqui na terra, como em todo o universo. E o pão nosso de cada dia, o pão que alimenta o corpo, mas principalmente o alimento do Espírito, lhe pedimos hoje. Por caridade, Pai, ajuda-nos a abrir o nosso coração para o perdão, porque sabemos que só seremos perdoados à medida em que perdoarmos. Livra-nos das tentações e maldades, mas principalmente daquelas que nós criamos, desenvolvemos e sustentamos contra nós mesmos. Pedimos e agradecemos porque seu é o reino, o poder e a glória para todo sempre. Que assim seja, graças a Deus.

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6: Capricórnio, 22 de dezembro a 20 de janeiro.
1: Márcio Luiz de Deus, nós vamos terminar antes das 10 hoje. Olha, até o sol apareceu. 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Capricórnio, o clima da vida íntima esquentará de um modo todo especial, tá bom? Os planetas juntos favorecerão o casamento, um encontro afetivo encantador, proposta de sociedade ou acordo generoso com parceiros de vida e de trabalho também entrarão no menu do dia. Bom momento para formalizar uma união, viu, Capricórnio?
6: Aquário, 21 de janeiro a 19 de fevereiro.
1: 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Aquário, alinhamento e leveza nas relações de trabalho, cotidiano agradável, vão fazer com que você se sinta mais feliz hoje, viu? Também adote uma ferramenta que facilite sua produção. Escolhas sábias e organização permitirão mais espaço para prazer e para os estudos, viu, Aquário?
6: Peixes, 20 de fevereiro a 20 de março.
1: 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Peixes, mergulhe numa paixão. Aproxime os filhos ou programe uma gravidez e decole um projeto criativo. A união de Vênus e Júpiter intensificará o amor e ativará sua criatividade. Dia mais quente do mês para o coração, com clima, romance, emoções fortes e chances de um encontro encantador se estiver só, peixes. E a minha querida comadre Irene tá doidinha pra contar pra gente o que é que tá acontecendo no Super MM. Bom dia, querida.

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2: É verdade, é do nosso jeito. Aquilo que você disse para falar agora, em clima de Copa do Mundo, Brasil estreia agora no sábado. Né, expectativa muito grande, 19h diante de Marrocos. E atenção, população aqui de Telêmaco e de toda a região, estamos aqui já frisando desde cedinho sobre a presença dessa família de índios que vieram do Mato Grosso do Sul, trazendo consigo 90 tipos de remédios para tratamentos e chás naturais, viu gente? Você sofre com diabetes, problemas de próstata, gastrite, então pode procurar por essa família de índios que está ali em frente à matriz aqui de Telêmaco Borba, a igreja matriz na região central aqui do município, que eles possuem inclusive ali o Viagra natural, além de outros tipos de doenças que podem ser tratadas através desses remédios naturais. Mas atenção, é somente hoje, viu gente? Então os índios permanecem ali agora no período da manhã, no período da tarde, você pode procurá-los ali com toda certeza, tá bom, Fábio?
1: Maravilha! Vamos atender a Vanderleia Pinheiro. Vanderleia do Rocio Pinheiro. Ela quer João Mineiro e Marciano. Seu amor ainda é tudo. Pensa no musicão, hein? Você tá no sorteio aqui, sim, viu? Vanderleia, inclusive, já participou do primeiro, né? Que é 9h20, aqui você deu mais um ok. Então você já participou do primeiro, tem mais duas chances ainda. Aquele abraço, querida. Tudo de bom. Ela manda para todo mundo que está ouvindo o nosso programa.

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0: 10. 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
0: 10h11, pensando já no almoço. 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
1: Por mim.
0: Vamos lá, Nice! Consegue repetir Escorpião? Claro! Vamos lá, Alex! Presta atenção, Escorpião tá sim hoje pra você! Mais alguém perdeu o signo de Escorpião? Então, presta atenção! Convite para viagem, oportunidade de estudo, uma aprovação ou um prêmio vão trazer otimismo e animação. A união de Vênus e Júpiter desenhará um lindo cenário no amor e com parceiros de fora. Conexões internacionais com mestres e autoridades vão trazer boas notícias. Construa relações de confiança, poder de influência e prestígio em alta, Escorpiano.

0: Socominha, aquele abraço, minha querida. Tudo de bom. Abraço aí pra toda a família. Vai mandando abraço pra todos nós. Deus abençoe seu dia. Tereza Almeida, área 7. Ô, Tereza, aquele abraço. Ô, minha amiga Jéssica Pedroso, tudo de bom pra você também. Simone Lopes de Corumbá, friozinho com chuva. O tempo lá tá brusco. Começou com 21 graus, Simone? 8h49, tava com 21 graus. O que você pediu? A música da Aline Barros, Deus do Impossível. Aham, entendemos você, querida, né? Com Deus do Impossível na reflexão. Chegaram outros, né? Músicas gospel que a gente já vai deixando, tá bom? Que mais? Oferecer a programação para minha filha Maria. É aniversário da Maria, alguma coisa? Não fala nada, né, Alcalina? Para Maria e todos que estão ouvindo, ó. A Maria, filha da Alcalina. Aquele abraço, Maria. Tudo de bom para você. Obrigadão pela sintonia. Deixa eu ver a Marisa Timóteo. Tudo de bom. A Rosa Tavares, lá da área 3. Deixa eu ver o que a Olga pediu, que eu vi ela na reflexão. Mas não lembro. Eu não existo sem você. Ela não disse o cantor. Quem canta, Márcio, essa música, Eu Não Existo Sem Você?
1: Olha só, eu encontrei com esse título na voz de Chitãozinho e Chororó. Espero que seja
0: essa. Então, tomara que seja, Olga. Ele abraça, ela manda para a filha Lígia Cecília, para a irmã Marisa, para a amiga Zélia, aqui rezando sempre pela recuperação da Zélia.

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Por incrível que pareça, tá brilhando, tá secando o chão, a roupa, né, minha amiga? Aquele abraço. Deixa eu mandar outro abraço aqui para a família França e família Paula, que estão, né, ligadinhos conosco. Eu e minha sogra queremos participar dos sorteios de hoje. A Evelyn Gabriel de Paula Camargo e a Ocalina de França, Ruth. Moramos na área 2. Aquele abraço, estão participando sim, viu? Aqui mandou o nome, já está na lista, né, de participação. Muito frio e quero ganhar a bandeja de ovos, comer muito omelete, dona Maria Vergens, que às 9h20

0: Tá muito frio, né, dona Maria? Como é que tá agora, gente? Porque eu tô sentindo um solzinho bem gostoso aqui, batendo nas minhas pernas, tá entrando pela nossa janela, tá uma delícia aqui dentro. Agora aí fora você me conta se melhorou bem, se tá, né, bem gostoso. Um abraço também pro Carlos Alberto, daria três, tudo de bom, Carlos Alberto. Andréia Oliveira Carvalho, lá da Casa Bela. Ô, meu povo da Casa Bela, abraço para vocês todos. Obrigadão aí pela sintonia. São Francisco, a Neuza Silveira. Obrigadão, Neuza. O bairro do Dimas. Dimas, uma hora dessa, deve estar dormindo. Né, Leni? Tá dormindo ainda? É, porque ele acorda de madrugada, né? Tudo de bom. Outro abraço especial aqui também para Maria, para o seu Aníbal. Outro para a Roseli Nascimento, para a Zenilda Nunes, para a Solange, para você, Doraci Delgado. Opa! E Dalmira Marcondes, no Monte Carlo. Tem gente nos quatro cantos da cidade, hein? Ô, Mali Gomes, tudo de bom, minha querida? Oi, Nilza, aquela gaúcha, Marcinho, para Nilza. Com Sérgio Reis, não. A gaúcha, depois a gente traz o Sérgio Reis. Então, primeiro, a gaúcha da Nilza. Sandra Cristina Bueno, de São Jorge, aquele abraço, depois eu trago para você o chinelo de prego também. Então, 10:30, Marcinho, quem é que canta a gaúcha para nossa querida Nilza e para o marido dela que fez aniversário ontem, o José.
1: Já que ela pediu uma gaúcha, eu vou trazer uma gaúcha aqui. Grande gaúcha, Berenice Azambuja, no Jeitinho Brasileiro.

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0: 38, quem que eu tô vendo por aqui? O Riva. Oi, Riva, bom dia.
1: Bom dia, Fátima. Confirmando a audiência, Riva Leixo do São João.
0: Tá bom, Riva. Gente, eu prometi até as 10h30, ainda não fiz o sorteio, né? Sorteio de uma

0: bandeja de ovos. Então nós vamos começar e já vou sortear agora. Marcinho vai me mandar parar a hora que ele quiser. Pera aí, Marcinho, comecei. Ainda não comecei, deixa eu só ajeitar aqui. Vamos, Marcinho, não sabe se eu comecei pelo começo ou pelo fim. Tá rodando. Rodando.
1: Então parou, Fá. Vamos lá.
0: Parou.
1: Boa sorte pra quem for.
0: Ganhador ou ganhadora, Maria Verzhensky.
1: Oi, ela queria fazer omelete, Fá.
0: Fazer omelete, fazer ela pão, falou um fazer pouquinho, né? O que quiser, né? Então, Maria Verzhensky ganhou a segunda bandeja de ovos de hoje. Deixa eu ver o telefone aqui. Maria Verzhensky, segunda bandeja de ovos de hoje. É 9802, final 55. Pode pegar aqui na emissora. Uma bandeja Maria Verzhensky com 30 ovos. Só traga um documento para provar que você é você e retirar aqui, tá bom? Com 30 ovos, presentando Lorival Ponce, ali da Vila Agrícola, você vai poder fazer omelete, vai poder fazer bolo, vai poder fazer gemada, né, Márcio Luiz? Para gripe, gemada. Fazer o que quiser. Por quê? 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E a Maria Verzhensky pode passar aqui para levar sua bandeja de ovos. 11h20 eu faço mais um sorteio.
1: Vamos lá, Fá. Sônia da Santa Terezinha está conosco aí, Fá.
0: Opa!
1: Prontinha para falar, Fá.
0: 10h41, bom dia, Sônia.
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2: 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Só que tem dois aniversariantes na minha família hoje, Fátima, que eu tenho que mandar um abraço para esse povo.
0: Vamos lá!
2: Os aniversariantes do dia é a minha mãe, a dona Maria ali, do bairro Bela Vista. Um beijo, mãe, te amo. E o outro aniversariante lá de casa, Fátima, é o meu esposo lá, o Wagner, como todo mundo conhece como Japão, lá da barbearia Ozawa. Um beijo também pra você, meu amor. Que Deus abençoe muito as pessoas que eu mais amo na minha vida, Fátima.
0: Que coisa linda. Então vamos ter festa dupla. Dona Maria, aquele abraço. Tudo de bom, Deus abençoe. Japão, querido. Tudo de bom pra você também. Que coisa linda. A festa já teve no final de semana ou vai ter ainda?
2: Vai ter ainda, Fátima. Pelo menos um bolo tem que ter, né, Fátima?
0: Claro, claro. E que Fátima, música nós mandamos pra eles? Pode escolher.
2: Olha, a música que você quiser pôr aí, Fátima, pra eles, tá? Eu sei que você tem um excelente gosto. Pode mandar pra eles aí que eles vão amar, Fátima.
0: Tá bom.
2: Fátima, mas antes de nós finalizar, deixa eu mandar um abraço também pro seu Albari lá do Macopa. Seu Albari, eu sou sua fã, sou fã sua, da sua esposa, da sua família. O seu Albari, ele mora lá numa copa, mas o seu Albari também, todo mundo conhece, trabalha lá no Wolf Clabin, lá, cuidando da criançada lá, sabe? Ele trabalha na parte lá de segurança lá, então, da portaria lá da escola, né? E também a Sinhara do Triângulo. Sinhara, ela falou pra mim ontem, Fátima, toda vez que escuto você na rádio, eu falo, Deus te abençoe, Deus abençoe essa menina. Então, Deus te abençoe em dobro também, Sinhara. Amo muito você. Seu Albari, pro senhor e pra toda a sua família, aquele abraço. E pra todo mundo, que às vezes eu não falo o nome aqui, Fátima, receba o meu abraço e meu carinho, porque eu tenho um amor enorme por todos os meus clientes, por todos os meus amigos. Eu sempre falo, Fátima, eu não faço clientes, eu faço amigos, que eu levo pra minha vida toda. Que Deus abençoe cada lar, cada família. E um abraço da Sônia das Casas Santa Terezinha. Lembrando, em frente à leiteria holandesa e próxima à Godiva. Eu espero todos vocês aqui comigo.
0: Amém! Então, vamos falando, né? Em família, em abraço, carinho. Vamos trazer uma utopia do Padre Zezinho, mandar para todos eles com muito carinho.
2: Que maravilhoso, que maravilhoso.
0: Tá bom?
2: Deus abençoe, tá bom?
0: Amém, querida. Tudo de bom, ótimo dia, boas vendas.
2: Para vocês também. Tchau.
0: Tchau.

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1: 11 não. 10h52, Liz. Você sempre vem depois das 11, olha o meu cérebro.
2: Verdade, hein? Fátima já tá acostumadinha no 11h11, né, gente? Um pouquinho mais cedo hoje. 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
1: Muito bem.
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1: Maravilha, Liz. 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
0: 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Lembrando, gente, a cozinha paroquial já está em pleno vapor. O pessoal tá fazendo muitas delícias. Maria Amélia já tem pão quente, sim. Vamos lá buscar aquele pãozinho delicioso. Ainda, de repente, tem algumas pessoas que faz o almoço um café. Né? Então vamos buscar esse pão, aquela bolacha deliciosa, aquele bolo bem gostoso ali na cozinha paroquial, que funciona hoje e amanhã, a partir das 8 da manhã, mas até às 5 horas da tarde, a cozinha paroquial, anexo à Igreja Matriz.
1: Maravilha, Lisa. Até amanhã, então.
0: Fátima.
1: 10h57. Estrelas demais. 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
1: Maravilha. Prepara uma mulher de 40 aí, por favor.
0: Já tá reformada a mulher de 40. Já tá prontinha aqui.
1: Tá bom. 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E a mulher de 40, eu tenho pedido dela para uma aniversariante de hoje. Eu acho que é Irmã Maria. Eu falei irmã, né? É Irmã Maria de alguém aqui lá da... Ela trabalha ali no Divo, né? Na Plastipel. Então, mas eu vi aqui vários, né? Irma, então é Irma, deve ser Irmã Maria. Então a Nilza vai oferecendo também para a comadre Terezinha de aniversário hoje. Maria do Rocio Camargo, ela pede para a cunhada, a Lourdes. Ela diz que foi aniversário dela na sexta-feira. Mas vai o abraço e o carinho nosso hoje, viu, Lourdes? Parabéns, cunhada da Maria do Rocio, tudo de bom. Vai também, em nome da Andréia e de toda a equipe Plastipel, a música do Roberto Carlos para a Irma. A Irma ali da Plastipel de aniversário hoje. Deus abençoe muito vocês. 11:07.

0: você.
1: Essa linda canção do Roberto Carlos, e nós informamos aqui, gente, população de Telêmaco, o pessoal da região que está passando por aqui. Hoje, somente hoje, gente, em frente ali à Igreja Matriz, a família de índios vindos do Mato Grosso do Sul, trazendo consigo 90 tipos de remédios para tratamentos e chás naturais, viu, gente? Para diabetes, quem sofre com problemas de coluna, colesterol, próstata, gastrite e o famoso Viagra natural. E outras doenças, obviamente. Interessados podem procurá-los ali em frente à Igreja Matriz, na região central aqui de Telêmaco Borma, mas é somente hoje, tá?
2: Maravilha, Marquinho, já tô até trocando teu nome no final, né?
1: Acontece, Fazinho, com essas horas vai batendo a fome, a gente troca Jesus por Genebra rapidinho aqui. Depois que eu vi a Fá falando colchão, eu achei que a Fá tava imitando o técnico da seleção brasileira lá, o Carlo Ancelotti, né? Colchão, né? Ele fala assim, né? Puxadinho, já estamos no ritmo de Copa já.
2: É o que uma pigarra não faz?
1: Nossa, tem isso mesmo.
2: Vou te contar. Não, vamos lá, Aquário, Prazeli Ribas. Roseli, alinhamento e leveza nas relações de trabalho cotidiano agradável e cuidados corporais tornarão o dia especial. Adote uma ferramenta que vá facilitar a sua produção, tá? Escolhas sábias de organização permitirão mais espaço para prazer e para os estudos, viu, Zeli? Signo de Aquário. Tá frio lá fora, Carlão? Tá quente? Tá. Você não tem frio? Você não tem frio, tá sem blusa? Meu Deus do céu, você não é parâmetro, não, viu? Nem você, nem eu. Você vai de um extremo. Você vai de um extremo e eu vou a outro. Galão que tem calor e eu que tenho frio, né? 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

15, falando em música animada, a gente ficou devendo o Sérgio Reis aqui, né, Márcio? Que eu nem sei mais pra quem. Quem foi que pediu, né? Lembra? Eu lembro que eu falei. Mas vai pra todo mundo, porque Sérgio Reis é difícil alguém não gostar, né? Daquelas bem animadas. Ô, Márcia, então você mandou aqui o áudio, né? E a gente já tava tocando. A Anice disse que tem muda de açafrão, se alguém quiser, tá? Muda de açafrão. É uma batata, né, o açafrão. Se alguém quiser, ela tem a mudinha para mandar para você. Enquanto a gente traz o nosso querido Sérgio Reis, vai para você, Jéssica, vai para você. Oi, Dineia, vai para você, Simone Lopes, vai para você também. Para a mãe Sandra, para Ana Clara, é a Nara que vai mandando para a família toda. Também para a Rosa Tavares, o Sérgio Reis. Enquanto ele canta, eu vou fazer o sorteio de mais uma bandeja de ovos, presente da Vila Agrícola, e já volto com o ganhador ou a ganhadora.

0: Bora lavar sim, 11:20.
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0: Maravilha, já temos a terceira ganhadora, só deu mulher aqui hoje, né? É, Maria Madalena de Paula ganhou a primeira bandeja de ovos, a segunda Maria Vergensky e a terceira Sandra Gavilac. Sandra, tem 30 ovos esperando por você aqui, tá? Se você... Pois é, menina, dá pra fazer bolo, dá pra fazer, né, um monte de coisa. Vem, te vi com a minha ovo. Sandra Gavilac, 9926, final 14. 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Então, amanhã a gente volta com mais bandejas de ovos para vocês. Encerramos com Mara Lima e Unção Divina, Ruth Ribeiro, Seu Pedido, e para todos que gostem, né, de Mara Lima. Mali Gomes, aquele abraço, querida. Fiquem com Deus. Carlão segue com o microfone aberto. Tchau.

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3: Confira a hora certa. 11 horas 30 minutos.

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0: Alô, amigos! Alô, amigas! Muito bom dia! Estamos chegando aqui pela sua Rádio Capital do Papel, Telêmaco Borba, Estado do Paraná, para mais um show de notícia, informação, utilidade pública, reportagens. Começa aqui! 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
0: Estarão ao seu lado até uma da tarde estes profissionais: Eduarda Antunes, Márcio Luiz, João Bittencourt, Ebert Soares e no comando
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0: Tempo parcialmente nublado em toda a região dos Campos Gerais. Neste momento, a temperatura marcando aqui em Telêmaco Borba, 19 graus. E ainda hoje você acompanha também a previsão do tempo para todo o país.
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0: E nós estamos chegando com toda a nossa equipe e vamos na sua companhia até uma da tarde, levando aqui no microfone aberto pela sua Capital do Papel, muita informação. Para você que vai ficar na minha companhia, na companhia de Carlos Roberto e equipe, o meu muito obrigado. Que você tenha uma ótima terça-feira de muita paz, muita tranquilidade e juntos a partir de agora, com as principais informações em mais um show de notícia que começa aqui na 101.9 Rádio Capital do Papel, Telêmaco Borba, Estado do Paraná.
4: Brasil!
0: E daqui a pouquinho já teremos os principais destaques daquilo que será notícia nesta terça-feira. 11 horas 34 minutos, 11:34.

0: 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E ainda hoje, dentro do seu microfone aberto pela sua Capital do Papel, você acompanha. Bombeiros reforçam alerta sobre perigo nas cavas após ocorrência em São José dos Pinhais. Copel alerta sobre risco de desligamentos por balões na rede de distribuição de energia. Você vai acompanhar também dentro da nossa programação de hoje. Ministério Público e Polícia de São Paulo fazem operação que apura plano de matar promotor. Pai de Henri Borel pede anulação do julgamento de Munique. Gabarito preliminar da primeira etapa da Revalida 2026 sai amanhã. Márcio Luiz chega com informação do Corpo de Bombeiros e outros assuntos de Telêmaco Borba. Da Agência do Trabalhador, vamos conferir quais são as vagas de emprego para esta terça-feira. Começa aqui mais um show de notícia e informação para você dentro do seu microfone aberto. Capital do Papel, 101.9, Telêmaco Borba. 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
0: E as primeiras informações chegando aqui no nosso microfone aberto com a participação de Márcio Luiz. Vamos saber dele como é que foi as últimas horas, Corpo de Bombeiros em Telêmaco Borba e também outros assuntos com a sua participação. Meu caro Márcio Luiz, na expectativa também da Copa do Mundo, chegando com muita alegria. O nosso bom dia para você.
2: É verdade, Carlão. Bom dia para você, bom dia para todos os ouvintes. A rádio aqui já está preparada, né? Todo o espaço aqui bem ornamentado. A Adri deu uma caprichada bonita aqui com o Brasil. Firme e forte com a seleção brasileira, né, cara?
0: Pelo menos de flâmulazinha nós estamos muito bem, né? Vamos ver se nos jogos a coisa vai acontecer, né?
2: Aqui tá lindo, né? Vamos ver em campo lá, né, cara? Vamos ver se em
0: campo. É muito lindo, né?
2: É lindo demais, cara.
0: E lembrando que eu tenho uma matéria daqui a pouquinho falando do Neymar. Houve uma cogitação que o Neymar não ia jogar, né? Ia ser dispensado da seleção. Uma constatação em rede social que vem muita barbaridade aí. Fala demais, né? Muita mentira e os golpes que estão aplicando por aí.
2: Rapaz, cara.
0: Muita atenção, viu?
2: Muita atenção.
0: Muita atenção aí. Mas, Márcio, vamos então com as informações e na sequência a gente traz também as informações de esporte.
2: É verdade. Vamos então falar sobre as ocorrências. Ontem foram dois atendimentos. O primeiro às 17:31, na rua Flor de Laranjeira. Atendimento uma senhora de 96 anos. E, lamentavelmente, não resistiu vindo a óbito aqui em nossa cidade. Às 21h48, na Rua das Rosas de Ouro, um problema clínico. Então, foram esses dois atendimentos, duas ocorrências atendidas pelo Corpo de Bombeiros na última segunda-feira, ontem. Portanto, hoje, dia 9 de junho, o tempo está passando, hein? 9 de junho já, rapaz. Hoje não tivemos ocorrência atendida aqui pelo Corpo de Bombeiros, viu, gente? Então, não tivemos ocorrência. Falando sobre outros assuntos, como o Carlão destacou hoje, só informando a população, está vendo ali a cozinha paroquial, viu, Carlão? Quem deseja adquirir pães, bolos, doces, salgados, aquelas delícias maravilhosas, sem sombra de dúvidas, prestigie, porque vale muito a pena. Então, hoje, até às 17h, e amanhã, a partir das 8h, até às 17h também. Um bazar beneficente na comunidade Bom Jesus de Nazaré, que fica ali fundos do Banco Itaú, das 8h ao meio-dia desse sábado, viu, gente? Então, sábado, dia 13 de junho, o bazar beneficente da comunidade Bom Jesus de Nazaré, aqui de nossa Telêmaco Borba. Temos um destaque importante, que a Prefeitura de Embaú está realizando a entrega de uniformes para alunos da rede municipal. O kit ali é composto por calças, camisetas de manga curta, camiseta de manga longa, shorts para os meninos ou short e saia para as meninas, suéter, jaqueta impermeável e pares de meias. Quem dera no nosso tempo tivesse tudo isso, né, Galão? Malemar a gente ganhava um lapizinho da Fundepar e olha lá, rapaz.

0: rapaz.
1: E nem o lanchinho lá.
0: Você veja que beleza.
1: Coisa,
0: né?
1: De louco, né?
0: Hoje é, muito, né? Hoje a realidade é importante. E faz com que a família não tenha que comprar esse uniforme, os materiais, muitas vezes. E querendo ou não, é uma economia aí no orçamento, né, Canão? Que, sem sombra de dúvidas, dá um retorno aí bem significativo para a população. Então, a comunidade do Embaú fazendo a entrega deste material, né, desse kit escolar, uniformes escolares, para a comunidade da Rede Pública Municipal de Ensino. Olha, quem estiver com atraso na Sanepar, algum serviço, né, ou mesmo a água, o programa Água em Dia se encerra nesta sexta-feira, viu, gente? Então, a regularização para que as pessoas evitem o corte no fornecimento de água. Então, nessa sexta-feira, o último prazo para você sanar os débitos junto à Sanepar. Entre as condições está a isenção da cobrança de multa por atraso. Olha isso, gente. Os clientes que aderirem ao programa podem negociar o valor em um parcelamento do débito com entrada reduzida e juros menores, viu, gente? Então, é importante. Você pode procurar o escritório da Sanepar aqui em Telêmaco Borba. O escritório está na Avenida Reginaldo Guedes Noceira, 68. O horário de atendimento é das 8h30 até as 5 da tarde. Quer saber mais? Tem o WhatsApp da Sanepar, que é o 419-9544-0115. E o teleatendimento, que é o 0800-200-0115. Já tem 44 mil participantes em todo o Paraná que aderiram a esse programa, poderão parcelar aí os seus débitos. E o que é mais importante, né, que é não evitar o corte, a suspensão de água, que é fundamental, né? A gente não consegue viver sem água de jeito nenhum, né? Então fica aqui esse comunicado. Quem deseja participar desse programa tem até esta sexta-feira para proceder, viu, gente? Então não deixe para a última hora, faça o seu contato ali com a Sanepar, diga que você tem interesse em parcelar as suas compras. Olha, Carlão, nós temos informação aqui sobre o aumento de casos de influenza A em todo o Brasil, todo o território nacional. Quem é que não está passando por problemas graves aí de respiração, né, de gripe, resfriado? Então, o boletim da Fiocruz, inclusive, destaca também a influenza, não bastasse só a influenza, Carlão, também o rinovírus. Então veja só, e é uma mutação muito grande desses vírus da gripe, tanto é que quando o Ministério da Saúde lança uma campanha de vacina contra a influenza, outros vírus acabam surgindo e acabam complicando. Então os grupos prioritários não esqueçam de tomar a vacina, né? A vacina contra a gripe para crianças de 6 meses a menores de 5 anos, e temos também a situação aí para idosos a partir dos 60 anos. Já em relação à vacina do Butantan, a vacina contra a dengue, houve uma suspensão pelo Ministério da Saúde, em razão de algumas situações adversas que houveram. Então, houve uma paralisação na vacinação, mas isso contra a dengue, viu, gente? As demais vacinas continuam normalmente. Algumas informações que a gente compartilha com os amigos ouvintes que acompanham aqui o microfone aberto, tá certo, Canão?
1: Muito bem, Márcio, tá aí as informações com a participação de Márcio Luiz aqui no nosso microfone aberto. Márcio Luiz, mais alguma coisa?
0: Acho que para hoje em linhas gerais seria isso, Canão. A gente traz aí para essas informações para o amigo ouvinte, né? Qualquer informação importante que chegar até nós aqui, a gente compartilha também com a nossa comunidade para mantê-los aí sempre bem informados aqui no microfone aberto.
1: Muito bem, daqui a pouquinho, após os comerciais aqui comigo, sai resultado da ressonância magnética, né? Do Neymar, tá certo? É o Neymar com a sua panturrilha e eu com a garganta aqui do lado de cá também, pandareco, né? Vamos que vamos, mas já eu trago essa informação para você, já que houve muitos comentários de que o Neymar seria dispensado, né? A gente acompanhou ontem, né? Depois da informação que ele tinha feito essa ressonância magnética, né? Então agora a gente vai trazer informação na real para você. 11h49, encontre tudo o que seu carro precisa e com as melhores peças para o seu veículo na 25 Autopeças. 25 Autopeças, Nossa loja possui estoque amplo com muitas opções para o seu carro. 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

Esporte. Esporte. Muito bem, 11:51 aqui na Capital do Papel, meu amigo, minha amiga, sai resultado da ressonância magnética de Neymar, né? Saiu ontem já esse resultado e a informação que nós temos. Veja bem você, o resultado da ressonância magnética de Neymar saiu na tarde de segunda-feira 8. O exame apontou para boa evolução no tratamento do camisa 10. Neymar seguirá em recuperação e preparação física nos próximos dias, mas ainda não há definição se o jogador estará em campo na estreia do Brasil na Copa do Mundo de 2026, no sábado 13. O atleta sofreu uma lesão grau 2 na panturrilha. A estreia da seleção brasileira será contra a equipe do Marrocos no dia 13 de junho. A partida acontecerá às 19 horas, horário de Brasília, no MetLife Stadium, Nova Jersey, Estados Unidos, válido pelo Grupo C. Então tá aí essa boa informação, né? Já que Neymar poderá, então, dentro de alguns dias, jogar pela seleção brasileira, né? Jogar, defender as cores da nossa seleção brasileira. Portanto, é informação que nós temos com relação a esta ressonância magnética feita pelo jogador Neymar, né? 11:53, daqui a pouquinho a gente vai trazer mais esporte aqui no nosso microfone aberto, viu, gente? Nós temos também uma entrevista, foi dada pelo Carlos Ancelotti após a partida, esse amistoso que aconteceu contra o Egito, né? E daqui a pouquinho ele traz mais informação dentro da coletiva que ele deu aos repórteres, aos jornalistas lá nos Estados Unidos. 11:53.

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10: Horas 56 minutos, 11:56. Eu quero agradecer a grande audiência do Microfone Aberto. Alô, meus amigos de Piraí do Sul, muito obrigado a vocês todos aí. Um forte abraço, Carlos Roberto, Marcinho. Obrigado a vocês pela grande audiência, pessoal de Ventania, Curiúva, alô, Tibagi, alô, Reserva, aquele super abraço, né? Pessoal do Barreiro dos Crentes, sempre com a gente também, né? Ortigueira, alô Ortigueira, muito obrigado a todos vocês pelo carinho, grande audiência, aquele abraço para vocês todos em ritmo de samba e tudo mais, né? E nós vamos juntos aqui em ritmo de Copa do Mundo, aguardando a seleção brasileira. Por falar em seleção brasileira, né? Nós temos que lembrar que a estreia da Copa do Mundo, ou seja, abertura da Copa do Mundo, primeiro jogo da Copa do Mundo.
11: Brasil!
10: Nós teremos um brasileiro, um trio de brasileiros, né? Na arbitragem, Wilton Pereira Sampaio é escalado para apitar o jogo de abertura da Copa. A informação que eu tenho, vamos a ela então, meu caro Marcinho, trazendo então a informação para vocês.
12: Aqui na Cidade do México, o anúncio veio. A arbitragem brasileira vai estar na abertura do Mundial, da Copa do Mundo. Wilton Pereira Sampaio vai ser o juiz do jogo entre México e África do Sul. Inauguração do torneio na quinta-feira, às 16h, horário de Brasília. Ele vai ser auxiliado por outros dois brasileiros, Bruno Brás e Bruno Bosquilha. E um colombiano estará no VAR. O colombiano que vai estar no VAR será Nicolas Galho. Lembrando que o Wilton Pereira Sampaio é um dos três árbitros brasileiros aqui na Copa do Mundo. Os outros são Ramon Abateabel e Rafael Claus. O Wilton Pereira Sampaio poderia, era um dos candidatos a ter apitado a final da última Copa do Mundo no Catar. Mas ele teve uma arbitragem polêmica que desagradou muito os ingleses, principalmente na derrota da Inglaterra para a França no jogo de quartas de final. E isso fez com que ele fosse descartado. O Wilton Pereira Sampaio está em seu terceiro Mundial, apitou em 2018, apitou em 22 e apita a abertura em 26.
10: Muito bem, então tá aí, você acompanhou, não é verdade? Você acompanhou essa informação aí? E eu tenho certeza absoluta que espero que a nossa arbitragem brasileira realmente possa fazer um bom trabalho e realmente apitar como deve ser, né? Não fazer nós brasileiros passarmos vergonha, né? É o que nós esperamos, né, Márcio? Com certeza e também, né, Herbert? Com toda certeza. Assumindo o comando técnico agora do nosso microfone aberto, Herbert, que vai comigo até 1h.

0: 9:59.
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0: E no Girando com a Notícia, atendimento à distância, telesaúde, ganha força e dá celeridade ao SUS no Paraná.
2: Um eletrocardiograma em uma unidade básica de saúde do interior pode ser avaliado por um especialista em poucos minutos. Um caso dermatológico atendido em um município distante dos grandes centros pode receber apoio técnico sem que o paciente precise viajar. A estratégia do Núcleo de Telesaúde do Paraná, vinculado à Secretaria de Estado desta área, dá oportunidade ao acesso a exames de telediagnóstico, aumentando a resolutividade da atenção primária, considerada a principal porta de entrada do SUS. Os telediagnósticos, teleeletrocardiograma, telehansen, esse para hanseníase, e também um para a área da dermatologia, se baseiam em exames que são transmitidos pela internet para um médico especialista para que haja a emissão de um laudo. Além disso, o Paraná também oferece serviços de teleconsultoria na área do transtorno do espectro autista, da genética médica e também da amamentação. No Teleteia, são 27 municípios beneficiados com a oferta, que desde fevereiro já atendeu 342 solicitações de apoio em casos suspeitos ou que já tinham diagnóstico. Esse avanço em telesaúde vem sendo colocado em prática por meio dos investimentos e do esforço do governo do estado junto aos municípios que até agora aderiram ao serviço. O destaque fica para a produção em telediagnóstico em cardiologia, que alcançou 170 mil atendimentos em 2025. Atualmente, 183 municípios do Paraná são beneficiados na estratégia em 366 serviços de saúde. Desde 2021, foram mais de 384 mil laudos emitidos, sendo 116 mil apenas nos cinco primeiros meses deste ano. Neste cenário, o Paraná se consolida como o terceiro estado que mais usa a oferta nacional desse telediagnóstico, atrás apenas da Bahia e de Minas Gerais. Já a teleconsultoria em hanseníase abrange 93 municípios da macro-região leste do estado e é feita pelos especialistas do Hospital de Dermatologia Sanitária do Paraná. Repórter Gustavo Vaz.
0: 12 horas, 12 minutos. Vamos seguindo com mais informação para você dentro do nosso microfone aberto. Gabarito preliminar da primeira etapa da Revalida 2026 sai amanhã.
3: O gabarito preliminar da prova da primeira etapa do Revalida 2026 do Exame Nacional de Revalidação de Diplomas Médicos expedidos por Instituição de Educação Superior Estrangeira vai ser divulgado nesta quarta-feira. Os candidatos vão poder apresentar recurso no período de 10 a 12 de junho. Já as versões e os resultados definitivos de cada participante serão conhecidos somente no dia 10 de julho no sistema Revalida. Para serem aprovados nessa etapa, os participantes precisam obter no mínimo 59 pontos de um total de 100 possíveis e apresentar a documentação comprobatória de conclusão de curso aprovada nos termos do edital da prova. De acordo com o INEP, os conteúdos cobrados no exame estão alinhados às diretrizes curriculares nacionais do curso de graduação em medicina. A legislação que regula a atividade médica no país, as normas do Sistema Único de Saúde e aos protocolos e boas práticas adotados na área. O exame é composto por duas etapas, uma teórica e outra prática, que abordam as áreas de clínica médica, cirurgia, ginecologia e obstetrícia, pediatria, medicina da família e comunidade e, de maneira interdisciplinar, as áreas de saúde coletiva e saúde mental. O objetivo é avaliar habilidades,

0: e Alcolumbre nas discussões sobre proposta. Ele ainda acrescentou que agora é hora de aproveitar a janela de oportunidades e a pressão da sociedade para garantir a votação. Não tem por que ficar postergando, mas porque não fez antes, porque não criou a condição objetiva de não fazer antes. Estão tentando evitar que seja agora. Então acho que é esse debate. O presidente da Comissão de Constituição e Justiça, Otto Alencar, já disse que é favorável à proposta. Cabe a ele receber a PEC e escolher o relator. O envio para a CCJ ainda não foi feito, o trabalho por Davi Alcolumbre, que deve discutir o assunto em reunião de líderes na próxima semana. Doze horas, 6 minutos, 12:06. Vamos seguindo com mais informação para você dentro do nosso microfone aberto, Capital do Papel. Bombeiros reforçam alerta sobre perigo nas cavas após ocorrência em São José dos Pinhais.
1: O resgate de 3 homens, apenas um deles com vida, após o naufrágio de uma embarcação em uma cava na região de Campo Largo da Roseira, em São José dos Pinhais, na região metropolitana de Curitiba, alerta para os inúmeros riscos nesses locais. As 2 vítimas que morreram foram localizadas na manhã desta segunda-feira por equipes especializadas do Corpo de Bombeiros Militar do Paraná, após desaparecerem na tarde de domingo. De acordo com a corporação, as buscas foram retomadas no início da manhã desta segunda por equipes do Grupo de Operações de Socorro Tático, que empregaram a técnica de mergulho com equipamento autônomo para localizar os corpos no fundo da cava. O caso serve de alerta para os perigos associados às cavas e lagoas, locais frequentemente utilizados para pesca, banho ou passeios de embarcação, mas que podem apresentar riscos elevados aos frequentadores. Para mais informações, acesse paraná.pr.gov.br/AEN. Repórter Vitor Luiz.
0: Copel alerta sobre risco de desligamento por balões na rede de distribuição de energia.
2: De janeiro a maio, equipes de manutenção da Copel atenderam a 16 ocorrências de desligamentos por balões. Foram 15 casos na rede de distribuição de energia e 1 na rede de transmissão da companhia. Nos primeiros 5 meses deste ano, houve 5 registros de desligamentos por balões na distribuição em Curitiba, 2 em Piraquara, 2 em Mariluz e 1 caso por cidade em 4 Barras, São José dos Pinhais, Londrina, Ribeirão do Pinhal e Paissandu. O gerente da Divisão de Construção e Manutenção da Copel para Curitiba, Marcos Micusca, enfatizou que esse tipo de situação não se restringe apenas à época de festas juninas.
3: Ocorrências com balões, eles ocorrem o ano todo, né? Você tem casos aí de janeiro a janeiro com balões em nossas redes. Tanto como balões ou qualquer outro tipo de equipamento ou material nas redes elétricas, o correto sempre é ligar para a Copel, fazer o chamado, que as equipes serão mobilizadas e a gente fará essa retirada desses equipamentos. Nunca entrar em contato com a rede elétrica, porque isso pode ocasionar um acidente e esse acidente pode ser fatal.
2: Marcos Micusca alerta que os desligamentos por balões têm impacto em maior escala, com interrupções que podem afetar cidades e regiões.
3: Quando um balão cai na rede elétrica, ele ocasiona vários desligamentos com vários desdobramentos, desde impactos com equipamentos que acabam se danificando e ocasionando muita demora na recomposição da nossa rede. Implica em bastante tempo, em mobilização e várias equipes aí destinadas a esse tipo de evento.
2: Na área de cobertura da Copel Geração e Transmissão, um caso foi registrado em 15 de março no estado de São Paulo, desligando a linha Bateias Itatiba, que opera em 500 mil volts e conecta as regiões sul e sudeste. No ano passado, as equipes da Copel fizeram 48 serviços de retirada de balões da rede de distribuição com a recomposição da estrutura para religamentos. E de janeiro a maio de 2025, foram 5 ocorrências a mais do que no mesmo período deste ano, porém, todas na rede de distribuição. Naquele período, houve 21 serviços de retiradas de balão da

0: rede elétrica. Soltar balões, inclusive, é crime ambiental, com penalidade de detenção de 1 a 3 anos ou multa, ou então ainda ambas as penas. Em emergências, o 0800-51-00-116 pode ser acionado gratuitamente. Ao fazer a ligação, basta teclar a opção 1 para relatar situação de risco à vida ou acidente com a rede. Repetindo o número, 0800-51-00-116. Repórter Gustavo Vaz.
1: Doze horas, 10 minutos, 12:10. Você acompanhando aqui no microfone aberto as principais informações. E nós vamos seguindo com outras informações para você nesta tarde. Quem é o responsável pelo escândalo do Banco Master? A informação que nos chega, a Gazeta Agora, Jornal Vivo da Gazeta do Povo, destaca, entre outros assuntos, uma pesquisa do Poder Data, mostrando que, para a maioria dos brasileiros, o governo Lula é o responsável pelo escândalo financeiro do Banco Master. Entre os 54, os que se informaram sobre o assunto, 48 acham que o atual governo federal seria responsável, contra 32 que atribuem culpa ao governo de Jair Bolsonaro, outros 20 não souberam responder. A Gazeta Agora aborda ainda a decisão do Ministério da Saúde, que nesta segunda-feira 8, anunciou a suspensão da campanha de vacinação contra a dengue com imunizante fabricado pelo Instituto Butantan em São Paulo. Segundo o governo federal, há 2 mortes suspeitas que poderiam estar ligadas à vacina. A nossa decisão é de descontinuar a estratégia de vacinação. Neste meio, milhões de doses foram identificados, 42 casos de reações mais severas e destas, 3 situações graves e destes, 2 óbitos. Ainda não é possível estabelecer uma relação de causalidade entre tomar a vacina e esses 3 casos graves e 2 óbitos, mas um sinal de alerta, declarou o ministro da Saúde, Alexandre Padilha. A Gazeta Agora vai com a apresentação de Carla Lima, fazendo aí, trazendo informação também dentro desse contexto da pesquisa que foi realizada. A pesquisa com relação ao Banco Master e também com relação à vacinação. Polícia Civil do Paraná, na comunidade, oferta serviços de polícia judiciária em 4 cidades nesta semana.
0: A Polícia Civil do Paraná vai levar serviços de polícia judiciária até Cerro Azul, Laranjeiras do Sul, Antonina e Curitiba durante edições do programa PCPR na comunidade nesta semana. Em Cerro Azul, os atendimentos vão acontecer entre quinta-feira e o domingo no Parque de Rodeio Nossa Senhora do Carmo. Na quinta, os serviços ficam disponíveis das 6 horas da tarde às 10 da noite e na sexta ao domingo, da 1 da tarde às 8 da noite. A população vai ter acesso a orientações, registros de boletim de ocorrência, solicitações de atestado de antecedentes criminais, atividades para crianças, exposição de equipamentos táticos, apresentação de perícia papiloscópica e exposição de viaturas históricas. Já em Laranjeiras do Sul, os atendimentos ocorrem entre a quinta e o sábado, das 9 horas da manhã às 5 da tarde, na Arena Laranjão. Além de orientações, registros de boletim de ocorrência e solicitação de atestados de antecedentes criminais, será confeccionada a Carteira de Identidade Nacional. E em Antonina, a ação acontece somente no sábado, das 9 da manhã às 5 da tarde, no Colégio Estadual Maria Armida. Além disso, na capital, a corporação promove uma ação voltada à confecção de carteiras de identidade nacional nesta terça-feira, das 9 da manhã às 5 da tarde também, no Colégio Estadual Professora Maria Heloísa Casselli, no bairro do Pilarzinho. No caso, essa atividade é destinada exclusivamente ao público da instituição de ensino. Repórter Gustavo Vaz.
1: 12 horas, 15 minutos, 12:15.

0: A Assembleia Legislativa do Paraná mantém cassação do deputado do PT, Renato Freitas. A comissão rejeitou recursos apresentados por parlamentares e encaminhará o processo para a nova etapa da Assembleia. A Comissão de Constituição e Justiça, CCJ, da Assembleia Legislativa do Paraná, ALEP, decidiu manter o parecer favorável à continuidade do processo que recomenda a perda de mandato do deputado estadual Renato Freitas, do PT. A decisão foi tomada durante reunião realizada na terça-feira, enquanto os integrantes da comissão analisaram votos em separado apresentados pelos deputados Arilson Chiorato, do PT, e Ana Júlia Ribeiro, também do PT, que defendiu o acolhimento do recurso apresentado pelo parlamentar. Os dois deputados argumentaram que o processo apresentaria irregularidades, incluindo questionamento sobre o direito de defesa, prazos regimentais e a condução dos trabalhos no Conselho de Ética. No entanto, a maioria dos membros da CCJ decidiu acompanhar o entendimento do relator, deputado Luiz Fernando Guerra, novo. A votação terminou com 8 votos favoráveis ao parecer e 2 contrários. Com o resultado, o processo segue para o Conselho de Ética e Decoro Parlamentar, responsável pela elaboração do projeto de resolução que poderá ser encaminhado para análise do plenário da Assembleia. Segundo a presidência da CCJ, após a elaboração do documento, caberá à mesa diretora definir a inclusão da matéria na pauta de votação dos deputados estaduais. Durante a análise, o relator sustentou que o procedimento respeitou os princípios do contraditório, de ampla defesa e do devido processo legal, afastando as alegações de nulidade apresentadas por parlamentares que recorreram da decisão. Já os deputados que apresentaram votos divergentes defenderam o arquivamento do projeto, apontaram possíveis falhas na tramitação do caso, além de questionarem aspectos relacionados à competência e à condução da apuração. Com a decisão da CCJ, o processo avança para mais uma fase dentro da Assembleia Legislativa do Paraná. Informação chegando aqui no nosso microfone aberto. Vamos seguindo com mais informação. De Castro, nós temos a seguinte informação. Castro apresenta novo plano decenal dos direitos da criança e do adolescente. A construção do plano é resultado de um processo participativo coordenado pelo CMDCA, com apoio da Secretaria de Assistência Social. O Conselho Municipal dos Direitos da Criança e do Adolescente e a Secretaria Municipal de Assistência Social realizaram, nesta segunda-feira 8, a apresentação do diagnóstico da área da criança e do adolescente no município da proposta do segundo plano decenal dos direitos humanos da criança e também adolescentes de Castro para o período de 2026 a 2035. O encontro aconteceu no auditório da Secretaria Municipal de Educação e reuniu representantes de diversas políticas públicas, conselhos municipais, organizações da sociedade civil e membros da comunidade. Você está acompanhando aqui pelo nosso microfone aberto mais um show de notícia e informação dentro do nosso microfone aberto. Cultura abre consulta pública para edital que incentiva o ecossistema do audiovisual.
1: O governo do estado, por meio da Secretaria da Cultura, abriu nesta segunda-feira a consulta pública para acolher contribuições, sugestões e críticas para o edital Ecossistema Audiovisual Paranaense Arranjos Regionais. Essas contribuições podem ser enviadas por meio do sistema SIC.cultura até o próximo domingo, acessando a opção Consulta Pública na tela inicial. Não é necessário fazer o login para participar. Os projetos selecionados vão receber um investimento total de mais de R$4.300.000 do Tesouro Geral do Estado, como parte da contrapartida do Fundo Setorial do Audiovisual do Fundo Nacional da Cultura. A premiação deste edital vai trazer novos investimentos para o audiovisual paranaense, já que após a execução e comprovação da aplicação desses recursos, será viabilizado um aporte de R$19.600.000 via Fundo Setorial do Audiovisual para ser destinado a novos editais voltados ao fomento de projetos de produção e comercialização audiovisual em nosso estado. Repórter Gustavo Vaz.
0: Operação Corpus Christi do Paraná. Quase 70% das mortes ocorreram em colisões frontais. Vamos então à informação para você aqui no nosso microfone aberto. A Polícia Rodoviária Federal encerrou no domingo 7 a Operação Corpus Christi 2026 nas rodovias federais do Paraná. Durante os 5 dias de reforços na fiscalização, foram registrados 113 acidentes que resultaram em 115 pessoas feridas e 6 mortes. Em comparação com a operação de 2025, houve aumento de 36% no número de acidentes e 25% no total de feridos. No ano passado, a Polícia Rodoviária Federal registrou 83 acidentes com 92 feridos e 6 mortes. Em 2026, o número de mortes permaneceu estável, apesar do aumento dos acidentes que ocorreram. As colisões frontais, ou seja, frontais, foram responsáveis pela maior parte das vítimas fatais. 2 óbitos registrados durante feriado. 4 ocorreram em 2 acidentes desse tipo, o equivalente a 67% das mortes. A ocorrência mais grave foi registrada na quarta-feira 4, na BR-376, em Guairaçá, Paraná, onde uma colisão frontal entre 2 automóveis resultou na morte de 3 pessoas. Outro acidente com as mesmas características ocorreu no domingo 7 na BR-476, em Bocaiúva do Sul, e também causando mais uma morte. Informação que nos chega então sobre o feriado, né? Portanto, as demais vítimas fatais foram registradas em atropelamento de pedestre na BR-116, em Quitandias, no Paraná, na sexta-feira 5, em uma colisão transversal na BR-376, em Paranavaí, aqui no Paraná. Na madrugada de sábado 6, todos os acidentes com mortes ocorreram em pista seca e em trecho de reta. Durante a operação da Polícia Rodoviária Federal, realizou 4.532 testes de alcoolemia. Também radares registraram 2.507 flagrantes de excesso de velocidade. Um dos flagrantes mais grave ocorreu na tarde de sábado 6, na BR-277, em Paranaguá, por volta das 17h30, durante uma fiscalização de velocidade. A Polícia Rodoviária flagrou o carro trafegando a 196 km/h. Flagrantes vêm exemplificar o comportamento de risco e contribuir para a ocorrência de acidentes graves e morte nas rodovias. Também foram autuados 295 ocupantes sem cintos de segurança, sendo 206 condutores e 89 passageiros, além de 30 casos de transporte irregular de crianças sem o dispositivo de retenção adequado. Os policiais registraram ainda 191 autuações por ultrapassagem em faixa contínua, 61 infrações de embriaguez ao volante, 34 de uso com celulares e 72 atuações por descumprimento de lei do descanso de motoristas profissionais. Ao todo, 8 motoristas foram presos por dirigirem bêbado, né? Então tá aí essas informações para você do feriado pela Polícia Rodoviária Federal. Doze horas 24 minutos após os comerciais, você acompanha aqui no nosso microfone aberto mais informação.
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3: Carlos Roberto Ramos.
4: E nós vamos juntos até uma da tarde aqui pela sua capital do papel. Atenção, população de Telêmaco, Borba e região. Estará hoje em frente à Igreja Matriz, a família de índios, vindos do Mato Grosso do Sul, trazendo 90 tipos de remédios para tratamentos e chás naturais para diabetes, problema de coluna, colesterol, próstata, gastrite e o famoso Viagra Natural. Interessados deverão procurar hoje os índios em frente à Igreja Matriz. Mas atenção, é somente hoje. Os índios estarão, venha ao nosso encontro, né? E venha conhecer também os seus produtos naturais. 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
1: 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Agora são 12 horas 29 minutos. E nós vamos seguindo com mais informação para você dentro do nosso microfone aberto. Olha, jovem é preso em flagrante por maus tratos à cadela Pitbull em Tibagi, aqui no município. Hã? Animal apresentava sinais de desnutrição e estava em local com acúmulo de fezes, lixos, resíduos, segundo a Polícia Civil. A Polícia Civil do Paraná prendeu um homem de 19 anos pelo crime de maus tratos a animal. A ação aconteceu na tarde da quarta-feira 3 em Tibagi, nos Campos Gerais. A prisão foi realizada em uma ação conjunta com a Vigilância Sanitária Municipal e um médico veterinário do município. Após o recebimento de denúncias sobre as condições em que uma cadela da raça Pitbull era mantida no bairro Neguinho. Durante a fiscalização, as equipes constataram que o animal apresentava sinais de desnutrição e estava em um ambiente com acúmulo de fezes, lixo e outros resíduos. De acordo com o delegado da Polícia Civil do Paraná, Otacílio Batista Júnior, o tutor já havia sido orientado anteriormente pelas autoridades sobre os cuidados necessários com o animal. A cadela foi recolhida pela Vigilância Sanitária e encaminhada para atendimento veterinário. Explica, diante dos fatos constatado durante a diligência, o homem recebeu voz de prisão e foi encaminhado ao sistema penitenciário, né? Daí, portanto, hoje, como a gente sempre diz aqui, né? Maus tratos aos animais, abandono da cadeia, você pode ser pego a qualquer momento. Não abandone, tá? E não judie dos animais. 12 horas 31 minutos, nós vamos seguindo com mais informação para você aqui no nosso microfone aberto, né? Olha só, essa informação que entra e a gente traz para você dentro do microfone aberto no dia de hoje, né? A informação que nos traz sonora do gerente da divisão de construção e manutenção da Copel em Curitiba, Marco Micusca, sobre o risco de desligamento de energia por balões. Vamos mais uma vez trazer essa informação. É proibido? Vamos saber então com o gerente da divisão de construção, manutenção da Copel em Curitiba.
2: Quando um balão cai na rede elétrica, ele ocasiona vários desligamentos com vários desdobramentos, desde impactos com equipamentos que acabam se danificando e ocasionando muita demora na recomposição da nossa rede. Implica em bastante tempo, mobilização e várias equipes aí destinadas a esse tipo de evento. Ocorrências com balões, eles ocorrem o ano todo, né? Você tem casos aí de janeiro a janeiro com balões em nossas redes. Tanto como balões ou qualquer outro tipo de equipamento ou material nas redes elétricas, o correto sempre é ligar para a Copel, fazer o chamado, que as equipes serão mobilizadas e a gente fará essa retirada desses equipamentos. A gente nunca entrar em contato com a rede elétrica, porque isso pode ocasionar um acidente e esse acidente pode ser fatal.
1: 12 horas 33 minutos, 12:33, não solte balão, né? Portanto, vamos evitar tudo isso aí. Estado publica edital para contratação de empresas para obras entre Ipiranga e Invaí. A PR-487, conhecida como Estrada da Boiadeira, será pavimentada. O investimento deve ser de aproximadamente 90 milhões. Foi publicado nesta segunda-feira, 8, o edital de contratação da empresa para execução da obra de pavimentação da PR-487, conhecida como Estrada da Boiadeira entre Ipiranga e Ivaí. O investimento deve ser de aproximadamente 90 milhões, proveniente de uma parceria entre os municípios e o governo do estado. As propostas podem ser protocoladas até 1º de setembro de 2026. Em fevereiro deste ano, a Secretaria de Estado do Planejamento, por meio do Paraná Projetos, entregou o projeto da obra para a Secretaria de Estado de Infraestrutura e Logística. O deslocamento diário dos moradores, produtores rurais, transportadores da região do Ivaí, Bom Jesus do Sul e também Ipiranga deve melhorar de forma considerável com a pavimentação. O projeto foi estruturado para fortalecer a economia local, apoiar o escoamento da produção e garantir acesso a mais eficiente a serviços essenciais com a saúde. A educação e comércio, a obra contribui diretamente para desenvolvimento regional e a qualidade de vida da população.

Está prevista a implantação de pista simples em região montanhosa, com pavimentos asfáltico flexível e velocidade diretriz de 60 km/h. A solução adotada prioriza a segurança, a durabilidade, a eficiência operacional, aproveitando o traçado existente sempre que possível, de modo a minimizar impactos sociais e ambientais. E nós vamos seguindo com mais informação para você dentro do nosso microfone aberto. Vamos saber aí das principais notícias das últimas 24 horas, né? A informação que nos chega também dá conta de que foi realmente cancelada uma pesquisa para a presidência da República, né? O TSE barra pesquisa eleitoral que ligava Flávio a Vorcaro, né? Olha só a informação. O ministro Nunes Marques suspendeu o levantamento da Atlas Intel devido a indícios de manipulação. O Tribunal Superior Eleitoral TSE barrou a divulgação da pesquisa do Instituto Atlas Intel, que associava o senador Flávio Bolsonaro, PL, Rio de Janeiro, ao ex-dono do Banco Master, Daniel Vorcaro. O levantamento indicava uma queda da forçada nas intenções de voto do parlamentar na corrida presidencial. O ministro Nunes Marques, presidente da corte, concedeu uma liminar de urgência logo que identificou indícios de manipulação para prejudicar o pré-candidato da oposição. A decisão atende a um pedido formal apresentado pela cúpula do PL. Os advogados do partido argumentaram que a empresa de estatística estruturou as perguntas com o objetivo de gerar uma imagem negativa do parlamentar, fugindo da apuração regular da opinião pública. A direção do Instituto incluiu áudios vazados de investigações policiais envolvendo a conversa de Flávio com o banqueiro dentro do questionário para contaminar as respostas dos eleitores, segundo as informações que chegaram, né? Segundo eles. O ministro destacou a gravidade da manobra em seu despacho. Em análise preliminar, o magistrado afirmou que os dados coletados revelam uma clara distorção provocada pelo método de abordagem. Os elementos trazidos aos autos reforçam os indícios relevantes de comprometimento da metodologia da pesquisa impugnada, disse o Marques. O relator concordou com a tese da defesa apresentada pelos advogados do PL sobre os danos provocados pela inclusão do arquivo de áudio na entrevista. Para o presidente do tribunal, o questionário foi desvirtuado e deixou de funcionar como um termômetro legítimo das tendências políticas do eleitorado nacional. Ele criticou a mudança drástica na conduta do Instituto na condução das amostragens. Há indicativos de que a pesquisa possa ter extrapolado os limites da regular aferição estatística. Portanto, Nunes Marques analisou o histórico da empresa e descobriu que outras 27 pesquisas registradas pela Atlas Intel não usaram arquivos de som nem perguntas parecidas. O ministro do TSE concluiu que a metodologia estatística foi corrompida para induzir o cidadão. O magistrado determinou que os responsáveis entreguem os relatórios técnicos complementares e deu prazo de 24 horas para o ministro Ministério Público Eleitoral se manifestar sobre a fraude. A sondagem sobre a suspeita veio a público no dia 19 de maio, logo depois de vazarem as conversas sobre financiamento do filme Dark Horse, que conta a história do ex-presidente Jair Bolsonaro. O relatório sobre suspeita exibia uma reviravolta no cenário eleitoral em menos de um mês. Os dados da Atlas Intel mostrava Lula com 48,9% das intenções de voto, enquanto o filho do ex-presidente Jair Bolsonaro despencava para 41,8%. No levantamento anterior feito em abril, o senador liderava a disputa de segundo turno contra o presidente Luiz Inácio Lula da Silva pelo placar de 47,8% a 47,5%. Desta forma, a variação representava uma perda de 6 pontos percentuais para o pré-candidato da oposição.

O PL sustentou a ação no judicial que a sequência dos temas e associação direta do nome do senador ao banqueiro investigado destruíram a integridade do resultado final. A liminar de Nunes Marques proíbe que o Instituto replique os dados em qualquer meio oficial de divulgação. E aqui a nível de Paraná, Moro abre vantagem em pesquisa para o governo do Paraná com 60,1%. Requião Filho tem 19,1% e Sandro Alex aparece com 8,8%. O Instituto Veritá divulgou na terça-feira 9 uma nova pesquisa de intenção de votos para o governo do Paraná. O levantamento testou 3 cenários de primeiro turno, 4 simulações de segundo turno e também avaliou a rejeição aos pré-candidatos. Vamos então à informação. De acordo com a pesquisa, 67,8% dos entrevistados afirmaram que já tem pré-candidato definido para o governo do estado. Outros 33,2% disseram que ainda não escolheram quem votar. No primeiro cenário do primeiro turno, entre os eleitores que já se decidiram, o senador Sérgio Moro, PL, aparece na liderança com 60,1% das intenções de voto. Em segundo lugar está o deputado Requião Filho, PDT, com 19,1%. Na sequência aparece Sandro Alex, PSD, indicado pelo governador Ratinho Júnior, com 8,8%. O ex-prefeito de Curitiba, Rafael Greca, MDB, com 6,4%. O advogado Luiz França, Missão, com 2,3%. E o empresário Tony Garcia, DC, com 0,2%. Outros candidatos somam 3,2%. Em segundo cenário estimulado, considerando apenas os votos válidos, Sérgio Moro também lidera com 57,9% de preferência. Requião Filho aparece com 19,2%, seguido por Rafael Greca com 10%. Sandro Alex com 9,3%, Luiz França com 3,2% e Tony Garcia com 0,3%. Portanto, é uma pesquisa realizada para o governo do estado do Paraná, né? O levantamento também perguntou aos entrevistados qual seria a segunda opção do voto para governador. Nesse cenário, Rafael Greca lidera as respostas com 39%, seguido por Sandro Alex com 23,2%, Sérgio Moro aparece com 15%, Requião Filho com 13,5%, Luiz França com 5,7% e Tony Garcia com 3,5%. 6. A pesquisa foi divulgada em meio às articulações para a sucessão estadual no Paraná e mostra o cenário atual da disputa entre os nomes colocados como pré-candidatos ao governo do estado do Paraná.

11:43, ainda falando em eleições 2026. Flávio vence Lula em eventual segundo turno, diz pesquisa GERP. Levantamento mostrou o senador com 44,7 das intenções de voto contra 39,1 do atual presidente em possível etapa decisiva, né? Uma pesquisa nacional divulgada nesta terça-feira 9 pelo Instituto GERP mostrou que o senador Flávio Bolsonaro, PL, Rio de Janeiro, está na liderança com 44,7 das intenções de voto em um possível segundo turno presidencial contra o atual presidente Luiz Inácio Lula da Silva, que somou 39,1. O levantamento ocorreu entre os dias 2 e 5 de junho de 2026. Nos cenários em que Lula disputa com outros nomes, como o ex-governador de Minas Gerais, Romeu Zema Novo, e o ex-governador de Goiás, Ronaldo Caiado, PSD, o atual presidente aparece à frente. A margem de erro dos três testes é de 2,58 pontos percentuais, segundo o GERP. Portanto, está aí essa última informação. Pesquisa mostra Flávio vencendo Lula em eventual segundo turno. Pesquisa GERP, que foi realizada do dia 2 ao dia 5 deste mês.

45 minutos, 12:45. 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Muito bem, seguindo aí com mais informação para você aqui no nosso microfone aberto. Muito obrigado, Telêmaco Borba, bairro e vilas de nossa Telêmaco Borba, né? Sempre na audiência. Pedindo mais uma vez desculpas aí pela voz, né? Bastante afônico, né? Felizmente, com a mudança de temperatura, não há gogó que resista, né? Infelizmente. Grande abraço para você, meus amigos, que estão na nossa companhia sempre. Na grande audiência do microfone aberto, né? Bom, eu tô aqui com um recado, Bazar Beneficente, no dia 13 de junho, sábado, das 8 às 12 horas. Todos estão convidados, né? Vamos ver aqui. Comunidade Bom Jesus de Nazaré vai realizar, então, o Bazar Beneficente no dia 13 de junho, sábado, das 8 às 12 horas. Faça o bem sem olhar a quem? Comunidade Bom Jesus de Nazaré. Convidando a todos para este bazar. 12:47, 12:47, informação chegando, né? Olha só que lamentável, né? Caso Isis completa 2 anos de desaparecimento, esse caso de Tibagi, completa 2 anos o desaparecimento, caso Isis. Eu trago a informação daqui a pouquinho, aqui no microfone aberto, no nosso plantão de polícia. Muito obrigado, minha querida amiga Nice, né? Nice Delfino, aquele abração para você. Elaine Catarina de Souza Carneiro. Alô, Elaine, quer um pouquinho de gripe aí? Você, minha querida amiga, né? Meu amigo Candinho, na capital do estado, quer uma gripinha? Nós mandamos para vocês aí, viu? Temos que nos livrar um pouquinho dela, né? E a garganta que realmente não tá daquele jeito, né? Bastante afônica, realmente, alguma tosse, né? E a coisa não tá brincadeira não, né? Renê, meu querido amigo, teve ainda há pouco aqui na emissora, passou, nos cumprimentou pelo vidro, né? Meio de longe. Aquele abração para você, viu, Bentivi? Muito obrigado, viu? Muito obrigado mesmo. Boa tarde, Carlão. Aqui é o Zias Vaz, da Área 1. Pois é, Carlão. Foi comentado sobre energia elétrica. Então, novamente, aconteceu quedas de energia elétrica aqui pela Área 1. Isso aconteceu no sábado e no domingo. Engraçado que só acontece sempre à tarde. Desliga e retorna. Depois, liguei para o atendimento da Copel, se restabeleceu o fornecimento, né? Aquele abraço a vocês todos. É verdade, a reclamação de queda de energia em Telêmaco Borba, inclusive eu convidei o gerente para vir aqui, só que até agora não me deu notícia, né? Não sei se não quer falar ou coisa parecida, mas convidamos. Estive na Copel, pessoalmente, para falar de um outro bairro também que tem corte de energia direto. Passamos para ele, pedimos que passasse para ele, aguardei até o presente momento, não tem informação. Agora, Parque Limeira também com desligamento, né? Claro que pode ocorrer algumas vezes, mas quando a coisa é meio seguida, né? Alguma coisa não está certa. Mas está aí aberto ao gerente da Copel em Telêmaco Borba para que venha até aqui esclarecer esses cortes de energia elétrica que está acontecendo em Telêmaco Borba, tá bom? Grande abraço para vocês todos aí, muito obrigado. Deixa eu ver quem

0: Mas tá comigo. Alô, Carlão. Muito obrigado a você. Estamos ligados. Candinho, Curitiba. Hoje mesmo tive com várias pessoas, né? A gente no dia a dia faz aquele trabalho, né? Doméstico. Vai fazer compra, né? Aquele negócio tudo, né? Então, quero agradecer aqueles que estiveram comigo batendo aquele papinho rapidamente em mercados em Telêmaco Borba, né? Obrigado aí pela audiência. Carlão, estamos te ouvindo, estamos te acompanhando. Obrigado, viu, gente? Muito obrigado pelo carinho. E eu peço que mande para mim aqui, pelo nosso WhatsApp, 3910-1210, tá bom? A sua mensagem, né? Olha, tô te ouvindo aí, Carlão, quero mandar um abraço para você. Mas mande aqui para mim, né? E guardar o nome de todo mundo não é fácil, né? Mas, de qualquer forma, aquele abraço. Meu querido amigo Marcinho já deve ter almoçado. É o Marcinho que mandou esse recado aqui para mim sobre o que vai acontecer nesse final de semana, né? Marcinho, aquele abraço. Amanhã o Márcio Luiz comigo na sua participação dentro do microfone aberto trazendo informações. Muito bem, nós vamos então, daqui a pouquinho temos comerciais aí, meu querido amigo. Vamos então com o comercial e já na sequência informação também. A previsão do tempo para todo o país.
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0: 12 horas 52 minutos, 12:52. Vamos seguindo com mais informação e agora confira aí a previsão do tempo para todo o país.
3: Previsão do tempo para terça-feira, 9 de junho de 2026. Áreas de instabilidade são observadas sobre a região norte e litoral leste do Nordeste, incluindo Rio Grande do Norte, Paraíba e Pernambuco. O Instituto Nacional de Meteorologia, o INMET, alerta para perigo potencial de acúmulo de chuvas nestas regiões. De acordo com o Instituto, a chuva pode ser forte em alguns momentos do dia, com acumulado de até 50 milímetros. Há previsão de ventos intensos para a região norte, que podem chegar a 60 km por hora. No centro-oeste, alerta de baixa umidade relativa do ar nesta terça-feira, variando entre 30% e 20%, especialmente em Mato Grosso, Mato Grosso do Sul, oeste goiano e mineiro e o norte de São Paulo. No sul, há previsão de tempestade que pode atingir o Paraná e Santa Catarina. Região Centro-Oeste. Em Goiânia, Goiás, céu com poucas nuvens nesta terça-feira. Os termômetros marcam mínima de 12 e máxima de 30 graus. Umidade relativa do ar gira em torno de 85 a 25%. Campo Grande, Mato Grosso do Sul. Tem previsão de poucas nuvens no céu. Temperatura mínima de 14 e máxima de 30 graus. A umidade relativa do ar vai de 75 a 25%. Região Nordeste. Em Fortaleza, a terça-feira amanhece com acúmulo de nuvens, com possibilidade de chuva isolada à noite. Temperatura mínima de 23 e a máxima de 32 graus. A umidade do ar na capital cearense é de 100 a 50%. Palmares, em Pernambuco, comemora aniversário com muitas nuvens no céu e pancadas de chuva isoladas. A temperatura mínima é de 21 e a máxima de 29 graus. Umidade do ar varia de 95 a 50%. Região Norte, Palmas e Tocantins tem previsão de poucas nuvens.

0: nesta terça-feira. Temperatura mínima de 23 e a máxima de 36 graus nas horas mais quentes do dia. A umidade do ar é de 70% a 30%. Em Barreirinha, Amazonas, sopra velhinhas com muitas nuvens no céu, pancadas de chuva e trovoadas isoladas. Temperatura mínima é de 25 e a máxima de 30 graus. A umidade relativa do ar é de 100% a 75%. Região Sudeste, Belo Horizonte, em Minas Gerais, tem previsão de muitas nuvens no céu nesta terça-feira. Os termômetros registram mínima de 11 e máxima de 26 graus. A umidade relativa do ar vai de 90% a 30%. Magé, no Rio de Janeiro, canta parabéns com céu cheio de nuvens. A temperatura mínima é de 15 e a máxima de 31 graus. Umidade relativa do ar é de 90% a 30%. Região Sul, em Curitiba, Paraná, previsão de muitas nuvens no céu, com possibilidade de chuva isolada à tarde. Os termômetros registram mínima de 13 e máxima de 22 graus. A umidade relativa do ar oscila entre 80% e 40%. Em Botuverá, Santa Catarina, céu com muitas nuvens, pancadas de chuva e trovoadas isoladas no aniversário da cidade. Os termômetros registram mínima de 12 e máxima de 23 graus. A umidade do ar fica entre 90% e 55%. Você ouviu a previsão do tempo para terça-feira, 9 de junho de 2026, com informações do IBGE Cidades e o Instituto Nacional de Meteorologia, INMET, e redação de Lucília Araújo, da Agência Rádio Gov em Brasília, Ladimir Filipim.
1: Tudo bem, assim você acompanhou a previsão do tempo para todo o país. 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
1: E no nosso plantão de polícia, denúncia de populares ajuda a PM desarticular esquema de tráfico entre Tibagi e Castro. Uma abordagem realizada por equipes do 26º Batalhão da Polícia Militar em Tibagi resultou na apreensão de uma arma de fogo, munições e uma grande quantidade de drogas em uma residência no município de Castro. A ação teve início após uma denúncia de populares sobre a presença de indivíduos em atitude suspeita nas proximidades do Parque Linear. Durante o patrulhamento, os policiais localizaram 3 pessoas com características compatíveis às repassadas pelos denunciantes. Ao perceberem a aproximação da equipe, o suspeito demonstrou nervosismo e tentaram se dispersar. A abordagem foi encontrado com um dos homens, um cigarro com características de maconha. E também os policiais localizaram uma mochila que havia sido dispensada um momento antes pela companheira do suspeito. No interior do objeto foram encontrados uma arma de fogo artesanal, 4 munições intactas. Questionado, o homem assumiu a propriedade do armamento e relatou que pretendia negociá-lo com um possível comprador nas proximidades do parque. Durante a ocorrência, o suspeito informou espontaneamente que mantinha entorpecentes armazenados em sua residência, no município de Castro. Com apoio das equipes locais e autorização dos moradores, foram realizadas buscas no imóvel, onde foram apreendidos mais de 480 gramas de drogas, entre haxixe, cocaína e maconha, além de um comprimido de êxtase, 3 balanças de precisão e materiais utilizados para fracionamento e embalagem do entorpecente. Portanto, diante dos fatos, envolvidos foram encaminhados à delegacia de polícia para procedimentos cabíveis. 13 horas pontualmente.
2: Por isso eu digo.
1: Bem, amigos, bem, amigas, estamos finalizando aqui pela sua Capital do Papel mais um show de notícia e informação dentro do seu microfone aberto. Para você que ficou na minha companhia e de toda a nossa equipe, o meu muito obrigado. Eu retorno amanhã após Fátima Ribeiro com o seu programa e trazendo outras informações a partir das 11h30 desta quarta-feira. Amigos e amigas, em nome de toda a nossa equipe, meu muito obrigado a você. Que você tenha uma ótima terça-feira e ao finalizarmos dizemos, Senhor, fazei de mim instrumento de vossa paz. Um grande abraço, obrigado e até amanhã, se Deus quiser.

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5: 13 horas e 4 minutos.

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1: A maior gratificação de um artista é subir em palco e ser recebido com carinho, com alegria, com simpatia, como nós estamos sendo recebidos aqui por todos vocês, tá? Muito obrigado. E a melhor maneira de retribuir isso, é claro, é cantando pra vocês. Vamos nessa.

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1: 13 horas e 46 minutos.

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3: 14 horas e 9 minutos.

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1: Tamo junto. Deus,
2: sucesso!
3: Que gostou, vai barulho, vai barulho.
2: Obrigado, Goiânia. Que rolo bom, filho. Deu rolo, hein?
0: Obrigado, gente. Sucesso.

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1: 15 horas e 17 minutos.

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1: E aí, tudo beleza? Tudo bem? Maravilha? Uma boa e maravilhosa tarde pra você. Agora são 4:01, 4:01. Chegando por aqui, a programação top pra deixar sua tarde ainda muito mais gostosa. Sempre com a sua companhia, 20

9 de junho de 2026. Uma terça-feira maravilhosa, com certeza. Aqui nos estúdios da 101.9, marcando 21 graus. Mas o tempo tá meio carrancudo, né, gente? Hã? Deu uma garoazinha de manhã, saiu o sol e voltou a ficar carrancudo de novo, hein? Será que vem chuva por aí? Ah, meu Deus do céu!

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0: tarde para nós aqui, contando pra gente como que foi o seu dia, como que está o seu dia e como vai ser o seu dia. Conta pra nós aqui no WhatsApp 42 39 10 12 10. 42 é o DDD aqui da região dos Campos Gerais. Estamos transmitindo de Telemaco Borba. 39 10 12 10 é o WhatsApp para você mandar sua mensagem de áudio e também sua mensagem de texto. Para você que vai ligar para nós aqui, vai fazer aquela ligação, então o número é o 42 39 10 12 00. Minha amiga Natália Dias está ali na recepção com todo carinho para atender você, tá? Você liga 39 10 12 00 ou manda sua mensagem no 39 10 12 10. Eu quero ouvir você, eu quero ouvir tua voz, então manda o seu áudio para nós também aqui na programação, beleza? Tranquilos? Então tá joia. Muito prazer, eu sou Dimas Barbosa e estou com vocês aqui mais esta semana, aí cobrindo as férias do Gilberto Alves, nosso amigo Giba. Então você vai fazer a festa com a gente e vai curtir o que há de melhor aqui na nossa 101.9. E claro,
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0: E começamos nessa pedrada aqui lá em cima, ó. Naipe lá em cima, lá em cima. Bon Jovi, It's My Life. Bora, rega o som aí. Começou, a tarde é nossa.

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0: que na programação Hard Rock Remake. É uma música aí em inglês, né? Do clássico do Zezé de Camargo e Luciano, a música É o Amor, cantada aí em estilo inglesa, Hard Rock Remake, é isso? E também você curtiu com a gente Bon Jovi, It's My Life. Você já mandou seu recado? Não mandou ainda? Então vai lá e vem com a gente, porque se começamos em alto astral, pode ter certeza que a terça-feira vai ser maravilhosa também com você aqui. Então, vem pra cá, vem você também fazer a festa com a gente pra fechar a nossa terça-feira com chave de ouro, né? Ah, som lá em cima, rapaz do céu, hoje tá demais, hein? Hoje tá bom demais a programação. Agora são 16 horas mais 18 minutos, 16 e 18. 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
0: Agora são 16 horas mais 24, não sai daí porque vem mais música e mais sucesso pra você, tá? Após o intervalo, tem mais sucesso.

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5: E já estamos de volta aqui na 101.9. Já vamos abrindo já também aí os nossos parceiros que estão mandando seu recado para nós aqui, né? É a voz do ouvinte aqui na 101.9. Quem já chegou cedinho por aqui na programação é ele. É o nosso parceiraço, sempre aqui com a gente na Tarde é Nossa. Oi, boa tarde.
6: Boa tarde, Dimas Barbosa.
5: Tarde.
6: Que é o Jacaré.
5: O Jacaré. Estamos
6: na escuta aqui trabalhando.
5: Legal.
6: Hoje eu peço a música com o grupo.
5: Qual grupo?
6: Galderes. Cada macaco no seu galho.
5: Cada macaco no seu galho?
6: Esse que. Não sei, eles que cantam, né? Mas deve ser.
5: Tá esse bom.
6: Aqui para meus amigos aqui da oficina.
5: Certo.
6: Para o Cadeirudo.
5: Cadeirudo?
6: Largou a capa.
5: Já
6: foi embora, bicho.
5: Já foi embora o Cadeirudo? Já é. O Cadeirudo lembra a gente lá da novela Rock Santeiro, né? Lembra que tinha o Cadeirudo lá? Hã? É, não podia escurecer, baixava a serração, já o Cadeirudo passava andando por lá. E por isso o Cadeirudo foi embora já, né? Porque daqui a pouco ele vai assombrar alguma situação por aí. Ai, ai, ai. Fala, Jacaré, pode continuar.
6: E para o Celso Lataria.
5: Grande Celcinho.
6: E para todos que gostam da boa música.
5: Legal.
6: E para o João Cambuca. E tenha boa tarde.
5: Obrigado pra você também.
6: E amanhã estamos ouvindo, levantando o galo da madrugada.
5: Aí sim, né? Pegando o galo de pijama, fazia a pintaiada sarcar do toco, né, Jacaré?
6: Pegando o galo de pijama.
5: Exatamente.
6: Desde as 4 horas da manhã.
5: Valeu, um abraço pra você, meu parceiro Jacaré, ele que me acompanha também lá na madrugada também, de segunda a sexta-feira, das 5 até as 8 da manhã. Jacaré, um abração pra você, obrigado pela audiência. Mais mensagens. Oi.
7: Ô Guina.
5: Oi.
7: Já assisti uma música, Chitãozinho e Chororó.
5: Qual música?
7: Fogão de Lenha.
5: Fogão de Lenha.
7: Obrigado pra você, pra sua família.
5: Obrigado.
7: Pra todos daqui da turma da Vila Rural.
5: Um abração pra vocês aí.
7: Pra todos que estão assistindo a rádio.
5: E é muita gente, né? Tá graças
7: bom,
5: a Deus.
7: Filho.
5: Tá bom.
7: Se for possível, agradeço. É. Deus te abençoe.
5: Amém, amém.
7: Você e sua família.
5: Nós
7: boa
5: tudo.
7: Tarde. Pra você e toda a família. Fica com Deus, meu filho. Deus te abençoe.
5: É o Toninho Guilherme, né? Lá da Vila Rural. Valeu, um abração pra vocês aí, tá? Pessoal da Vila Rural, o nosso abraço, o nosso carinho pra vocês também. Ô, Dimas Barbosa, beleza, Dimas? Estamos aqui, ó, ligadinhos. É, o Candinho de Curitiba, também com a gente por aqui. Valeu, Candinho, um abraço pra você, brigadão. Nice Delfino, minha amiga Nice. Ô, Nice, ó, Nice. Não vou falar nada aqui no ar, Nice, mas você tá sabendo, né? Tá sabendo, né, Nice? Eu esperei 3 horas da tarde, nada. Mas tá bom, Nice. Tô brincando, tá? Você sabe que você mora aqui no meu coração e não paga aluguel, não. Você, a Dona Alvina, são meninas maravilhosas que nos dão sempre o privilégio e a alegria de estar com a gente por aqui, tá? Você mora aqui e não paga aluguel, não, tá certo? Um abraço. São 4:30, 16:30. Deixa eu mandar um abraço também, sabe pra quem? Pra ela, nossa amiga Dirce Sete. Ela que está sempre com a gente aqui na programação também, trazendo a sua companhia e aquela mensagem legal pra gente, pra deixar nossa tarde ainda muito melhor. Vamos refletir com as mensagens de hoje da nossa amiga Dirce Sete.
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5: E a mensagem de hoje nos faz também pensar nas mudanças que às vezes a gente tem que fazer, né? Será que eu estou preparado para as mudanças da vida? Assim como mudam as estações? Recolho meus momentos de tristeza, assim como separo as roupas do inverno? Quando o verão se vai? Ponho no varal para que bata o vento, o sol, uma leve brisa? E chego a uma conclusão. A conclusão é de que na vida tudo passa, tudo é normal. Requer paciência, mas tudo é normal. Requer paciência pro final. Uma nova fase. Eu retiro da minha mala sentimentos bons, paz, alegria. O encantamento na alma para uma nova poesia. Eu vivo a felicidade na rotina dos meus dias. Os meus olhos são brilhantes. Meu sorriso é constante. Estou preparada para as mudanças da vida? Mensagem linda, maravilhosa, da nossa amiga Dirce. A gente sabe que tudo passa. Nada é igual. Hoje não é igual ontem. E amanhã não será igual hoje. Tudo na vida passa. Será que eu estou preparado para as mudanças que virão? Será que eu estou preparado para aceitar as mudanças que virão? Ou será que eu fico parado no tempo, no passado? No antigo, será? Vale a pena a gente repensar tudo isso. Valeu, minha amiga Dirce Sete. Abração pra você, uma ótima tarde. Obrigado por compartilhar com a gente esta mensagem. Um abração pra você, menina!

0: Aí pra vocês, Biquíni Cavadão, Tédio, também foi o Projota, Ela Só Quer Paz e Gustavo Lima, Sofrimento Simultâneo, além, claro, daquela mensagem linda, maravilhosa, da nossa amiga Dirce Sete. Também quero aproveitar pra mandar um super abraço também lá pra todo o pessoal lá do grupo dos 60. Um abração lá pra toda a equipe dos 60, pessoal que treinaram ontem lá, sentiram minha falta ontem lá, fiquei sabendo que o pessoal tava lá triste ontem, meio chorosos, né? Cadê o Dimas? Cadê o Dimas, né? É que quando eu não vou lá, o futebol não tem graça nenhuma, né? O futebol não tem graça nenhuma. Então, um abração pra todos eles lá, pessoal lá do grupo dos 60. Também mandar um super abraço pra Raquel. Oi, Raquel, uma excelente tarde pra você também. Obrigado, tá? Pela companhia com a gente aqui na programação. Ela é do centro. Que legal, um prazer ter você com a gente por aqui, tá? Quem mais? Ô, Dimas, boa tarde. É o Carlinhos das Excursões. Passando pra desejar pra vocês aí uma ótima final de tarde para todos os ouvintes, em especial para minha família Pinheiro e para todos os colegas de trabalho aqui da Vinça, entre outros que estão na rodagem, e também para aqueles que me acompanham nas romarias aí, nas romarias do Carlinhos Excursões. Grande abraço, meu amigo. Valeu, obrigado pelo carinho, pela audiência. E se puder, Dimas, toca pra nós aí, Os Monarcas, O Vento. Valeu, um abração pra você, já já Os Monarcas aqui na programação, tá bom, Carlinhos? Um abração pra você. Ô, Dimas, como é que você tá? Tudo bem? Graças a Deus, tudo beleza, tudo uma maravilha. Quem mandou um oi pra nós aqui, deixa eu rolar pra cima aqui, deixa eu ver novamente. Um abração lá pro Adailton, valeu, Adailton, abração pra você também, já é parceiro nosso aqui da casa, de carteirinha também, né, Adailton? Seja bem-vindo também. O JJ José Juarez, um abração pra você, JJ, ali no Jardim Crawl, também tá por aqui na programação da 101, curtindo o que há de melhor na sua capital do papel. Agora são 16:42, ó, não sai daí, porque a próxima sequência sertaneja tem vindo duas gauchona, aquela de fazer saltar pica-pau do toco, hein? Te prepara, arrasta aí a mesa do meio da cozinha aí, pra você dar aquela dançada com a patroa aí, porque a próxima sequência vem sucesso pra você também aqui no estilo gauchesco, tchê. Ela, não sai daí não.
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demais. Vem chegando Chitãozinho e Chororó, Os Farrapos, Os Monarcas e Humberto e Ronaldo. É a sequência mais gostosa da sua tarde aqui pra você. Bora, vamos curtir. Fogão de Lenha, abrindo a sequência sertaneja.

vou beber mais hoje e amanhã vou continuar. Oh! Humberto e Ronaldo, só vou beber mais hoje. Os Monarcas, o Vento, os Farrapos, Cada Macaco no Seu Galho, e Chitãozinho e Chororó, Fogão a Lenha. É aqui na sequência sertaneja pra você, dentro do programa A Tarde é Nossa. Mas refletindo bem sobre essa música aí, né? Eu só vou beber mais hoje, amanhã eu vou parar, né? É, tem um pessoal que falou pra mim: Dimas, eu parei de tomar, não tô tomando mais. Eu falei: ó, que legal, cara, tá bom, né? Não, bebe mais mesmo. Ele falou: não, não bebo mais não. Eu falei: que legal, é bom, né? Aí você dá aquela limpada no corpo também, né? Ele falou: não, não, eu continuo tomando a mesma quantia, né? Eu não bebo mais, eu bebo a mesma quantia. Mas que barbaridade. Tem desses também, né? Agora são 16 horas mais 59. Que achou dessa? Rapaz do céu. 16h59, já, mais ouvinte falando com a gente, mais ouvinte entrando aqui no Comigo no Ar também, tá? É, já, não sai daí não, depois dessa aí, vamos pro intervalo, né?

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9: E já vamos direto falando com eles, nossos queridos ouvintes que estão mandando o recado pra gente através do WhatsApp, né? Você não mandou ainda? Então dá tempo de você também entrar ao vivo com a gente, mandando seu áudio aqui na programação. 42-3910-1210. Pra você que quer ligar pra nós, pode ligar no 3910-1200, que a Natália Dias vai atender você com todo o carinho. E eu já quero mandar um super boa tarde lá pro Marco Antônio, lá da área 6. Tá chegando em casa e adivinhe, Dimas, ouvindo você. Saiu de casa me ouvindo e voltou pra casa ouvindo eu. Então tá bom, né? Isso quer dizer que o dia foi legal também. Valeu, Marco Antônio, pessoal da área 6. Uma excelente tarde pra vocês. Oi. Boa tarde.
10: Boa tarde, Silvia. Queria que você tocasse a música para mim, Canarinha do Peito Amarelo.
9: Certo.
10: Ofereço para todos os ouvintes, você e tua família, Natália Dias, Mauro Luiz.
9: Beleza.
10: Meu filho, Nori Neto. Apoléu Eduardo, meus companheiros.
9: Tá bom.
10: Mande uma carta para mim, meu Eduardo.
9: Então tá certo. Valeu, dona Neiva, um abraço. É a Neiva lá do bairro São Silvestre, aqui com a gente na programação também. O Dimas Barbosa, Dimas é o Marquinhos, aqui da Vila Osório, técnico do time Aurion FC. Toca pra nós aí, Guilherme e Benuto com Simone Mendes. Manda um oi aí pra eu ver. Eu acho que é isso. É, manda um oi, tá certo. Beleza, valeu, um abração pra você, Marquinhos. Ele que faz aí um trabalho maravilhoso no esporte também. Ele é técnico lá do time Aurion FC. Um abração pra vocês aí, obrigado pela audiência também, tá bom?
11: Boa tarde, Dima. Tá na escuta aqui.
9: Opa,
11: começando a esfriar.
9: Ah, começou a esfriar? Eita, cadê minha jaqueta daqui?
11: Sano esfriar. Vamos trabalhar,
9: bora,
11: né?
9: Bora que bora pra esquentar,
11: né? Dá um abraço,
9: né,
11: aí, pro Jacaré, pro Nelsinho, pra Alice, irmã dele, pro Bentivinho.
9: Bentivinho também?
11: Pro Robinho, pro Valdirzinho, Sodinho ali, pro Carlinho, meu vizinho aqui, pro Jeff, pra toda piazada, e pro Marcelo lá no Socominho, e pro Purga.
9: Pro Purga
11: e
9: também?
11: Amanhã estamos escutando o seu teu programa. Falou, Dima?
9: Beleza,
11: com Deus, uma ótima tarde. No Valeu. Sertanejão, manda pra nós um Leandro e Leonardo.
9: Tá bom, valeu, Celcinho, um abração pra você também, obrigado pela audiência. É, reforçando o que o Celcinho falou, deixa eu mandar um abraço também pro Valdir Sodinha, tá ele, tá o Daniel e também lá o Ulisses, esse pessoal maravilhoso lá na oficina trabalhando e também com o rádio sintonizado na mesma frequência, né, Sodinha? Um abração pra vocês aí, obrigado pela audiência. Ô Dimas, daí Nho Dimas, ó, tamo aqui na Honda, eu e o André, estamos no QAP do programa. Toca e pare de reclamar, ou melhor, toca a música, pare de reclamar com o Henrique Juliano. Valeu, um abraço pra você. Obrigado, eu não reclamo não, tá? É só o Henrique Juliano que quer que pare de reclamar, mas eu não reclamo porque eu gosto de estar aqui com vocês todos os dias, tá bom? Um abração pra vocês também. Mandar aquele boa tarde especial também lá pro Reinaldo Júnior, ele que é operador de máquina, também tá com a gente aí, é, pessoal da JSL, é isso? Um abração lá pro Reinaldo Júnior, ele que é operador de máquina, obrigado sempre pela companhia também, aqui na 101.9, a rádio que vai longe pra fazer companhia pra vocês. 24 horas no ar, grudadinho e também indo longe pra ficar cada vez mais perto. Pertinho do ouvinte. Vem chegando Ferrugem. Vamos curtir juntos?

0: Boa tarde.
1: Dimas, estou na escuta aqui. Manda um abraço pro Celcinho. Um abraço pra vocês. Valdir Sodinha. Nelsinho Pintor.
0: Nelsinho Pintor também.
1: Certo. E todos os nossos amigos que estão agora. BTV por cá.
0: Valeu, BTV. Um abração pra você. Obrigado pela audiência. Olá, Dimas Barbosa. Boa tarde, Dimas. Toca aí pra nós aqui da lanchonete Altas Horas, no bairro Bela Vista, a música com o Baitaca, fogão a gás ou a lenha. Ó, quero oferecer pro meu esposo, o Mendigo, e também pra minha filha, Érica. Então tá bom, um abração. É Mendigo, o apelido dele lá, é do maridão? Rapaz, um abração então pro Mendigo e também pra filha Érica. Tchau, obrigado, Valeu, Sueli, abraço. Ai, ai, ai, é demais, hein? Quem mais? Oi.
2: Fala, meu amigo Dimas. Boa tarde.
0: Boa tarde.
2: Tudo na paz?
0: Beleza?
2: Tudo beleza?
0: Oi, Arilson.
2: Eu também larguei a bebida, só não lembro aonde. Brincadeira, parte faz 8 meses já que eu larguei dos goles aí.
0: 8 meses?
2: Graças a Deus.
0: Não sente falta, né? 8 meses não sente falta. É bom demais, hein, Arilson?
2: Tô tranquilo.
0: Que bom, que
2: Dimas,
0: bom.
2: Dimas, gostaria de ouvir aí com o Nando Moreno.
0: É.
2: Submisso a você.
0: Submisso.
2: Todo mundo tiver na escuta. Beleza, meu amigo?
0: Beleza, mano.
2: Aquele abraço, Arilson Paz. O bonitão.
0: Valeu, Arilson. Um abração pra você, tá?
2: Escutei aí o Reinaldão Júnior aí falando aí. Pensa num cara, gente boa aí.
0: Gente Dimas. Boa demais, né?
2: Parceiraço tá aí.
0: Gente fina.
2: Aquele salve pro meu amigo aí.
0: Então, positiva. Tá mandado o abraço.
3: Aquele abraço.
0: Reinaldo Júnior também com a gente. Valeu, o meu amigo Arilson Vaz. Família Vaz são famílias maravilhosas também. Meu parceiraço, oi.
4: Oi, Dimas Barbosa. Boa tarde, Dimas. Como
0: boa
4: é que
0: tarde.
4: Tá? De ontem pra hoje?
0: Tudo beleza, tranquilo? Graças a Deus, paz. Tudo bem.
4: Dimas, eu gostaria de ouvir aí, se for possível, você tocar pra mim com Frank Sinatra, Strangers on an Eye. A qual eu ofereço para Marli e para Nina aqui da cidade de Baitia. Eu sou Luiz Botafogo desde pequenininho.
0: Desde pequenininho.
4: Pra mim, que é falta. Boa tarde.
0: Valeu, Luiz Botafogo. Abraço para você. Frank Sinatra na capital. Strangers in the night.

Tá na capital, tá bom demais. Aí pra vocês, Raimundo Fagner, Deslizes, música linda, maravilhosa, né? Que você, claro, você revive os momentos aqui também na 101, curtindo a programação da tarde é nossa. Se é sucesso, você ouve aqui com a gente na sua programação da tarde. Pessoal chegando por aqui também já com o áudio aqui na ponta da agulha. Então vamos ver quem tá falando com a gente. Oi.

Aí pra vocês na 101.9, Panda e MJ Records, Eu Te Seguro. Agora são 17 horas mais 20 minutos, 17:20. 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

0: 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Agora são 17 horas mais 23, 17:23. Depois do intervalo, você curte com a gente a música maravilhosa que você pediu aqui na programação, tá? É já já aqui na 101. Não sai daí porque terça-feira maravilhosa, tarde gostosa, com o melhor da música, só podia ser na sua rádio, a sua companhia perfeita, 24 horas no ar.
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1: A tarde é muito nossa, então você também vai curtir com a gente que na tarde é nossa, muita música legal, muita música boa ainda, porque a tarde tá gostosa demais. O clima marcando 20 graus em nossa Telêmaco. Estamos aqui no centrão do estado do Paraná, levando o que há de melhor da música pra você, tá? Aqui marcando 20.4 graus agora, neste momento, e a previsão é que hoje o tempo continue assim, né? Clima, né? Um pouco alto para outono, né? Um pouco alto, mas a probabilidade de chuva para hoje é zero. Mas em compensação, gente, amanhã prepare o guarda-chuva, arranque a sombrinha lá porque você vai usar, tá? Amanhã a previsão, a probabilidade de chuvas amanhã é 98%. Começa a chover amanhã e olha só. Pasmem, só vai parar de chover, segundo o Cimepar, somente na madrugada de domingo pra segunda. Olha só, rapaz do céu, vai ser aí 1, 2, 3, 4, 5 dias de chuva, segundo o Cimepar. Então, se você vai fazer alguma coisa, corre fazer hoje, porque a partir de amanhã vai ser meio complicado, né? Então tá certo. São 5 horas mais 28, 17:28. Tem mensagem chegando aqui? Então deixa eu falar pra vocês lá do meu amigo Marcelo. Tá ligado com a gente, curtindo aqui na Vila Esperança. Valeu, Marcelo, um abração pra você. Muito obrigado pelo carinho e pela companhia. Mais mensagens. Fala, meu amigo Dimas. Valeu, Dimas. Então, agradecer o BNTV. Estamos sim na mesma frequência, tá bom? É o Valdir Sodinha, pessoal lá da oficina Motor Alto. Um abração pra você também. Ô Dimas, boa tarde, meu amigo Dimas. É o Eranilson Rodrigues. Estamos aqui trabalhando e na sintonia da capital do papel. Toca pra nós.

aí, na hora do sertanejo, Chico Rei Paraná. Qualquer uma. Valeu, Dimas. Uma ótima tarde, que Deus abençoe. Amém, obrigado. Eranilson Rodrigues, aqui com a gente também. Ô, Dimas, estamos no busão rumo ao Imbaú. Grande abraço. É o João Ians, meu grande amigo eletricista. João Ians, um abração para ele e também para todo o pessoal que estão no busão indo pro Imbaú depois de um dia de trabalho. Que Deus abençoe vocês, bom descanso, tá? E claro, também o nosso carinho, o nosso abraço a todos os motoras da Vinça e também os motoras que estão ligadinhos curtindo a nossa capital.

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0: Aumenta o volume, Cindy Lauper.

0: Boa tarde, já começo de boa noite lá pra minha amiga Vanderleia Maria. Ela está lá em Pontão Ortigueira também com a gente. Um abração pra você, tá? A Vanderleia, o esposo João também. Um abração pra vocês todos aí. Muito obrigado por levar sempre a programação da capital pra todos os cantos aqui de nossa região. Mandar um abraço especial também lá pro pessoal lá do Rio Novo. Um abração, galera do Rio Novo com a gente. Obrigado pela companhia também, pessoal lá de Rosário do Ivaí. Alô, pessoal de Rosário, um abração pra vocês, também lá em Sapopema, galera de Sapopema. Sapopema tem a Silvia, um abração lá pra Silvia, pra Luzia Queiroz também, todo o pessoal lá de Sapopema, o nosso carinho pra vocês também, tá bom? Lá em Mauá da Serra, quero mandar um abraço pro Juninho. Alô, Juninho, pessoal lá de Mauá da Serra, também nos acompanhando, um abraço pra vocês, tá bom? Uma linda e maravilhosa tarde, pessoal já indo pra casa descansar, levando a gente de carona, então nosso carinho pra vocês também, tá? Pessoal no carro aí, na van, no ônibus, estão indo pra casa e acompanhando a gente. Vamos pro intervalo comercial e na sequência vai chegar aí a sua música. Você que programou a próxima sequência sertaneja, então fica ligado, porque você pediu, você vai ouvir aqui dentro da programação do ouvinte na nossa 101. É já já, rapidinho, não sai daí não. Enquanto isso, vai já preparando aquela água morna, aquela água quente, pra já deixar o chimarrãozinho no ponto, né? Porque daqui a pouco vai chegar aqui na programação o sertanejão bom demais também, tá? A partir das 18 é aquela música raiz, aquele clássico sertanejo que você quer curtir também já já daqui a pouco aqui na 101.9.
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6: 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Vem chegando a segunda sequência sertaneja. Leandro e Leonardo, Milionário José Rico, Nando Moreno e Chico Rei Paraná. Bora, ergue o som aí.

0: volta na melhor, tá bom demais. A sequência sertaneja, a segunda dessa data de hoje. Claro que você curtiu aí Milionário e José Rico, Canarinho do Peito Amarelo e também Leandro e Leonardo rumo a Goiânia. Quero mandar um abraço especial também lá pros meninos que estão mexendo lá na minha moto, lá pro Paulinho, lá da oficina Mototec. Um abraço pro Paulinho, também lá pro Jailton e também para todos os meninos ali da oficina Mototec. Mandou para mim uma foto da criança, já tá ali na mesa de cirurgia, só esperando para ser bulida, né? Então tá bom. Valeu, Paulinho, Jailton, pessoal aí da oficina Mototec, um abração para vocês também aí. Obrigado pela audiência. Estão lá com o rádio ligado e curtindo a nossa 101, o nosso programa que traz para vocês aí na sequência sertaneja Nando Moreno e Chico Rei e Paraná.
1: Vamos curtir, gente!

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Chico Rei, mais o Paraná, Canarinho Prisioneiro. Você também curtiu com a gente, Nando Moreno, Submisso a Você. Também Milionário e José Rico, Canarinho do Peito Amarelo e Leandro e Leonardo, Rumo à Goiânia. É pra fechar com chave de ouro a nossa programação da Tarde é Nossa, com essa segunda sequência sertaneja que foi demais, demais, né? Legal, legal, música linda, maravilhosa, que você curte sempre aqui na programação da 101. O programa A Tarde é Nossa vai chegando ao seu final, mas amanhã tá de volta a partir das 16h, beleza? Você é nosso convidado também para sintonizar e ficar

na melhor programação do rádio do Brasil. Não sai daí não, porque vem chegando o Sertanejão Bom Demais. E eu, Dimas Barbosa, continuo com você até às 19 horas aqui na 101. Já já tamo de volta aqui com o Sertanejão Bom Demais.

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excelente tarde, começo de noite pra vocês. Vem chegando aqui na 101.9, o programa Sertanejo Bom Demais, pra gente viajar na saudade com o melhor da música raiz e também aquele lançamento da música universitária. Você curte com a gente a partir de agora. Vamos juntos até às 19 horas e, claro, você pode já mandar o seu recado, mandar o seu oi pra nós aqui no 42 39 10 12 10. Quero falar o seu nome, o bairro e também a cidade onde você está nos acompanhando nesse finalzinho de tarde, nesse começo de noite, aonde você está ligado curtindo a nossa programação. Muito prazer, eu sou Dimas Barbosa e fico com vocês até às 19 horas aqui na melhor Rádio Capital do Papel. E começamos atendendo a nossa amiga Sueli Tila, Baitaca.

0: sertanejão bom demais, tá bom demais mesmo, hein? Gino e Geno, apaixonado por você. Deixa eu mandar um abraço pro Marcelo, tá ligado com a gente lá na Vila São Luís. Um abração pra você, Marcelo. Obrigado pelo carinho, pela companhia. Na Vila São Luís, Dimas, tá fazendo eco a programação da capital. Valeu, meu amigo. Bom descanso pra você. É o Marcelo do bairro São Luís também com a gente. Mais mensagem já chegando por aqui. Oi, Dimas Barbosa. Dimas, boa tarde pra você, meu amigo. Olha, quero mandar um abraço pra galera que está aí já voltando do Puma pra casa, pros motoras da Vinça e pra todos que estão na sintonia. Se puder tocar aí um sucesso, uma moda, então toca pra nós aí, Cacique e também o Pajé. A música Velho Arado, tá bom, Dimas? Também para os meus pais lá em Volta Grande, o seu Mariano e também Dona Valentina. É o Lani quem fala por aqui. Uma abençoada noite a todos. Valeu, meu querido. Um abração pra você. Valeu, Lani. Pra você também, tá? Deus abençoe, Deus guarde cada vez mais. Nosso parceiraço Lani. Quem mais também? Oi, Dimas, boa tarde. É a Daiane, aqui da Vila Cristina. Também tá lá já tomando chimarrãozinho pra dar uma esquentada no pelo, né? Então tá bom, valeu, Daia. Um abração pra você lá na Vila Cristina, também nos acompanhando. Um abraço, tudo que é de bom. Oi.
1: Boa
0: noite,
1: Dimas.
0: Boa noite.
1: Quero ouvir a música Amigo Apaixonado, Vitor Léo. Quero oferecer para a Silvia lá de Sapopema, para a Dai da Vila Cristina, que certo. Deve estar tomando chimarrão.

0: Pado Barreiro Leal, Ortigueira, para Vanderlei Maria, lá de Ortigueira, Pontal, lá de Ortigueira.
1: Certo.
0: E para todos que estão ouvindo aí o teu programa.
1: Beleza.
0: Minha amiga Sirene Ribas, lá do Embaú.

0: 18h12, 18h12. Mandar um boa tarde também lá pra Tibagi, lá pro meu parceiro Vandeco. Está lá o Vandeco e a Lu nos acompanhando e mandando aquele salve pra Jô e família lá em Rolândia. Também lá pra Mariudinha, pro Gaguinho, pra Josilaine e família, pro Riva, pra Márcia, pro Arilson, pro Bispo, pro Maguinho, pro Lula, pro Lecão, pro Valdir, pro Saturnino e família. E Dimas, toca pra nós aí, Cai na Realidade com Rio Negro e Solimões, tá bom? Tá certo, valeu Vandeco, um abração pra você, muito obrigado pela audiência, ele e também a dona Luciane, lá na cidade de Tibagi.
1: Boa tarde, Dimas. Boa tarde. Nossa, agora eu vi, você é o cara, né? Porque por de manhã, à tarde, e o tempo do jeito que tá,
0: friozinho, né?
1: É. E sua garganta tá maravilhosa.
0: Obrigado, é muita água, né? Tomando aquela aguinha morna, né? Não gelada, porque senão a garganta vai pro vinagre, né? A garganta não aguenta não, tem que ser aquela aguinha morna. Água gelada só final de semana e aquela aguinha gelada que faz um barulhinho estranho pra destampar a lata, né? Mas só no final de semana, Jô. Dia de semana, não.
1: Graças a Deus. É. Mas tá, não é uma coisa que eu quero comentar, não. E nem da sua pessoa.
0: O que é? Tá bom, então. Fala o que você quer comentar.
1: Eu quero música.
0: Toca.
1: Ô, Dimas, você tocou aquela música minha de manhã?
0: Qual a música?
1: Sabe o que aconteceu? Eu não pude acabar.

0: de ouvir o programa.
1: O que aconteceu?
0: É mole ou você quer mais?
1: Não acredito nisso, menina. É mesmo? Deu um crepes? Deu um probleminha aí na sintonia? É que lá em Rolândia, o pessoal me acompanha pela internet lá, né? Às vezes dá uma caída no sinal, dá um crepes, dá um probleminha. É isso que aconteceu, Jô?
0: É, desconectou.
1: Desconectou.
0: Sumiu, porque você sabe que eu sou pelo aplicativo.
1: Pela
0: fiquei
1: internet.
0: Aqui de beicinho, tá?
1: Não,
0: se você
1: é possível.
0: Não tocou, sei lá se deu tempo de tocar ou não.
1: Ô, Jô, vou falar uma coisa pra você, Jô. Ó, eu não sei o que eu comi no almoço. Pra me lembrar, se eu toquei, são muitas músicas de manhã também, né? Mas você pede o que agora? Eu vou atender você agora no ato. Você pediu, já vou soltar tua música aqui já. Qual música você quer? Conta pra mim aí, vai.
0: Você toca Cadê Ela?
1: Cadê
0: tá?
1: Ela?
0: Com Felipe Falcão.
1: Tá bom.
0: Bye, bye, pra todos os ouvintes.
1: Então, Jô, escuta aí, ó. Felipe Falcão. Cadê? Cadê? Cadê ela? Felipe Falcão na 101. Agora são 18 horas mais 15 minutos.

0: Tá na capital, tá na melhor, tá bom demais. Cacique e mais um pajé, velho arado aqui na 101. Agora são 6:25, 18:25. Quero mandar um super abraço também lá para o meu grande parceiro Bernardo. Um abração para ele, tá ligado com a gente, tá curtindo a programação aqui no bairro Bom Jesus. Valeu, Bernardo. Um abração para você também, toda a família, pessoal aqui no bairro Bom Jesus. Próximo ali ao fundo, né? Do Banco Itaú. Um abração pra vocês e muito obrigado pelo carinho e pela audiência aqui na nossa programação também. Ô, Carequinha, meu amigo Carequinha, tá por aqui com a gente, Carequinha. Ó, vou colocar só um pouquinho, tá, Carequinha? Por causa que o áudio tá muito longo, tá? Não tem jeito não de eu poder colocar todo o seu áudio aí, beleza? Então, vamos lá, vamos ouvir aí o Carequinha um pouquinho só pra ver o que ele tá falando pra gente aí. Isso, pode abrir o áudio dele aí pra nós aí. Vai.
1: Boa noite, seu Dima Barbosa.
0: Boa noite.
1: Meu Alminho de sempre.
0: Tamo junto, Carequinha.
1: Comendo uma comidinha aqui, escutando o Capital do Papel.
0: Bom também, obrigado.
1: Então.
0: Diga. Fala, Carequinha.
1: Fiquei tão só.
0: Aham. Uhum.
1: Se eu puder mandar essa música, Fiquei Tão Só, crescer pro Zé Carlos, quem gostar de mim também vai escutar a música, e é isso aí, né, seu Dino?
0: Uhum.
1: Suponir, companheiro, algum da minha família também, que mora em Tuco Borba.
0: Tiver ouvindo, né?
1: De Bahia, algum redor aí que me conhece também.
0: Tá
1: um
0: bom.
1: Abraço, uma boa noite pra todos vocês aí. Os anjos aqui. Esteja com vocês também, comigo.
0: Obrigado, Carequinha.
1: Agora, que Deus dê saúde e força pra nós vencer a nossa vida.
0: Beleza, então.
1: Amém.
0: Amém! Valeu, Carequinha, um abração pra você, obrigado pela participação, nosso amigo Carequinha. Também mandar um super abraço lá pro Sodinha também, né? Ele tá falando pra mim, Dimas Barbosa, a garganta vai dar problema, né? Ele falou assim, não vai dar problema, ele falou. O Sodinha, ele falou assim, se tomar água gelada, a garganta vai dar problema. Valeu, um abraço! Também quero aproveitar para mandar um super abraço também lá para minha sobrinha Vilceia e toda a família dela lá. Estão lá preparando alguma coisa, é isso? E nos acompanhando. Fala, Vilceia!
2: Manda um aí para nós, tio. Estamos aqui ó, fazendo a jantinha, tomando chimarrão e escutando o senhor aí.
0: Olá! Tomando chimarrão, fazendo a jantinha. Bom também. Valeu, Vilceia! Um abração pra você também, lá pro meu irmão Otávio, pra toda a família. Obrigado por nos acompanhar aqui na programação. Tem mais mensagem chegando? Põe pra falar aí. Oi.
3: Boa noite, tudo bem? Eu sou aqui de Ventania e eu queria pedir uma música do Matheus e Cauã, Ninguém Vai Sonhar.
0: Uhum.
3: E eu quero dedicar ela pro amor da minha vida.
0: Certo.
3: O nome dele é Luan.
0: Luan?
3: Queria aproveitar pra falar pra ele que eu sou a menina mais apaixonada do mundo por ele. Sou completamente apaixonada por ele, que ele é tudo que eu sempre quis. Te amo, meu amor.
0: Tá certo, valeu, um abraço pra você. Obrigado pela participação com a gente aqui também, tá bom? Ô, Dimas Barbosa, Dimas, vamos de Querência Amada com Teixeirinha? Oferecer pra todos que estão na sintonia, pra você, Dimas, e pra sua família, fiquem todos com Deus e que os anjos fiquem com todos com Deus e com os anjos, né? É isso? Acho que deu um probleminha lá no digitar.

0: música linda, maravilhosa, aqui na programação da 101.9, no Sertanejão Bom Demais. Israel Novaes, Ninguém Vai Sonhar, Ninguém Vai Sonhar. Música linda, maravilhosa, romântica também, né? Pra você curtir com a gente aqui na 101.9. Pessoal chegando por aqui no final de tarde, começo de noite já. Então, fala comigo. Oi.
1: Dimas Barbosa, manda um alô pro Xuxinha aqui da Sem Casa, Xuxas Beer. Dá um alô pro Ney, pro Smar, pro Paletó, melhor borracheira da Lagoa.
0: Um abraço.
1: Alô. Aquele abraço. Manda um alô lá pro Renato, lá pro nosso amigo Mário.
0: O Mário também?
1: Então, lá, no, Lagado.
0: Mário Micusca e também o Renato, né?
1: Beleza, meu amigo.
0: Beleza.
1: Tamo aí.
0: Tamo junto. Valeu, Xuxa, um abração pra você, o pessoal lá no Xuxas Beer. Um abraço, obrigado pela audiência também. Meu amigo Dimas, beleza? Dimas, aqui é o Barbosa, tá? Manda uma música bem animada pra nós aqui no Bar do Flori. Estamos ligados, aquele abraço. Valeu, um abração lá pro pessoal ali no Bar do Flori. Meu primo Alessandro Barbosa, um abração pra ele. E obrigado, gente, pela audiência também. Pessoal lá no Boteco, lá no Bar do Flori. Tomando aquela aguinha pra deixar a garganta bem legal, legal, né? Aí sim, aí é bom demais. Grande abraço pra vocês. Boa noite, boa noite, boa noite. Dimas Barbosa, beleza? Dimas, aqui é o Dirceu Galo de Piraí do Sul. Toca pra nós aí a música A Casa da Vovó com o Lourenço e também o Lorival. Valeu, valeu, Dirceu, Dirceu Vale. Um abraço pra você, tá? Aqui na cidade de Piraí do Sul, um abração pra vocês todos aí e obrigado pelo carinho também pela audiência aqui na capital. Mais mensagem chegando, é o JJ? Ô JJ, como é que você tá, JJ? Hoje é terça-feira ainda, ô Juarez. Juarez.
2: Alô, é.
0: É.
2: Rádio Capital.
0: É nóis.
2: É meu nóis. Meu, manda um abraço pra mim, tá?
0: Mando, Juarez. Juarez, JJ.
2: Tranquilo, Paraná, tá?
0: Tamo junto.
2: É aquela música. Christian Ralph.
0: Christian Ralph.
2: Christian Ralph.
0: Tá bom.
2: Juarez. Rádio Capital do Papel FM.
0: Valeu, Juarez! Abraço, JJ! Aqui no Jardim Crawl, ouvindo a programação da gente.

Vocês com o Lourenço e também o Dorival, a casa da vovó. Agora são 18h49. Quero mandar um super abraço também lá para o meu grande amigo Gilberto Parreira. Um abraço para ele, para Neuza Parreira, também para Marcela e toda a família aqui no centro nos acompanhando. Um abração para vocês, tudo que é de bom, tá? Deus esteja abençoando e guardando cada vez mais vocês. Também mandar um boa noite lá pro meu parceiro Jurandir. É isso? É o Jurandir, o porquinho. Ô, porquinho, um abração pra você. Ele tá dizendo aqui, ó: Dilmas, tudo chique? Tamo na escuta aqui no PrEP, descarregando uma madeira. Grande abraço, Dilmas. É, descarregando uma madeira, não. É descarregando madeira, não uma mamadeira. Não, Zé? Hã? Não. Ó o Zé aqui, ó. Eita, nós. Não. É, ele está descarregando a madeira, tá bom? Então tá certo. Valeu, Jurandir. Um abração pra você e todo o pessoal aí no PrEP nos acompanhando. Um abração pra todos os operadores de máquina, os motoristas de caminhões também. Um abração pra vocês e obrigado pela audiência aqui na 101. Mandar um oi também lá para o nosso grande parceiro, cadê o nome dele daqui? É o Marco Antônio. Oi, Marco Antônio, um abração pra você também aqui na área 6, Dimas. Bora tomar um banho e descansar, porque amanhã tamo de novo na lida. Então tá bom, valeu, um abraço. É o Marco Antônio aqui da área 6. Também quero aproveitar para mandar aquele boa noite especial ali para a galera do posto Fox, é isso? Um abração pro pessoal do posto Fox aqui no BNH. Um abração para vocês, muito obrigado pela audiência, também os meninos e também as meninas aqui no posto Fox no BNH. Boa noite, meu amigo Dimas Barbosa. Dimas, é o DJ Jarbas da Vila Rosa por aqui. Ó, manda aí um abraço pro papai Antônio, pra minha linda esposa Noemi, pros filhos Daniel, pra Graciele, pra Ariane, pro genro Pedro e também pra todos que estão na sintonia, Dimas. Ó, toca pra nós aí, Lorena e Rafaela. Valeu, meu parceiraço, DJ Jarbas, aqui da Vila Rosa. Obrigadão pela audiência, família sensacional. Lorena e Rafaela na capital.

Tá na capital, tá na melhor, tá bom demais. Lorena e também a Rafaela, música linda, corpo e alma. Agora faltando 4 minutinhos para as 7 horas da noite, eu quero aproveitar para mandar um abraço rapidinho lá para o nosso grande parceiro, o Adailton, também já tá com a gente por aqui, né, Adailton? Um abração para você, obrigado pela companhia também. Mandar um abraço também lá para o seu Mariano e dona Valentina, lá em Ortigueira, também nos acompanhando. Um abração para vocês, obrigado pela companhia. Também pro pessoal lá em Curiúva, né? Lá na Charqueada dos Betins. Um abração para vocês também, Curiúva, nos acompanhando. Gente, eu volto amanhã às 5 da manhã com o Sertanejão da Capital aqui nessa mesma frequência e à tarde tamo juntos novamente a partir das 4 com o programa A Tarde é Nossa. Vem chegando a Voz do Brasil. Grande abraço para vocês, uma boa e maravilhosa noite. Deus abençoe cada um de vocês e mais uma vez, gente, brigadão pela grande audiência aqui na nossa 101.

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1: Olá, boa noite.
2: Boa noite para você que nos acompanha em todo o país.
1: Terça-feira, 9 de junho de 2026.
2: Vamos ao destaque do dia, Estatuto da Segurança Privada.
1: Presidente Lula regulamenta a lei que traz mais controle das autoridades sobre esse tipo de serviço.
2: Segurança jurídica também deve estimular a abertura de mais empresas no setor.
1: O presidente também destacou a legitimidade para trabalhadores que fazem serviços de vigília e segurança.
3: A cidadania para vocês, é vocês andarem de cabeça erguida, não sendo tratado como clandestino e não recebendo calote.
2: E ainda, Conselho de Política Energética vai avaliar aumento da mistura de etanol na gasolina.
1: Proposta do governo e de empresários é que composição passe a ter 32% de álcool combustível. Márcia Fernandes.
4: Se a medida for acatada, 450 milhões de litros de gasolina deixarão de ser importados.
2: E a gente vai falar também da prevenção aos incêndios florestais esse ano.
1: Com a possibilidade de termos El Niño no segundo semestre, o governo do Brasil já vem se preparando com contratação de profissionais e equipamentos.
2: A gente conversa sobre isso em entrevista ao vivo com o ministro do Meio Ambiente e Mudança do Clima, João Paulo Capobianco.
1: Hoje, na apresentação da Voz do Brasil, Mariana Jungmann e Luciano Seixas.
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1: O governo pretende aumentar novamente o percentual de etanol presente na gasolina, agora para 32%.
2: A proposta, que é defendida também por empresários do setor, será avaliada nas próximas semanas pelo Conselho Nacional de Política Energética.
1: E se aprovada, deve contribuir para aumentar a autonomia do país no setor de combustíveis e diminuir os preços para o consumidor.
4: Empresários e representantes do setor de etanol levaram ao governo federal a proposta de um aumento no percentual de etanol na gasolina para 32%. Hoje, esse percentual é de 30%. De acordo com o ministro de Minas e Energia, Alexandre Silveira, a medida pode ajudar a reduzir o preço do combustível e acelerar o processo de descarbonização.
5: Tema fundamental para a segurança energética, para aumentar ainda mais a mistura do etanol. Etanol anidro na gasolina, deixando de ser necessária a importação de gasolina e com isso minimizando os impactos também da guerra, como temos conseguido, tanto com as subvenções quanto com as desonerações, a gente possa chegar na bomba com o menor preço de combustível no Brasil.
4: Se a medida for acatada, de acordo com o ministro, 450 milhões de litros de gasolina deixarão de ser importados. O anúncio foi feito nesta terça-feira após uma reunião entre representantes do setor, ministros e o presidente Lula. Um dos participantes, Evandro Gussi, presidente da União da Indústria de Cana-de-Açúcar e Bioenergia, destacou a viabilidade desse aumento do percentual do etanol.
6: A mistura de 32% ela já foi testada com sucesso quando a mistura foi elevada para 30%. Então nós estamos aqui muito animados. Para se ter uma ideia, desde que a guerra começou, essa diferença de preço entre etanol e gasolina já fez com que o consumidor brasileiro economizasse cerca de 2 bilhões de reais.
4: O aumento no percentual de etanol na gasolina deve ser avaliado pelo Conselho Nacional de Política Energética em até 15 dias. Reportagem Márcia Fernandes.
2: Mais legitimidade para os profissionais e empresas do setor de segurança privada.
1: O presidente Lula regulamentou hoje, por meio de decreto, o Estatuto da Segurança Privada.
2: O documento traz regras e obrigações para o funcionamento das empresas, facilitando a fiscalização e o combate a serviços clandestinos.
7: Maior controle das autoridades e mais segurança para os profissionais da área. A lei que criou o Estatuto da Segurança Privada, de 2024, ganhou agora regulamentação. O decreto

0: assinado pelo presidente Lula define, por exemplo, o número mínimo de vigilantes por atividade e a quantidade mínima de veículos, além de trazer regras sobre a circulação de carros fortes, a obrigação de comunicar crimes em prazo definido e quais disciplinas devem constar nos cursos de formação. O presidente Lula destacou que a medida traz dignidade aos profissionais da segurança privada.
1: Dá cidadania para vocês, né? Vocês andarem de cabeça erguida, não sendo tratado como clandestino e não recebendo calote. É reconhecimento de que vocês não são um estorvo na segurança pública. Vocês fazem um processo de complementariedade à questão da segurança pública nesse país.
0: Com as novas regras, a expectativa é que o controle da Polícia Federal sobre o setor seja mais efetivo, impedindo o funcionamento de grupos clandestinos. A ideia é evitar que empresas que operam na informalidade continuem sendo um risco à população, principalmente quando há uso de armas de fogo e outros equipamentos de uso controlado ou restrito. De acordo com o diretor-geral da Polícia Federal, Andrei Rodrigues, há no país 7 mil empresas de segurança privada. Com a regulamentação, a expectativa é que o número de empresas aumente.
2: Serão mais de 17 mil empresas no setor, que empregarão cerca de 1 milhão de pessoas. Mais do que ampliar o escopo, o normativo organiza o setor, confere previsibilidade, reduz litígios e cria um ambiente mais seguro para as empresas, trabalhadores e, sobretudo, para a sociedade brasileira.
0: Entre as inovações da lei está a ampliação dos serviços compreendidos como de segurança privada, incluindo nesse entendimento o serviço de segurança pessoal e o monitoramento de sistemas eletrônicos de segurança. As empresas têm até o segundo semestre de 2027 para se adaptarem às novas regras. Reportagem Luana Karen.
3: Desde o início desse ano, o governo do Brasil vem fazendo ações preparatórias para um fenômeno climático que deve ocorrer no segundo semestre, o El Niño.
4: A previsão é que ele torne a estação seca mais severa, o que pode ocasionar mais incêndios florestais.
3: A prevenção e redução dos danos causados pelo El Niño é um dos temas que estão sendo apresentados esta semana em Brasília, durante a Semana do Meio Ambiente.
4: E hoje nós temos aqui no estúdio o ministro do Meio Ambiente e Mudança do Clima, João Paulo Capobianco, que vai nos falar mais sobre a contratação de brigadistas, a compra de equipamentos e outras ações já efetivadas. Boa noite, ministro.
5: Boa noite, é um prazer estar com vocês e falando para todo o Brasil.
4: Ministro, o Dia do Meio Ambiente foi comemorado agora há pouco, no dia 5, ontem foi Dia dos Oceanos. O Ministério do Meio Ambiente está fazendo uma série de eventos ao longo dessa semana, né? O que, que são esses eventos? Quais as ações que o senhor destacaria nessas datas?
5: Bom, primeiro, uma exposição inédita, aberta a todo o público, toda a sociedade, mostrando não apenas a riqueza do meio ambiente brasileiro, com exposições fotográficas, a exposição Afluentes, que nós temos junto com o BNDES e o Fundo Amazônia, que mostra todos os investimentos do Brasil na promoção do desenvolvimento sustentável da Amazônia, dos demais biomas, mas também algo muito bacana, que é apresentar à sociedade os equipamentos que hoje o governo federal dispõe para fazer o enfrentamento a incêndios e melhorar a fiscalização ambiental. Então, temos uma vila operacional do IBAMA e ICMBio montados ali na Biblioteca Nacional, no pátio, aberto a toda a sociedade, para conhecer esses equipamentos, interagir com os profissionais do IBAMA e do ICMBio, entender como funciona as ações preventivas e de combate a incêndios. E também temos ali um veículo que está fazendo o chamado manejo ético de animais domésticos, né? A castração, a colocação da microchipagem, aberto ao público gratuito, para que as pessoas também vejam uma ação importante, que é o tratamento adequado dos animais domésticos, cães e gatos, né, no nosso país.
3: Ministro, esse ano há a previsão daquele fenômeno climático que a gente sempre ouve falar, né, o tal El Niño. Por que que ano de El Niño preocupa mais do ponto de vista ambiental e o que que o Ministério vem fazendo de maneira preventiva em relação a isso?
5: O El Niño é um fenômeno natural, né, que sempre ocorreu, mas com o agravamento da situação climática, o aquecimento global, ele vem ocorrendo com mais intensidade e reduzindo seus períodos de ocorrência. Por exemplo, tivemos El Niño em 2024, muito forte.

0: intensas e prolongadas na região norte, nordeste e centro-oeste, que inclui aí a Amazônia, a Caatinga, o Cerrado e o Pantanal, e chuvas intensas na região sul, Rio Grande do Sul, Paraná e Santa Catarina, com chances de novas enchentes importantes. Então, o que nós estamos fazendo? Atuando de forma preventiva em várias frentes. Primeira frente importante é o aumento da capacidade do governo federal de fazer frente aos incêndios florestais. Nós teremos esse ano o maior número de brigadistas atuando no enfrentamento. São mais de 4.630 profissionais do governo federal que vão estar monitorando e atuando nas frentes de incêndio. Também fizemos, já o ano passado, um desembolso, que na realidade começou em 2024, se intensificou em 2025, de repasses de recursos para os corpos de bombeiro dos estados mais críticos, principalmente em toda a Amazônia. Foram mais de 430 milhões de reais que nós transferimos para os corpos de bombeiros nos estados da Amazônia, recursos do Fundo Amazônia. E agora, este ano, fizemos repasse para vários estados da região do Cerrado brasileiro e Pantanal. Então, nós temos esse ano, somando para a Amazônia com o Cerrado e Pantanal, nós temos aí mais de 500 milhões, quase 600 milhões de reais que foram investidos nos corpos de bombeiros. Então, nós temos mais preparação dos estados, mais preparação do governo federal, mas evidentemente o elo fundamental aqui é a sociedade, e aí a importância desse programa nosso para poder se comunicar diretamente com o cidadão e com a cidadã que estão na linha de frente. E aí eu gostaria de aproveitar essa oportunidade para fazer um apelo a todos que estão nos ouvindo. Não use fogo. Um fogo muitas vezes é usado no Brasil para queima de lixo, para limpar um pasto, para abrir um terreno. O problema é que na situação que nós vamos enfrentar, isso se torna incontrolável. Uma pequena ignição que a gente faça...
1: As pessoas subestimam, né, ministro?
0: As pessoas subestimam.
1: O poder do fogo durante o período de seca, né?
0: Exatamente, porque o fogo, quando você evita ele, é o ideal. Agora, quando você combate ele no início, é o segundo passo importante. Se você não faz isso, ele pode adquirir a potência de um grande incêndio, às vezes de quilômetros de extensão, tornando o trabalho dos brigadistas, dos bombeiros, extremamente difícil. Portanto, é importantíssimo que a sociedade esteja atenta. Não use fogo a partir agora de junho. Evite ao máximo, porque a situação climática vai ser muito desfavorável. Além disso, é importante também lembrar um fato novo. O Brasil aprovou no Congresso Nacional, em 2024, a nova lei, a Lei do Manejo Integrado do Fogo. E a responsabilidade em prevenir, combater incêndios, hoje é de toda a sociedade. Não é apenas do governo federal. O governo federal tem capacidade de atuação? Tem. Está se preparando? Está. Aumentou a sua capacidade de intervenção com equipamentos e recursos humanos? Sim. Mas o mais importante aqui é compartilhar essa responsabilidade com os estados, municípios e com os proprietários rurais, que hoje, pela nova lei, passam a ter responsabilidade de montar brigadas, ter equipamentos e atuar na prevenção de incêndios.
1: Pois é, falando nos equipamentos, o Ministério do Meio Ambiente, o IBAMA, o Instituto Chico Mendes, foi feito também um investimento na compra de equipamentos, aeronaves, veículos, né? Que equipamentos são esses e que investimento foi esse?
0: Olha, juntando IBAMA e ICMBio, nós temos aí 19 helicópteros e 19 aviões. Então, é o maior investimento já feito. Nós temos também, sob a coordenação da Casa Civil da Presidência da República, a Sala de Situação, que já começou a se reunir. Ela reúne 19 ministérios e autarquias e órgãos vinculados que se reúnem e planejam ação. Então, Forças Armadas, Aeronáutica, Exército, Marinha, oferecendo apoio logístico e de equipamentos também. Nós temos ali os estados envolvidos que aportam com seus corpos de bombeiros. Temos uma mobilização de equipamentos que são destinados a as brigadas locais. Então, abafadores, sopradores, EPIs, isso é muito importante. Hoje o IBAMA e o ICMBio

0: distribuem milhares de equipamentos para pessoas lá na ponta, mesmo que não sejam profissionais do governo federal, mas que sejam brigadas voluntárias, por exemplo, ou brigadas municipais, são muitas no Brasil.
1: As brigadas indígenas também.
0: As brigadas indígenas, as brigadas quilombolas, né, de pessoas da comunidade, que recebem equipamentos, orientação para fazer frente a isso rapidamente. Então, há um investimento muito grande, alguns equipamentos de grande porte, inclusive, retroescavadeiras que abrem valetas para fazer aceros, ou seja, um conjunto grande de equipamentos. Mas, repito, tudo isso é importante. O governo está fazendo um grande investimento, apoiando todos os envolvidos, mas, repito, o cidadão e a cidadã ali na ponta é que podem fazer a diferença. Por isso, a importância de nós termos no Brasil a consciência de que a mudança do clima criou um problema novo. Nós não estávamos acostumados. O Brasil não era um país de grandes incêndios florestais. E, infelizmente, se tornou um país com muito risco. E a cidadã e o cidadão na ponta podem fazer toda a diferença.
2: Muito bem, nós conversamos com o ministro do Meio Ambiente e Mudança do Clima, João Paulo Capobianco. Muito obrigado pela entrevista aqui à Voz do Brasil, ministro.
0: Foi um prazer, obrigado pela oportunidade que nós podemos falar com todo o Brasil de um assunto tão importante que todos podem ajudar a resolver.
1: E lembrando sempre que a prevenção é melhor do que o remédio, é melhor do que correr atrás do fogo depois, né, ministro?
0: Exatamente, a prevenção é tudo.
1: Gestores públicos, representantes de órgãos de controle e organizações da sociedade civil.
2: Mais de 7 mil integrantes da rede de parcerias coordenada pelo governo federal estão em Brasília para discutir melhorias na gestão dos recursos públicos.
1: A ideia é propor soluções para que a aplicação do dinheiro e a gestão desses recursos seja mais eficiente, melhorando a vida do cidadão nas cidades brasileiras.
3: O dinheiro que chega às escolas e postos de saúde, a aplicação de recursos em obras, compras públicas e convênios. Para garantir que tudo isso seja aplicado com eficiência e transparência, existe uma rede criada pelo governo federal há mais de 10 anos. É a rede de parcerias, formada por órgãos públicos, estados, municípios, instituições de controle, organizações e sociedade civil. E para discutir esses temas, nos próximos 3 dias, mais de 7 mil representantes dessa rede estarão reunidos em Brasília no Fórum Nacional da Rede de Parcerias, Transferências e Compras Públicas. Na abertura do evento, a ministra da Gestão e da Inovação em Serviços Públicos, Esther Dweck, lembrou que o objetivo é fortalecer a cooperação e melhorar a gestão das políticas públicas.
4: A gente tem realidades administrativas, fiscais, institucionais muito distintas entre cada uma das experiências que a gente tem aqui juntos. A gente tem trabalhado para entender essas diferenças e para construir, com diálogo, soluções que respeitem essa diversidade brasileira. A cooperação federativa, que é um eixo prioritário do nosso governo, é um mote grande desse nosso fórum.
3: Realizado todos os anos, no mês de junho, o fórum é um espaço de troca de experiências, capacitação e construção de soluções para a gestão pública brasileira. Nesta edição, são mais de 200 atividades, entre painéis, palestras e oficinas. Em salas temáticas, os gestores podem consultar especialistas de cada ministério sobre os temas do seu município. Para o analista de planejamento e orçamento do Rio Grande do Sul, Sérgio Carlos dos Santos, o evento é importante para que o resultado das políticas públicas chegue até o cidadão.
5: O Fórum Nacional, ele tangibiliza, né, a rede, né, porque a rede está espalhada. A gente tá conversando com os municípios, com os estados, com o governo federal, porque a gente se conversa, mas estar presente no evento é bastante importante e todo estruturado, né, para poder compartilhar as informações, participar de palestras. Isso é muito interessante.
3: Durante o encontro, os gestores também poderão tirar dúvidas sobre o Contrata Mais Brasil. A plataforma aproxima órgãos públicos de pequenos negócios, como os microempreendedores individuais, fortalecendo economias locais e promovendo inclusão produtiva. Mais informações sobre a plataforma estão no site gov.br/Contrata Mais Brasil. Reportagem Gabriela Noronha.
2: O governo do Brasil vai divulgar os processos já concluídos relacionados à autorização de empresas de apostas de cota fixa, conhecidas como BETs.
1: O anúncio foi feito essa semana pelo ministro da Fazenda, Dario Durigan.
2: Ele garantiu que serão preservados os dados pessoais dos proprietários e dirigentes das empresas, sem comprometer o compromisso do governo com a transparência.
6: Nós estamos falando de 25 mil documentos, mais ou menos, que foram exigidos pelo Ministério da Fazenda para que a gente pudesse fazer uma avaliação de origem de capital, do imposto de renda das pessoas que se dizem dirigentes das BETs. Nós vamos fazer transparência das empresas, de todos os processos que já foram concluídos, processos que seguem em tramitação, nós vamos aguardar a conclusão. Claro que a gente vai precisar fazer isso com uma força-tarefa para tarjar os nomes, não implicando em responsabilidade para os servidores públicos.
1: Pois é, a força-tarefa mencionada pelo ministro será conduzida em parceria com a Controladoria Geral da União, com o objetivo de acelerar a disponibilização dos documentos.
2: As informações serão publicadas no portal oficial do Ministério da Fazenda e ficarão disponíveis para consulta.
1: A Secretaria de Prêmios e Apostas também informou que está reforçando as ações de monitoramento e fiscalização sobre os jogos online, em razão da realização da Copa do Mundo de Clubes.
2: No Brasil, estima-se que cerca de 8 milhões de mulheres convivem com a endometriose, sendo 2 milhões delas adolescentes.
1: A doença, que afeta o útero, é crônica e causa dores intensas na região pélvica, cólicas menstruais fora do normal e pode levar à infertilidade.
2: Para estimular pesquisas que ajudem a descobrir novas formas de prevenção, diagnóstico e tratamento para a doença, o Ministério da Ciência e Tecnologia e Inovação anunciou um investimento de 50 milhões de reais.
1: O valor vai se somar a mais 10 milhões do Instituto Alana, organização voltada para os direitos das crianças.
2: É o maior já investido pelo governo em ciência sobre a saúde feminina.
7: 60 milhões de reais vão ser investidos em pesquisas sobre endometriose, dor pélvica e saúde menstrual no Brasil. Os recursos são de uma parceria entre o Ministério de Ciência, Tecnologia e Inovação e o Instituto Alana, anunciada nesta terça-feira. Desses 60 milhões de reais, 50 milhões de reais serão do Ministério da Ciência, Tecnologia e Inovação via Conselho Nacional de Desenvolvimento Científico e Tecnológico, o CNPq, para criar soluções que possam ser aplicadas no Sistema Único de Saúde, o SUS. Esse é o maior investimento já feito pelo MCTI em pesquisas sobre saúde da mulher. As propostas vão ser selecionadas por chamada pública do CNPq e devem abordar temas como causa e prevenção, diagnóstico, tratamento e impacto social. Segundo o Ministério da Ciência, Tecnologia e Inovação, as pesquisas vão reduzir lacunas de conhecimento sobre a endometriose, uma doença crônica que afeta cerca de uma em cada 10 meninas e mulheres e que pode levar anos para ser diagnosticada. A estimativa é que 8 milhões de brasileiras em idade reprodutiva convivam com endometriose, sendo 2 milhões de adolescentes. Priscila Machado, para a Voz do Brasil.
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1: E antes de encerrar a Voz do Brasil de hoje, a gente passa para dar um recado para os estudantes que ainda não fizeram a inscrição do Exame Nacional do Ensino Médio.
2: O prazo vai até sexta-feira, dia 12.
1: Alunos de escolas públicas e beneficiários do PEDMEIA têm a inscrição pré-preenchida esse ano, mas eles precisam entrar na página do participante e confirmar a participação.
2: O pedido de isenção da taxa também não elimina a necessidade de fazer a inscrição.
1: Por isso, se a sua ainda estiver pendente, confira lá na página do participante e conclua o processo para fazer as provas que estão marcadas para os dias 8 e 15 de novembro.
2: Para os candidatos não isentos, a taxa de inscrição é de R$ 85,00 e agora pode ser paga até 17 de junho.
1: E essas foram as notícias do governo do Brasil.
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2: Fique agora com as notícias do Poder Judiciário e do Congresso Nacional. Boa noite.
1: Boa noite para você e até amanhã.
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0: Judiciário. Supremo Tribunal Federal impõe multa diária a estados e municípios que não prestaram contas sobre emendas PICs.
1: Presidente do TSE assina acordo de cooperação com defensorias públicas.
0: TST fará audiência pública sobre o controle do uso de banheiro durante jornada de trabalho.
1: Boa noite, eu sou Marcela Luiza.
0: E eu sou Walter Lima.
1: Supremo Tribunal Federal determina novas medidas sobre a execução e fiscalização das emendas parlamentares, sobretudo as chamadas emendas PIX, direcionadas ao setor de eventos.
0: A decisão é do ministro Flávio Dino, relator do caso no STF. Pablo Lemos.
2: A medida mira estados e municípios que receberam repasses entre 2020 e 2024 e ainda não esclareceram a destinação dos recursos. O relator, ministro Flávio Dino, impôs multa diária de 1% do valor da emenda recebida aos que continuarem omissos ou em falta na apresentação de planos de trabalho ou em relatórios de gestão online. Flávio Dino também deu 10 dias para o Ministério do Turismo identificar e notificar os entes federados e determinou à Controladoria Geral da União a auditoria profunda nos dados já enviados. A CGU terá 5 dias úteis para apresentar um cronograma de trabalho.
1: Presidente do TSE assina acordo de cooperação com as defensorias públicas.
0: A ideia é garantir assistência jurídica gratuita a eleitores e candidatos. Estevão Furtado.
3: Segundo o presidente do Tribunal Superior Eleitoral, ministro Cássio Nunes Marques, a iniciativa ajuda a remover barreiras e garantir uma participação mais igualitária no processo democrático.
4: Nosso compromisso é assegurar que nenhuma cidadã e nenhum cidadão deixe de exercer plenamente seus direitos políticos por ausência de orientação ou assistência jurídica. Como tenho dito, ninguém será deixado para trás em nossa jornada democrática. A Justiça Eleitoral brasileira continuará trabalhando para garantir eleições íntegras, transparentes, acessíveis e confiáveis, com especial atenção à proteção das pessoas historicamente minorizadas e daquelas em maior situação de vulnerabilidade.
3: A parceria busca ampliar o acesso à justiça eleitoral e prevê atuação prioritária em casos de fraude à cota de gênero, violência política, assédio político e assédio eleitoral no ambiente de trabalho.
1: Tribunal Superior do Trabalho fará audiência pública sobre controle do uso de banheiro durante jornada de trabalho.
0: O debate vai auxiliar o julgamento sobre os limites do poder do empregador e eventual configuração de dano moral. Marla Lacerda.
5: Você pode dar a sua opinião. A audiência pública vai tratar de situações bem específicas, como no caso das linhas de produção, por exemplo, em que o posto não pode ficar desocupado em momento algum. E se a empresa pode ser punida por dano moral, caso tente controlar ou limitar o número de vezes que o trabalhador ou trabalhadora vai ao banheiro, considerando inclusive as condições de saúde do empregado. A audiência vai ser em agosto, mas o formulário para participar já está no site do TST.
1: São nulos os contratos de empréstimo bancário feitos por pessoa analfabeta em terminais de autoatendimento, como caixas eletrônicos.
0: Essa conclusão é do Superior Tribunal de Justiça, Fátima Uchoa.
6: A terceira turma do STJ declarou a nulidade de empréstimos contratados por um homem analfabeto e determinou a devolução dos valores descontados da conta dele em razão de contratos e outras despesas, mas compensando com quantias que o banco já havia disponibilizado. Segundo o relator ministro Ricardo Vilas Boas Cueva, a pessoa analfabeta tem plena capacidade para praticar atos da vida civil, mas para a validade de contratos escritos, a lei exige formalidades como a assinatura a rogo, ou seja, com a assinatura de outra pessoa a pedido do analfabeto e na presença de duas testemunhas, a fim de garantir a compreensão e a manifestação da própria vontade do contratante.
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1: Uma boa noite.
0: E até amanhã.
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9: Eu sou Paula Grob.

0: eu sou Humberto Pinheiro.
1: E estes são os destaques de hoje do Jornal do Senado, que começa agora.
0: Senado aprova projeto que amplia apoio a vítimas de trabalho escravo.
1: Avança projeto que permite internação de adolescentes por até 10 anos.
0: Presidente do BRB presta esclarecimentos no Senado sobre acordo com Banco Master.
1: Boa noite.
0: Boa noite.
1: Senadores da Comissão de Assuntos Econômicos ouviram hoje o presidente do Banco de Brasília, BRB, Nelson Antônio de Souza, e pediram esclarecimentos sobre a negociação com o Banco Master, fechada sem que o balanço de 2025 da instituição adquirida tivesse sido apresentado.
0: Aos senadores, Nelson de Souza defendeu que o BRB tem condições de recuperação. A repórter Marcela Cunha tem mais detalhes.
2: O presidente do BRB, Nelson Antônio de Souza, disse à Comissão de Assuntos Econômicos que o banco precisa de um aporte de 8 bilhões e 800 milhões de reais para enfrentar os efeitos das operações com o Banco Master. O plano prevê um empréstimo do Fundo Garantidor de Créditos ao governo do Distrito Federal e securitização de dívida do GDF. Mas o presidente da CAI, Renan Calheiros, do MDB de Alagoas, questionou a homologação do acordo pelo Supremo Tribunal Federal antes da divulgação do balanço de 2025 do banco.
3: Eu não entendo como é que o Supremo aprova um plano sem que o BRB publique o balanço de 2025. Como se faz um plano? Um plano nas nuvens.
2: Nelson afirmou que não havia decisão judicial impedindo a publicação do balanço, mas explicou que as demonstrações financeiras precisaram ser revisadas a cada novo achado da auditoria independente. Ele disse que o BRB adotou medidas de governança e troca de dirigentes e defendeu que o banco tem condições de recuperação. O senador Isalci Lucas, do PL do Distrito Federal, questionou o risco transferido aos cidadãos do DF, considerando que o GDF é o garantidor da operação.
4: A garantia desse 16% compromete, né, a saúde, a educação, a segurança, porque o Fundo de Participação de Estado e de Município é para isso.
2: As críticas foram reforçadas pela senadora Leila Barros, do PDT do Distrito Federal, que destacou que a conta para salvar o banco representaria mais de R$ 2.200 por habitante do DF.
1: A sanção da lei que aumenta as punições para o exercício ilegal da medicina veterinária teve repercussão no Senado.
0: A nova legislação passa a tratar a prática como crime previsto no Código Penal e tem como objetivo ampliar a proteção dos animais, preservar a saúde pública e fortalecer a segurança sanitária do país. Repórter Henrique Nascimento.
5: Quem atuar como médico veterinário sem autorização legal poderá ser punido com detenção de 6 meses a 2 anos. A medida está prevista na nova lei que passa a incluir a medicina veterinária entre as profissões protegidas pelo Código Penal contra o exercício ilegal. Ao comentar a sanção da norma, o senador Sérgio Moro, do PL do Paraná, relator da proposta no Senado, disse que a medida vai ajudar no combate à atuação de pessoas sem qualificação profissional.
6: Muitas vezes acabam exercitando legalmente essa profissão, até realizando às vezes cirurgias médicas veterinárias com resultados desastrosos. E eu creio que é uma avanço importante, tanto para proteger a profissão, como igualmente para proteger, né, os animais, e a gente tem esse grande apreço.
5: O senador Esperidião Amin, do Progressistas de Santa Catarina, destacou a contribuição dos veterinários para que o Brasil avançasse no combate à febre aftosa.
7: E eu celebro a importância do veterinário por registrar o seguinte: o meu estado, quando eu estava no governo, em 99, 2000, conseguiu, graças aos veterinários catarinenses e brasileiros, a condição de primeira unidade política da América Latina livre de aftosa sem vacinação.
5: Antes da mudança, o exercício ilegal da medicina veterinária era tratado apenas como contravenção penal. Agora, a atividade passa a receber o mesmo tratamento previsto para médicos, dentistas e farmacêuticos.
1: O furto ou o roubo de combustíveis poderão receber punições mais severas.
0: A Comissão de Infraestrutura do Senado aprovou um projeto que cria uma modalidade específica para esses crimes, com penas que podem chegar a 10 anos de reclusão. Repórter Márcio Maturana.
8: Furto ou roubo de petróleo, gás natural e outros combustíveis podem ter pena de 4 a 10 anos de reclusão, segundo um projeto aprovado pela Comissão de Infraestrutura. O texto, já aprovado pela Câmara, segue para a Comissão de Segurança Pública com parecer favorável.

0: Ávio de Jaime Bagatoli, do PL de Rondônia.
1: Tem que ter punições mais severas para esses tipos de furto, para esses tipos de roubo, para esse tipo de danos que essas pessoas estão causando, prejuízo econômico e prejuízo ambiental.
0: O projeto prevê que a pena vai ser aumentada em 1/3 se o crime for praticado por 2 ou mais pessoas, por ex-empregado e quando houver destruição de algum obstáculo. E em 2/3, quando o crime causar paralisação das atividades, incêndio, poluição, lesão corporal grave ou morte.
2: E hoje a legislação brasileira limita a 3 anos o tempo de internação de adolescentes em conflito com a lei, mas esse prazo pode aumentar.
3: A Comissão de Segurança Pública aprovou um projeto que prevê até 10 anos de internação para jovens envolvidos em crimes violentos. Os detalhes na reportagem de Bruno Lourenço.
4: O projeto de lei aumenta de 3 para até 5 anos o tempo máximo de internação de adolescentes infratores. Já para as infrações praticadas com violência, grave ameaça ou equiparadas a crime hediondo, o período de restrição de liberdade pode chegar a 10 anos. O texto aproveitou a iniciativa já aprovada no ano passado do senador Fabiano Contarato, do PT do Espírito Santo. Ele espera que, com a pressão do Senado, essas matérias, enfim, sejam votadas na Câmara dos Deputados.
5: Eu não acho razoável você explicar para uma mãe que teve a filha vítima de estupro, para um rapaz de 17 anos, que após estuprar, matou e ocultou o cadáver, ele vai ficar internado até 3 anos. Não quer dizer nem que ele vai pegar 3 anos.
4: A proposta prevê a audiência de custódia no prazo de 24 horas, também altera atenuantes por idade que diminuem o tempo de prescrição da pena e especifica que o adolescente que atingir a maioridade durante o cumprimento de medida socioeducativa deverá ser transferido para unidade específica e separada dos demais adolescentes e distinta de estabelecimentos prisionais destinados a adultos.
2: O senador Humberto Costa, do PT de Pernambuco, defendeu a decisão do Ministério da Saúde de suspender preventivamente a aplicação da vacina contra a dengue produzida pelo Instituto Butantan após o registro de 2 mortes sob investigação. Médico, ele ressaltou que ainda não há evidências de relação entre os casos e o imunizante.
3: Segundo o senador, a suspensão temporária demonstra cautela das autoridades sanitárias e não representa uma condenação da vacina. Humberto Costa destacou que a vacina passou por todas as etapas de testes clínicos, foi aprovada pela Anvisa e já foi aplicada em mais de 500 mil pessoas.
6: Os estudos demonstraram eficácia geral de 65% contra a doença e eficácia superior a 80% contra os casos mais graves. Esses números são extremamente relevantes diante de uma enfermidade que há décadas desafia a saúde pública brasileira.
2: E o plenário do Senado aprovou uma proposta que estabelece medidas para proteger e acolher trabalhadores resgatados de condições análogas à escravidão.
3: O projeto também altera diversas leis para incluir disposições sobre o combate ao trabalho escravo, a priorização de benefícios sociais para as vítimas e a facilitação do acesso à justiça. Repórter Douglas Castilho.
7: Uma das novidades é a preferência da população vitimada para receber o Bolsa Família. Outra inovação é que, para a fiscalização, será possível entrar no domicílio em que ocorre a possível violação sem mandado judicial, necessitando para isso apenas de autorização do empregador ou do empregado residente no local. O relator do projeto, o senador Paulo Paim, do PT do Rio Grande do Sul, explicou a iniciativa.
8: Prevê proteção efetiva aos trabalhadores e trabalhadoras domésticos resgatados da condição análoga à de escravo, para garantir, por exemplo, a fiscalização do trabalho e a autuação imediata.
7: O texto ainda prevê a concessão de 6 parcelas do seguro-desemprego à pessoa resgatada e o direito ao abrigamento emergencial, bem como a alteração do Código Penal para incluir pessoas em relação de trabalho doméstico como vítimas de lesão corporal no contexto de violência doméstica. O texto vai à sanção presidencial.
3: Edição de Paula Groba e trabalhos técnicos de João Lira. O Jornal do Senado fica por aqui. Acompanhe agora as notícias da Câmara dos Deputados. Boa noite.
2: Boa noite e até amanhã.
9: 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Câmara aprova inserção de doenças crônicas na

0: carteira de identidade.
1: Comissão proíbe a inclusão de ração como supérfluo para fins fiscais.
0: Exigências de infraestrutura para escolas públicas já estão em vigência.
1: Boa noite. Já virou lei a proposta aprovada pela Câmara com exigências de infraestrutura para escolas públicas. Saiba mais na reportagem de José Carlos Oliveira.
2: As comissões da Câmara dos Deputados aprovaram um projeto de lei do Senado com requisitos mínimos obrigatórios para a infraestrutura de escolas da rede pública da educação básica. Entre as exigências estão biblioteca, cozinha, refeitório, banheiro e quadra poliesportiva coberta. As instalações devem ter acessibilidade garantida para pessoas com deficiência. Além disso, as escolas deverão apresentar número adequado de alunos por turma, manejo de resíduos, abastecimento de água tratada e esgotamento sanitário, como destaca a deputada Socorro Neri, do PP do Acre, relatora do texto na Comissão de Educação.
3: Trata de detalhar condições mínimas de infraestrutura para as escolas públicas de educação básica, que deveriam estar universalizadas em todas as unidades escolares, o que, lamentavelmente, ainda não é realidade. De fato, de acordo com o Censo Escolar de 2023, nas escolas municipais de educação infantil, por exemplo, apenas 46,6% contavam com banheiros adequados e 61,7% contavam com recursos de acessibilidade para pessoas com deficiência.
2: Para a deputada, a falta de padrões mínimos é uma realidade inadmissível nas escolas. Socorro Neri citou outros dados do Censo Escolar de 2023, agora relativos à internet e aos laboratórios de ciências.
3: Entre as escolas públicas de ensino fundamental, apenas 69,2% dos estabelecimentos municipais dispunham de internet banda larga. Entre as escolas públicas estaduais de ensino médio, observou-se que nas regiões norte e sul, menos de 80% das unidades escolares contavam com internet banda larga. Entre as escolas públicas estaduais e municipais de ensino fundamental, apenas 10% dispunham de laboratório de ciências. Essa instalação estava disponível apenas em 43,5% das escolas públicas estaduais de ensino médio.
2: O texto inclui as novas exigências de infraestrutura escolar na LDB, a Lei de Diretrizes e Bases da Educação Nacional. A proposta também foi aprovada na Comissão de Constituição e Justiça, onde a deputada Laura Carneiro, do PSD do Rio de Janeiro, ressaltou a busca por um padrão de qualidade na oferta de ensino público no país. Da Rádio Câmara de Brasília, José Carlos Oliveira.
0: Educação. Marcon, do PT do Rio Grande do Sul, destaca o programa Pé de Meia como uma importante política de incentivo à permanência de estudantes de baixa renda no ensino médio. Ele explica que a iniciativa oferece apoio financeiro aos jovens e contribui para reduzir a evasão escolar.
1: Marcon também ressalta as ações do governo federal voltadas ao setor produtivo, como a renegociação de dívidas rurais e a ampliação dos recursos do Plano Safra. Para o deputado, essas medidas fortalecem a atividade agropecuária e estimulam a economia.
0: Paulão, do PT de Alagoas, celebra o lançamento do programa MEC Idiomas, que oferece gratuitamente cursos de inglês e espanhol por meio de plataforma digital. Segundo o deputado, a medida cria novas oportunidades para estudantes e trabalhadores.
1: Paulão também menciona ações voltadas aos entregadores por aplicativo, como a implantação de pontos de apoio com estrutura básica para descanso. Ele defende ainda o avanço da regulamentação do setor, com a análise de propostas que ampliam os seus direitos.
0: Raimundo Santos, do PSD do Pará, celebra o Dia Nacional da Música Gospel. Ele ressalta a presença do gênero em diferentes espaços da sociedade, enfatizando sua relevância cultural e religiosa na transmissão de mensagens de fé, esperança e solidariedade.
4: Eleições.
1: Daiane Bittencourt, do União do Ceará, contesta a decisão do TSE que determinou a recontagem de votos para deputado federal nas eleições de 2022, podendo atingir seu mandato. Ela defende que a punição por suposto uso indevido de recursos eleitorais abranja apenas o candidato acusado.
0: Daiane Bittencourt sustenta que o julgamento teve falhas, como a inexistência de ampla defesa e do contraditório. Ela informa que aguarda a análise de pedido cautelar apresentado por seus advogados, enquanto reafirma a disposição de manter a atuação parlamentar.
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4: Comissões.
1: Comissão aprova projeto que proíbe a inclusão de ração animal como bem supérfluo para a cobrança de ICMS. Vamos ouvir mais informações sobre o tema com Luiz Cláudio Canuto.
6: Projeto aprovado pela Comissão de Meio Ambiente da Câmara dos Deputados proíbe que rações para animais de estimação sejam tratadas como supérfluos, algo que, para fins de incidência do ICMS, pode aumentar a tributação. O ICMS é um imposto estadual. O relator da proposta, deputado Célio Studart, do PSD do Ceará, argumenta que ração para animais de estimação deve ser considerada um item essencial para ter uma tributação mais justa e alinhada com o conceito de bem indispensável.
7: Ração é algo caro, é um item caro e não é supérfluo, é um item vital para a vida de animais, especialmente daqueles que cuidam de 10, 20, 30, 40 animais. Então, o que esse projeto fez é reduzir o ICMS, ou seja, menos imposto, incidindo nessas rações para que possa baratear os custos e a gente tenha aí, obviamente, mais avanços dentro da pauta animal e, obviamente, mais respeito, zelo e menos animais com fome, porque isso pesa caro no bolso daqueles que protegem os animais.
6: O projeto segue agora para análise nas comissões de Finanças e Tributação e de Constituição e Justiça. Para virar lei, precisa ser aprovado pela Câmara e pelo Senado. Da Rádio Câmara de Brasília, Luiz Cláudio Canuto.
4: Meio Ambiente.
0: Delegado Matheus Laiola, do União do Paraná, denuncia representantes políticos de Paranaguá que defenderam as rinhas de galo. O parlamentar lembra que a legislação e a jurisprudência dos tribunais brasileiros já classificam essa prática como crime ambiental.
1: Delegado Matheus Laiola informa que o partido instaurou um processo administrativo para expulsar os responsáveis. Segundo o deputado, a defesa das rinhas é incompatível com os princípios do partido e com a proteção ao bem-estar animal.
4: Agricultura.
0: Lucas Edecker, do PSD, comemora o avanço da proposta que trata da securitização das dívidas dos produtores rurais atingidos por estiagens e enchentes no Rio Grande do Sul. Para ele, a medida garante a recuperação da produção e preserva a atividade econômica no campo.
1: Lucas Edecker também frisa que a matéria foi aprovada pela Câmara há quase um ano e ainda aguarda análise do Senado. Ele acredita que a lentidão do processo legislativo agravou a situação dos produtores, que, segundo ele, seguem com dificuldade para retomar suas atividades.
0: Daniel Trisesiak, do PSDB, cobra uma solução definitiva para os produtores rurais afetados por eventos climáticos no Rio Grande do Sul e defende a securitização das dívidas do setor. Ele afirma que tudo isso é necessário para que os agricultores continuem produzindo.
1: Daniel Trisesiak diz que o governo demora a adotar medidas de apoio ao campo, acrescentando que os produtores buscam instrumentos para a recuperação da sua atividade. Ele ressalta ainda a relevância do agronegócio para a geração de emprego, renda e riqueza no estado gaúcho.
0: Sérgio Turra, do PP do Rio Grande do Sul, cobra a aprovação da matéria que trata da securitização das dívidas dos produtores rurais. Na visão do deputado, a medida é essencial para garantir a continuação da atividade agropecuária após sucessivos eventos climáticos.
1: Sérgio Turra também destaca a importância do agronegócio para a economia nacional. O parlamentar afirma que auxiliar os produtores rurais significa preservar empregos, fortalecer a produção de alimentos e estimular o desenvolvimento do país.
4: Economia.
0: Coronel Assis, do PL de Mato Grosso, aponta risco de desequilíbrio nas contas públicas do país. O deputado critica a política econômica do governo federal e atribui o problema ao aumento dos gastos, ao crescimento da dívida pública e à perda de confiança de investidores.
1: Coronel Assis afirma que os juros elevados sufocam a economia, dificultando o crédito para famílias e empresas. Ele alerta que a trajetória das despesas pode levar a um colapso orçamentário a partir de 2027, caso não haja controle fiscal.
0: Luiz Lima, do Novo do Rio de Janeiro, aponta risco de agravamento.

0: Aumento das contas públicas diante de gastos acima da arrecadação, inflação alta e juros elevados. O parlamentar afirma que a situação compromete a capacidade do governo de controlar a dívida pública.
1: Luiz Lima cita a editorial da mídia que alerta para os perigos do crescimento dos gastos públicos e menciona também levantamento recente sobre medidas que reduzem receitas. Ele assinala que decisões eleitoreiras podem transferir para a população o custo do desequilíbrio orçamentário.
0: Márcio Gerri, do PCdoB do Maranhão, cita pesquisas recentes que indicam o fortalecimento político do governo e o enfraquecimento de parte da oposição. O deputado acredita que esses dados são reflexos da participação de lideranças da direita em denúncias sobre o Banco Master.
1: Benedita da Silva, do PT do Rio de Janeiro, apresentou o projeto que estabelece o PIX como infraestrutura estratégica nacional. A deputada salienta que o sistema de pagamentos instantâneos é uma tecnologia brasileira que ampliou o acesso da população a serviços financeiros.
0: De acordo com Benedita da Silva, a proposta busca garantir a gratuidade do sistema, proteger os dados dos usuários e impedir que o PIX seja utilizado em negociações internacionais. Para ela, cabe ao Congresso proteger políticas públicas que fortaleçam a autonomia econômica do país.
1: Helder Salomão, do PT do Espírito Santo, questiona a atuação de parlamentares que viajaram aos Estados Unidos para tratar de temas ligados à economia brasileira. Ele acredita que a articulação ameaça a soberania nacional por envolver debates sobre o PIX e minerais estratégicos.
0: Helder Salomão exalta o PIX como um patrimônio criado por técnicos do Banco Central com impacto direto no desenvolvimento do país. Ele também associa as novas tarifas dos Estados Unidos contra produtos brasileiros às articulações entre deputados da oposição e autoridades norte-americanas.
1: Hildo Rocha, do MDB do Maranhão, celebra o reconhecimento internacional da Praia de Atins, nos Lençóis Maranhenses, eleita a melhor praia do Brasil e a sétima melhor do mundo, no ranking Best Beaches in the World 2025.
0: Na visão de Hildo Rocha, o reconhecimento consolida o potencial turístico do estado, que reúne outras atrações naturais como o Rio Preguiças e o Delta das Américas. Ele aproveita para convidar a população a visitar o Maranhão durante o período dos festejos juninos.
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3: Saúde.
1: Câmara finaliza a votação de projeto que inclui doenças crônicas na nova carteira de identidade. Vamos saber mais na reportagem de Júlia Lopes.
4: Hipertensão, diabetes, asma e obesidade estão entre as doenças crônicas que mais afetam os brasileiros. Atualmente, 52% da população com 18 anos ou mais já recebeu o diagnóstico de pelo menos uma doença crônica. Diante desse cenário, a Comissão de Constituição e Justiça da Câmara dos Deputados aprovou um projeto de lei que permite incluir, de forma voluntária, informações sobre doenças crônicas na Identificação Civil Nacional, a ICN. A proposta é garantir cuidados especiais no atendimento a essas pessoas. Pelo texto, a inclusão da informação só será feita a pedido do próprio cidadão ou de seu representante legal. Além disso, será necessária a comprovação junto ao órgão estadual competente por meio de um relatório médico com a Classificação Internacional de Doenças, a CID. Para o relator da proposta, deputado Patrus Ananias, do PT de Minas Gerais, o projeto garante que ninguém será obrigado a expor sua condição de saúde, evitando constrangimentos ou qualquer tipo de discriminação. No Brasil e no mundo, as doenças crônicas são consideradas um dos maiores desafios de saúde pública. Elas estão associadas a mortes prematuras, perda de qualidade de vida e também a altos custos para a sociedade e para os sistemas de saúde. Segundo o relator da proposta na Comissão de Saúde, deputado Dr. Francisco, do PT do Piauí, em situações de emergência, a informação sobre uma doença crônica pode fazer toda a diferença no atendimento.
5: Que uma vez identificado no seu documento
3: de Identificação Civil Nacional possibilita, em alguma situação de urgência e emergência, essa pessoa ser percebida a sua situação e isso facilitar os órgãos de saúde, o local onde possa acontecer

0: algum infortúnio e essa pessoa ter as condições de ser acolhida, ser atendida e direcionada para um atendimento mais rápido.
1: Entre 2010 e 2023, o número global de anos de vida saudável perdidos por incapacidade ou morte causada por doenças crônicas não transmissíveis aumentou de 1 bilhão e 450 milhões para 1 bilhão e 800 milhões. As principais responsáveis por esse crescimento foram a cardiopatia isquêmica, o acidente vascular cerebral, o AVC e o diabetes. Já os transtornos depressivos, de ansiedade e o diabetes apresentaram um crescimento mais acelerado no período. O projeto que permite a inclusão voluntária de doenças crônicas na nova carteira de identidade segue agora para análise no Senado. Da Rádio Câmara de Brasília, Júlia Lopes.
2: Direitos Humanos.
3: Vavá do Avante de Minas Gerais relata a realidade de abandono enfrentada pela comunidade autista em regiões vulneráveis do país. O parlamentar denuncia as barreiras burocráticas impostas pelo INSS, que exige laudos médicos especializados para a concessão do BPC.
4: De acordo com Vavá, a demora nas respostas administrativas gera uma crueldade institucional que sobrecarrega as mães solo. O deputado sugere a criação de centros regionalizados de diagnóstico e tratamento e a implementação de uma política nacional de neurodivergência.
2: Segurança Pública.
3: O Tony de Paula presta homenagem aos policiais militares mortos em confrontos nas comunidades do Rio de Janeiro. Na visão do deputado, as atuais ações de combate ao crime organizado são ineficientes e desgastantes para as forças policiais.
4: O Tony de Paula cobra a formulação de políticas baseadas em inteligência e planejamento estratégico. Ele argumenta que o parlamento e as demais autoridades precisam atuar de forma coordenada para proteger a vida dos agentes que estão na linha de frente do combate ao crime.
3: Delegado Paulo Bilinski, do PL de São Paulo, defende o endurecimento das medidas de combate ao crime organizado. Além disso, o deputado apoia a classificação de facções criminosas brasileiras como organizações terroristas.
4: Delegado Paulo Bilinski pede que a segurança pública seja tratada como prioridade e cobra ações mais efetivas no enfrentamento à criminalidade. Ele afirma que é necessário ampliar os mecanismos de combate às facções para garantir mais proteção ao povo brasileiro.
2: Justiça.
3: Tadeu Venere, do PT do Paraná, critica o contexto em que a proposta de redução da maioridade penal volta à pauta da Comissão de Constituição e Justiça. Para ele, o debate está sendo impulsionado para desviar a atenção de outros temas em evidência no cenário nacional.
4: Tadeu Venere também questiona a condução do debate público sobre o assunto e afirma que a discussão tem sido utilizada com objetivos políticos. Segundo o deputado, é necessário analisar com cautela as motivações que cercam a retomada da discussão dessa pauta.
3: Dandara, do PT de Minas Gerais, repudia a proposta que reduz a maioridade penal no Brasil. A deputada argumenta que o sistema prisional brasileiro possui altos índices de reincidência e funciona como um espaço de fortalecimento de facções criminosas.
4: Para Dandara, o avanço do país depende da ampliação de oportunidades para a juventude e do fortalecimento de legislações protetivas, como a criminalização da misoginia. Ela afirma que o ódio e o preconceito direcionados contra as mulheres são a raiz do feminicídio.
3: Júlio César Ribeiro, do Republicanos do Distrito Federal, defende o equilíbrio nos debates sobre a violência de gênero. O parlamentar reitera seu compromisso com a proteção das mulheres, mas levanta preocupação com a criação de tipos penais de interpretação subjetiva.
4: Júlio César Ribeiro alerta que conceitos amplos de identidade de gênero trazem insegurança jurídica e colocam em risco garantias constitucionais, como as liberdades de expressão e religiosa. No entendimento dele, divergências filosóficas, biológicas ou religiosas não podem ser criminalizadas.
3: Termina agora o Jornal Câmara dos Deputados, produzido pela Rádio Câmara, com trabalhos técnicos de Everson Orani e apresentação de Márcio Aquilissardi e José Carlos Andrade. Uma ótima noite para você.
4: Boa noite, a Voz do Brasil volta amanhã.
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1: 20 horas e 2 minutos.

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1: 20 horas e 29 minutos.

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